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2: Bom dia, bem-vindo às notícias apresentadas por Vítor Rufino. O presidente da República reitera a necessidade de a população reforçar a vigilância face ao boato sobre o atrofiamento dos órgãos genitais masculinos. Daniel Chapo lançou o desafio esta quarta-feira no comício que orientou na vila-sede do distrito de Mecanhelas no quadro da sua visita de 3 dias à província do Niassa.
3: Por causa de uma mentira e de um boato. São pessoas que querem distrair o povo moçambicano. Para nós não nos concentrarmos em ir a Machamba, produzir comida, desenvolvermos Mecanhelas, desenvolvermos Niassa e desenvolvermos o nosso país. São inimigos da paz e do desenvolvimento do povo. Quando vem que o povo está em paz, quando vem que o povo está a conviver bem entre irmãos, inventa um boato.
2: No prosseguimento da visita de 3 dias à província do Niassa, o chefe do Estado vai trabalhar esta quinta-feira nos distritos de Mandimba e Mavago. A empresa Petróleos de Moçambique, Petromoc, passa a fornecer combustíveis a qualquer operador retalhista no país, independentemente do vínculo contratual. A facilitação neste sentido foi determinada pelo governo através do Ministério dos Recursos Minerais e Energia, MIREMI. Em comunicado, o MIREMI diz que desde a entrada em vigor desta medida, esta semana, a Petromoc alcançou cerca de 42% da quota do mercado de abastecimento. No documento, o Ministério dos Recursos Minerais e Energia apela à população ao não assambarcamento de combustíveis e o seu uso responsável, privilegiando medidas de racionalização do consumo. Moçambique e Zimbábue contam desde esta quarta-feira com um novo programa unificado de gestão conjunta das bacias hidrográficas transfronteiriças do Buzi, Pungwe e Save, denominado Vunwe Bupusa, revitalizando, unificando e capacitando a gestão de recursos hídricos. O programa visa fortalecer a cooperação entre os dois países na gestão sustentável dos recursos hídricos transfronteiriços. O secretário de Estado em Manica, Lourenço Lindon, disse no lançamento do programa que a localização geográfica de Moçambique exige uma coordenação estratégica com o Zimbábue na gestão destes recursos.
4: Grande parte dos rios que atravessam o nosso território tem origem na República do Zimbábue. Esta realidade exige uma coordenação permanente entre os nossos países.
2: Moçambique e Zimbábue contam desde esta quarta-feira com um novo programa unificado de gestão conjunta das bacias hidrográficas transfronteiriças do Buzi, Pungwe e Save. Já é possível aceder por terra ao posto administrativo de Ngulusene, distrito de Xaixai, em Gaza, 4 meses depois do isolamento da região devido às cheias e inundações deste ano. Para garantir assistência aos mais de 15 mil habitantes daquele posto administrativo, o governo e parceiros recorriam a meios aéreos e embarcações desde a primeira vaga de cheias em janeiro. O porta-voz do governo distrital de Xaixai, Marcelino Biza, diz que apesar do acesso terrestre angolano ser possível, a circulação ainda é crítica, uma vez que muitos locais continuam inundados, sobretudo no povoado de Maielene.
5: Às vezes, Milene, é possível chegar até Cumbano, mas usando o trator. E este é um dos meios que é utilizado para que se consiga fazer chegar alguns mantimentos lá. Do lado do esquema, que é para termos o acesso a Xilaulene, tem-se utilizar a viatura até um ponto de corte onde se usa barco. Neste momento, com a redução das águas, o percurso é de menos de 500 metros e voltar-se a apanhar viaturas particulares daqueles utentes que ficaram lá naquele momento. Contudo, não é possível e nenhuma viatura consegue chegar a Maylene, é a pé. Isto porque ainda temos algumas zonas submersas.
2: Já é possível aceder por terra ao posto administrativo de Ngulusane, no distrito de Xaixai, em Gaza, através de tratores, 4 meses depois do isolamento da região, devido às cheias e inundações de janeiro e março deste ano. Ainda em Gaza, o distrito de Chibuto registrou um aumento de mais de 100% dos casos da malária nos primeiros 3 meses deste ano. No primeiro trimestre deste ano, as autoridades sanitárias diagnosticaram mais de 7 mil casos da doença, contra os 2 mil registrados no igual período do ano passado. O aumento dos casos da malária em Chibuto está relacionado com as cheias que assolaram o distrito em janeiro e março deste ano, segundo avançou o diretor do Serviço Distrital de Saúde, Mulher e Ação Social, José Murroma. Face à situação, Murroma apela para o reforço das ações de prevenção.
6: É importante que as pessoas usem a rede todos os dias, sempre que se fizerem a cama ou quando sempre que forem a dormir, porque em algum momento temos ouvido que quando faz frio não há mosquito, quando aquece há mosquito, mas isso tudo não constitui a verdade. Então é importante que todas as noites as pessoas durmam dentro da rede mosquiteira. As mulheres grávidas é importante que cumpram com aquilo que são as recomendações, com o tratamento que é dado nas unidades sanitárias.
2: Distrito de Chibuto registra um aumento de casos de malária na ordem de mais de 100% em consequência das cheias deste ano. Na atualidade internacional, o grupo de estrangeiros acampado no centro de refugiados da cidade sul-africana de Durban recusa-se a abandonar o local, apesar das garantias de segurança dadas pela polícia. Estes estrangeiros, na sua maioria proprietários de negócios em Durban, afirmam que estão a ser ameaçados por pessoas ligadas aos movimentos anti-imigrantes. Embora a polícia tenha chegado a um consenso com os manifestantes de que deveriam regressar às suas casas e que teriam a segurança garantida, muitos recusam e exigem a intervenção das Nações Unidas. Nos últimos tempos, o movimento March and Bunch tem liderado manifestações nas cidades de Durban, Joanesburgo e Pretória para forçar o governo sul-africano a ser mais contundente na aplicação da lei da imigração. Fechamos com a previsão do tempo. As cidades de Tete e Pemba poderão registrar esta quinta-feira 30 graus centígrados de temperatura máxima, seguidas por Nampula e Vilanculo com 29 graus, Quilimane 27, Maputo e Inhambane 26, Xai-Xai, Beira e Lixinga 25 e, por fim, Chimoio com 23 graus centígrados de temperatura máxima. Apresentamos as notícias a esta hora, as próximas às 6 horas, inseridas no Jornal da Manhã.
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0: Bom dia, Moçambique. Receba os nossos melhores cumprimentos. Inicia-se mais uma edição do Jornal de Manhã no seu receptor. Estes são os principais destaques. O Presidente da República, Daniel Chapo, orienta hoje a cerimónia de inauguração do sistema de água da Vila Sede do distrito de Mandimba, no quadro da visita de 3 dias à província de Niassa. Onda de contrabando de frangos do vizinho Malawi para Moçambique, concorrência desleal no mercado da província de Niassa. Em Sofala, há cada vez mais adolescentes e jovens envolvidos na venda e consumo de drogas. A maioria são alunos e as autoridades classificam a situação de preocupante. E fora do país, presidente do Parlamento Sul-Africano, Tocon Didiza, rejeita pedido do Movimento de Transformação Africana, que submeteu uma moção de censura contra o presidente Cyril Ramaphosa. Notas de destaque desta edição do Jornal de Manhã, de quinta-feira, 21 de maio de 2026, e conta com Francisco Jatti na sonorização, Vitor África nas notícias, edição e apresentação, Ernesto Chauca. Desejamos-lhe uma excelente escuta, fique conosco, temos muito para lhe contar em forma de notícia. As notícias por Vitor África. Bom dia.
1: Bom dia, Ernesto Chauqui, caro ouvinte. O presidente da República, Daniel Chapo, trabalha hoje nos distritos de Mandimba e Mavago, no prosseguimento da visita de trabalho à província do Niassa. Ontem, primeiro dia da visita, o chefe de Estado trabalhou em Mecanhelas, onde reiterou apelo à população para que seja vigilante face a boatos, discursos de ódio e atos de violência que ameaçam a paz e o desenvolvimento do país.
2: São pessoas que querem distrair o povo moçambicano. Para nós não nos concentrarmos em ir a Machamba, produzir comida, desenvolvermos Mecanhelas, desenvolvermos Niassa e desenvolvermos o nosso país. São inimigos da paz e do desenvolvimento do povo. Quando vem que o povo está em paz, quando vem que o povo está a conviver bem entre irmãos, inventa um boato.
1: Presidente da República, Daniel Chapo, no comício que orientou ontem na Vila Sede do distrito de Mecanhelas, no início da visita de 3 dias à província do Niassa. A empresa Petróleos de Moçambique, Petromoc, passa a fornecer combustíveis a qualquer operador retalhista no país, independentemente do vínculo contratual. A facilitação neste sentido foi determinada pelo governo através do Ministério dos Recursos Naturais e Energia, Mireme. Em comunicado, o Mireme diz que, desde a entrada em vigor desta medida, esta semana a Petromoc alcançou cerca de 42% da cota do mercado de abastecimento. No documento, o Ministério dos Recursos Minerais e Energia apela à população ao não assambarcamento de combustíveis e o seu uso responsável, privilegiando medidas de racionalização do consumo. O posto administrativo de Ngulusani, no distrito de Xai-Xai, em Gaza, já é acessível por terra 4 meses depois do isolamento da região devido às cheias e inundações deste ano. O porta-voz do governo do distrito de Xai-Xai, Marcelino Biza, diz que apesar de o acesso terrestre a Ngulusani ser possível, a circulação ainda é crítica, uma vez que muitos locais continuam inundados, sobretudo no povoado de Maielene.
3: Às vezes, Milene, é possível chegar até Cumbano, mas usando o trator. E este é um dos meios que é utilizado para que se consiga fazer chegar alguns mantimentos lá. Do lado do esquema, que é para termos o acesso à Xilaulene, tem-se utilizar a viatura até um ponto de corte onde se usa barco. Neste momento, com a redução das águas, o percurso é de menos de 500 metros e voltar-se a apanhar viaturas particulares daqueles utentes que ficaram lá naquele momento. Contudo, não é possível e nenhuma viatura consegue chegar a Mailene, é a pé. Isto porque ainda temos algumas zonas submersas.
1: Já é possível aceder por terra ao posto administrativo de Ngulusana, em Gaza, depois do isolamento da região devido às cheias e inundações de janeiro e março deste ano. Moçambique e Zimbábue contam desde esta quarta-feira com um novo programa unificado de gestão conjunta das bacias hidrográficas transfronteiriças do Buzi, Pungwe e Save, denominado Vunwe-Bupuza. Revitalizando, unificando e capacitando a gestão de recursos hídricos, o programa visa fortalecer a cooperação entre os dois países na gestão sustentável dos recursos hídricos transfronteiriços. O secretário de Estado em Manica, Lourenço Lindon, disse no lançamento do programa que a localização geográfica de Moçambique exige uma coordenação estratégica com Zimbábue na gestão dos recursos hídricos partilhados.
4: Grande parte de rios que atravessam o nosso território tem origem na República do Zimbábue. Esta realidade exige uma coordenação permanente entre os nossos países.
1: Moçambique e Zimbábue contam desde esta quarta-feira com um novo programa unificado de gestão conjunta das bacias hidrográficas transfronteiriças do Buzi, Pungwe e Save. E no plano internacional, os Estados Unidos da América acusaram formalmente o antigo presidente de Cuba, Raúl Castro, pelo alegado papel que desempenhou no abate de dois aviões civis há 30 anos, que vitimou três cidadãos norte-americanos. Trata-se dos aviões que pertenciam à organização de voluntários Brothers to the Rescue, sediada em Miami, abatidos em 1996. A informação é avançada pela Reuters, que cita um alto funcionário do governo norte-americano. Apresentamos as notícias no próximo bloco às 7 horas.

0: Previsão do estado do tempo com o meteorologista Anselmo Zandamela. Bom dia.
1: Bom dia, estimado ouvinte da Rádio Moçambique. Previsão do estado do tempo para hoje, quinta-feira, dia 21 de maio de 2026. O Instituto Nacional de Meteorologia indica para as províncias de Niassa, Cabo Delgado e Nampula céu pouco nublado, passando a nublado, possibilidade de ocorrência de neblinas ou nevoeiros matinais locais. O vento será de sudoeste a sudoeste fraco a moderado. Para as províncias de Tete, Zambézia, Maniga e Sofala, espera-se céu nublado a muito nublado, ocorrência de chuvas fracas sendo localmente moderadas. Nas províncias de Maniga, Zambézia e ao longo de toda a sua faixa costeira, ocorrência de neblinas ou nevoeiros matinais locais nas províncias de Maniga, Tete e Zambézia. O vento será de sudoeste a sudoeste fraco a moderado, soprando por vezes corajadas ao longo da faixa costeira. E para as províncias de Inhambane, Gaza e Maputo, espera-se céu geralmente nublado, temporariamente muito nublado, com possibilidade de ocorrência de chuviscos ou chuvas fracas dispersas. O vento será de sudoeste a sudoeste fraco a moderado. Temperaturas máximas previstas em graus Celsius. Espera-se temperatura máxima de 30 graus para Tete e Pemba, segue Nampula e Vilanculos com 29 graus, Quelimane 27, Maputo e Inhambane 26, Xai-Xai, Beira e Lixinga com 25, por fim Chimoio com 23 graus Celsius. É tudo quanto à previsão do estado de tempo para hoje. Obrigado pela atenção dispensada. Até uma próxima oportunidade.

0: 6:10, Jornal da Manhã da Rádio Moçambique, no seu receptor. Presidente da República, Daniel Chapo, trabalha hoje nos distritos de Mandimba e Mavago, no prosseguimento da visita de trabalho à província de Niassa. A indicação que temos é que esta quinta-feira o estadista moçambicano vai orientar a cerimónia de inauguração do sistema de água da vila-sede do distrito de Mandimba. No quadro desta visita, Fernando Damas, bom dia.
1: Muito bom dia. Trata-se de um sistema de água construído através de furos com tanques semi-interados e elevados, integrado no projeto de promoção de sustentabilidade do sistema de abastecimento de água e saneamento na província do Niassa, ProSuas 2. Para a concretização do projeto, incluindo o sistema de água de Mavago, Ngaúma, Mwembe e de Majuni, foram desembolsados cerca de 380 milhões de meticais, financiados pela Agência Japonesa para a Cooperação Internacional, JICA. Alguns residentes de Mandimba afirmam que a entrada em funcionamento do sistema de água vai concorrer para a melhoria da qualidade de vida e saúde.
2: Dionísio, para nós significa que é avanço do distrito, é mais um desenvolvimento. Era difícil porque postos que estão aqui são aqueles que ficavam com cavateiras. Então, tempo seco, sempre as pessoas estão a sofrer. Vai mudar a vida, é desenvolvimento. Nós estamos satisfeitos.
3: Olga Guilherme Paisano, como mulher ter água na torneira será muito boa coisa para nós mulheres, pelo nosso uso, porque antes sofríamos muito com água. Procuríamos muito, muito longe para ter água potável. Ficávamos muito tempo no poço e, assim, tempo seco, sofríamos muito para ter água.
1: Residentes da vila de Mandimba, no Niassa, e o impacto da entrada em funcionamento do sistema de água desta vila municipal. O projeto contempla a construção e reabilitação de blocos sanitários convencionais em instituições públicas, como escolas e unidades sanitárias, nos distritos de Mwembe, Mavago, Mandimba, Majuni e Ngaúma. Fernando Damas, em Mandimba.
0: Fernando Damas, a partir de Mandimba, e hoje o Presidente da República vai trabalhar também no distrito de Mavago. E vamos saber quais são as expectativas e preocupações da população da sede do distrito de Mavago neste dia em que o Presidente da República vai trabalhar nesse local. Sineta Santo, bom dia.
4: Bom dia. O dia amanheceu com a vila sede do distrito de Mavago, no Niassa, Florida, tudo no quadro da visita do Presidente da República, Daniel Chapo, a esta região. A população do distrito de Mavago quer ouvir do Presidente da República sobre a reabilitação de estrada que liga o distrito a outros cantos da província. Entrevistados pela Rádio Moçambique, os habitantes da vila sede distrital de Mavago afirmaram que a degradação de vias de acesso dificulta o escoamento de produtos das zonas de produção para os mercados. Associa-se a este problema a insuficiência de ambulâncias para evacuação de doentes, medicamentos nas unidades sanitárias, o que obriga ao uso de transporte privado para o transporte de pacientes, muitas vezes sem segurança.
5: Eu gostaria de ouvir dele sobre o desenvolvimento do distrito, como viram a estrada em si. Está muito danificada. Além disso, mas de saúde também está se mal em termos de transporte. Dizem que temos duas ambulâncias no distrito, mas só vimos um. E esse um está mesmo com problema para transportar um paciente daqui para a cidade. A família do paciente precisa procurar combustível, abastecer uma ambulância do governo para transportar o paciente para a cidade. Isso ali também é um problema muito preocupante.
6: A população está a sofrer através de estrada. Nem mesmo ele sabe que toma a sofrer através de estrada. Pessoas saem aqui de barriga, nascem nas estradas. A partir de Ligole para lá, uma criança de 7 anos, não tem dúvida como uma criança nasce.
7: A única coisa que nós gostaríamos que ele a falar, assunto de estrada, nós não temos estrada. A maioria das pessoas estão a casar crianças aqui, menor de idade. Depois aqui, no coisa nosso distrito, não há desenvolvimento. Queremos pedir muita coisa, estamos a sofrer água, missão, não tem energia, muita coisa. Hospital, falta de medicamentos, depois pagamos, quando queremos ficar, depois pagamos medicamento.
4: Expectativas e preocupações da população da sede do distrito de Mavago a serem apresentadas esta quinta-feira ao Presidente da República no quadro da sua visita de trabalho à província do Niassa. Segundo o programa Em Nosso Poder, o Presidente da República, Daniel Chapo, vai inaugurar aqui em Mavago um sistema de abastecimento de água na vila sede distrital, para além de orientar um comício. A partir de Mavago, Esnata Sane.
0: Presidente da República, Daniel Chapo, trabalha hoje nos distritos de Mandimba e Mavago, no prosseguimento da visita de trabalho à província de Niassa. Vamos a Xaixai, onde mais de 18 mil pessoas de dois postos administrativos do distrito de Choque, em Gaza, enfrentam uma crise de água devido à avaria de infraestruturas de abastecimento deste líquido por conta das enxurradas deste ano. Teodomir Nhantumbo.
8: São no total 71 bombas manuais e 7 sistemas de abastecimento de água que estão inoperacionais por terem sido arrasados pelas cheias de janeiro e março últimos. A informação foi partilhada pelo diretor do Serviço Distrital de Planeamento e Infraestruturas de Choque, o qual fez saber que a crise de água naquela região afeta 6 comunidades dos postos administrativos de Bacartane e Xilembene, onde a situação é considerada crítica. Carmen dos Chivosa explica que, por conta desta crise de água, o governo está a trabalhar com algumas organizações não-governamentais, nomeadamente Médicos Sem Fronteiras, ADRA, Cruz Vermelha, Ajuago, CAE, Save the Children e Xaxa, que garantem a recuperação de furos e sistemas inoperacionais naquele distrito.
9: As comunidades do posto administrativo de Macaritane, que estamos a falar de Maluluane, Candiza, Cumba, que não estão a ter nenhuma fonte. Isso é extensivo à aldeia de Mascoluane, que tem os bairros de Tititi, em Panguane, mas as outras comunidades não estão muito bem. Mas estamos felizes porque já temos assegurado, via parceiros, a reabilitação da maioria, portanto, das 71 bombas manuais não operacionais e, ao mesmo tempo, dos 7 sistemas não operacionais também já temos garantia. Significa que nos próximos dias vamos ter uma situação minimamente estável em termos de abastecimento de água.
8: Diretor do Serviço Distrital de Planeamento e Infraestruturas de Choque, em Gaza, Carmindo Chivosa, e o trabalho em curso, tendo em vista a recuperação de bombas manuais e sistemas de abastecimento de água, que se encontram inoperacionais por conta das cheias de janeiro e março deste ano. 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
0: Autoridades sanitárias na Zambeja recomendam a tomada de medidas de precaução face à época fria, visando evitar doenças respiratórias. Caetano Alberto.
10: A época fria, sobretudo na zona alta da província da Zambézia, com maior altitude, é caracterizada por descida de temperatura. O médico otorrinolaringologista Leonel Mateus disse que as pessoas devem evitar permanecer em locais com poeira ou em aglomerados. Leonel Mateus disse que ambientes arejados podem contribuir para a redução de doenças respiratórias como asma, gripe, entre outras. O Hospital Central de Climane registra nos últimos dias uma tendência de

0: ortopedista em otorrinolaringologia afeto ao Hospital Central de Kilimani. Sambani Manja Nassabau, Kilimani, Caetano Alberto.
1: Em Sofala, há cada vez mais adolescentes e jovens envolvidos na venda e consumo de drogas. A maioria são alunos. As autoridades mostram-se preocupadas com a situação. Benícia Fayane tem mais pormenores.
2: As autoridades classificam a situação de inquietante, pois uma boa parte são alunos, até porque em muitos casos a venda e o consumo de estupefacientes ocorrem mesmo em ambiente escolar, conforme fez saber o diretor do Gabinete Provincial de Prevenção e Combate às Drogas em Sofala, António Semente. António Semente acrescentou que o fato de a maior parte dos usuários de drogas ter idade compreendida entre os 14 e 23 anos, mostra que se está perante uma situação mais grave do que se possa imaginar. O responsável fez saber que equipas multissetoriais têm desencadeado ações de controlo nos estabelecimentos de ensino e noutros locais considerados boca de fumo para travar a venda e o consumo de substâncias psicotrópicas.
3: Muita atenção por parte dos pais, dos encarregados da educação, dos diretores ou dos gestores do processo de ensino-aprendizagem.
4: Temos bocas de fumo, são conhecidas.
3: O CERNIC tem estado a fazer o seu máximo, mas ainda tem que fazer alguma coisa adicional. Temos bocas de fumo em regime de takeaway. Significa, alguém tem a droga em casa e depois tem os meninos, tem os adolescentes e jovens que já são contratados, chegam ali, levam uma certa quantidade e vão para as escolas. E isso faz com que eles tenham acesso no intervalo maior. São infiltrados. Então, chamamos a atenção para a escola ter um trabalho.
2: Na província de Sofala, a cidade da Beira destaca-se no uso e venda de drogas, seguida dos distritos de Dondo e Gorongosa. Sambani Manja, Nassabau, Penunadota, Toera Kuchalira Mautenda. Da cidade da Beira, Benícia Fayane.
1: O setor da educação no distrito de Rapala e Nampula está em incitar contactos, melhor, incitar contactos junto dos parceiros em busca de fundos para a reabilitação de infraestruturas escolares destruídas pelas últimas intempéries. Toda a informação por Albano Xavier.
5: Afirmativo Ernesto Chaú, que em consequência da destruição de salas de aula, neste momento mais de 6.600 alunos, com maior enfoque os do ensino primário, estudam ao ar livre. A diretora do Serviço Distrital de Educação, Juventude e Tecnologia de Rapali, Adelina Samuel, disse que a região conta com o maior número de salas de construção precária, o que faz com que não resistam aos impactos nefastos da precipitação e intempéries na época chuvosa. Além de destruição por intempéries, segundo a nossa fonte, o número de salas a funcionar ao ar livre aumentou este ano letivo para 104, devido também ao maior número de alunos novo ingresso matriculados.
6: Em 2025, tínhamos 60 turmas ao ar livre, que correspondia a 3.840 crianças que estudavam no ar livre. E neste ano, de fato, subimos para 104. De fato, houve uma subida de turmas ao ar livre, número de 44, até neste momento. As razões da subida primeiro têm a ver com o supercomprimento de alunos de classe iniciais. Nesse caso, estamos a falar da primeira classe.
5: Diretora do Serviço Distrital de Educação, Juventude e Tecnologia de Rapali, Adelina Samuel, e os esforços para retirar os alunos que continuam a assistir às aulas ao ar livre. Amusi, Nemorer, Moçambique, Ekalé, Elapo e Amorretelé. Albano Xavier, Nampula. Muito bom dia, Xauk.
1: Bom dia e bom trabalho, Albano Xavier. No distrito de Meluca, em Cabo Delgado, há alunos que abandonam aulas para seguirem os pais encarregados de educação nas machambas, onde se dedicam neste período à colheita de produtos agrícolas. Cadrebuana, bom dia.
7: Bom dia. Trata-se de uma situação que está a deixar preocupadas as autoridades do setor de educação naquele distrito, uma vez que contribui para a ausência e desistência escolares. O diretor do Serviço Distrital de Educação
8: vai recuperar a produção agrícola.
9: Santos dizia, Chimbamba, mas Magbere, nessa cura de conhecer as irmãs, eu tenho que ter zori mesmo. 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
7: No distrito de Sussundenga, mais de 6 mil hectares de culturas de

0: garças ficaram perdidas durante a época chuvosa. Sambanhara, Ngukuma, no Sabauca, na Marota, Vikirai, Cólera, a partir de Chimoio, Dini Kassam.
1: A província de Tete vai conhecer o impulso este ano na produção agropecuária com o desembolso do Fundo de Desenvolvimento Agrícola Integrado, tal como nos conta Isaura Afonso.
2: Bom dia. Trata-se de uma iniciativa que pretende transformar o setor familiar e as associações de produtores. O financiamento resulta de uma parceria estratégica entre o Gabinete de Apoio a Pequenas Indústrias e o Ministério da Agricultura, Ambiente e Pescas. O pacote financeiro prevê disponibilizar até 13 milhões de meticais para cada produtor elegível, num modelo considerado inovador e inclusivo, sobretudo para os pequenos e médios produtores. Segundo o responsável do GAPI em Tete, a medida surge como uma resposta concreta aos desafios que limitam o aumento da produção agrícola, avícola e pecuária em várias regiões desta província. Elídio Cambaco disse que esta linha de financiamento pretende não apenas aumentar os níveis de produção, mas também estimular o emprego rural e promover maior competitividade dos produtores locais.
3: Esta linha, a taxa de juros é de 5%, numa periodicidade máxima de 36 meses, muito baixa, é quase nada. Então, a comercialização também está dentro. A HAPI, como não faz retenção na fonte, o proponente tem que ter uma garantia. Esta garantia é que vai assegurar o crédito. Vamos lá supor que o proponente tem um imóvel. Então, o proponente tem que ter o imóvel legalizado, neste caso tem que ter a certidão predial, e com base na certidão predial que a HAPI faz a hipoteca.
2: Elídio Cambaco, gerente do Gabinete de Apoio às Pequenas Indústrias em Tete. Os distritos de Angonia, Sangano, Macanga, bem como Moatize, Chifunde, Maravia e Zumbo, apresentam o maior número de produtores elegíveis à linha de crédito bonificado. 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Isaura Afonso, a partir de Tete.
1: A onda de contrabando de frangos do vizinho Malawi para Moçambique gera concorrência desleal no mercado da província de Niassa, tal como nos conta Raimundo Matola.
4: Os consumidores preferem o frango malawiano em detrimento do moçambicano, alegadamente por ser mais desenvolvido, com peso e tamanho maior, bem como baixo preço. Os avicultores de Niassa reportaram o caso às autoridades e acrescentaram que a entrada ilegal deste produto na província de Niassa representa uma ameaça para os criadores locais e pedem a tomada de medidas urgentes para travar este fenômeno. O cumprimento das normas de importação de animais e seus derivados e o reforço da vigilância na linha de fronteira são algumas medidas imediatas a implementar para a proteção dos criadores nacionais. Este já afirma que a não implementação a curto prazo destas medidas pode colapsar as atividades dos agricultores locais e provocar impactos sociais e econômicos negativos.
5: E isso vai influenciar negativamente nos criadores locais, já não conseguem fazer o seu negócio conforme, porque o frango do Malau entra em grandes quantidades. Eles têm uma forma de criar, quer dizer, que sabe os produtos que eles põem, aí acaba influenciando negativamente o negócio para os criadores. Mas o frango está a entrar todos os dias, agora até entra 12 horas. Então, para dizer que falar em suma, não temos fiscais.
4: Entretanto, o diretor provincial da indústria e comércio no Niassa, Amaro Pius, reafirma que a medida de interdição da entrada do frango vivo malawiano à província do Niassa ainda prevalece e visa criar robustez ao mercado nacional.
6: O problema que estamos com Malawi não é interditar a entrada do frango como tal. São os mecanismos de como é que o frango chega até aos nossos mercados, porque não há fiscalização. Eles não declaram, eles usam suas vias para meter o frango. Esse é que é o problema. Mas, se eles, de forma organizada, se apresentarem-se nas instituições, mostrarem qual é a quantidade, e nós, como governo, podemos dar cota para salvaguardar também a produção local.
4: Mauro Pius, diretor provincial da Indústria e Comércio do Niassa, e a situação de contrabando do frango vivo malawiano para a província. Como nota de fecho, o presidente da República, Daniel Chapo, cumpre hoje o seu segundo dia de trabalho à província de Niassa, escalando os distritos de Madimba e Mavago, onde tem agendados encontros populares e inauguração dos sistemas de abastecimento de água nos dois distritos. 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Aparte del Shinga, Raimundo Matola, bom dia.
1: Onda de contrabando de frangos do vizinho Malawi para Moçambique gera concorrência desleal no mercado da província de Niassa. Já o governador da província de Maputo desafia os produtores a investirem na qualidade dos produtos de modo a quebrarem barreiras e garantirem espaço no mercado internacional. Verónica Sidum.
7: Manuel Tull entende que a produção de qualidade passa também pela modernização de equipamentos e uso de tecnologias agrícolas, resultando num padrão de excelência.
8: É necessário avançarmos para a certificação da nossa produção, que é para sermos competitivos. A produção que nós temos tem que ser aceita em todo o mundo. Não pode haver dúvida em termos de qualidade do nosso produto. Tem que ter acesso aos grandes mercados, garantindo assim que possamos vender e vender muito bem. Mas para isso também teremos que avançar na componente tecnologia.
7: O governador Manuel Tull respondeu às inquietações dos produtores da Moamba que queixam-se de concorrência desleal com os produtores sul-africanos. O presidente da Cooperativa Agropecuária da Moamba, Rafael Siquel, entende que a situação retrocede a capacidade de produção ao nível local.
9: Temos estado em constante conflito com o mercado sul-africano. Nós, muitas das vezes, temos comprado os produtos, ou as sementes, os adubos, vindos da África do Sul. Eles, depois de nos venderem as sementes, voltam a produzir virados para o nosso mercado. Por um lado, diz-se que o mercado é livre, né? Só que é livre num sentido, né? Desce, flui mais para cá, e não no sentido inverso, para a África do Sul. Nós não conseguimos meter nossos produtos na África do Sul para competirmos com eles dentro da África do Sul.
7: O governador da província de Maputo cumpriu hoje o segundo e último dia da sua visita de trabalho ao distrito da Moamba. Muingisete, a Endleni Kuba Moçambique, a Vandau e a Kurula Nintuanano. Da Matola, Verónica Sidumo.

No café de manhã, vamos olhar para os desafios para a mitigação dos danos ambientais causados pela indústria extrativa na província da Zambézia. E teremos como convidado o chefe do Departamento Ambiental do Serviço Provincial do Ambiente, Gastão Portugal. A moderação será do jornalista Sérgio Mamudo. Participe também pelos números 21 31 77 77, 82 34 77, ou através da nossa página do Facebook Jornal da Manhã RGM.

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0: Desportivo no Jornal da Manhã é agora Mambinhas, sub-17, 90 minutos de qualificação ao Mundial da categoria agendado para Qatar. Castro Jorge, bom dia.
1: Muito bom dia, e o sonho pode virar realidade. Restam agora apenas 90 minutos de um jogo contra a Etiópia para carimbar a primeira presença de sempre do nosso país no Mundial de Futebol de 11. A história está a ser escrita no Marrocos, que parece ser a terra destinada pelo futebol moçambicano. É que depois dos Mambas fazerem história com o inédito apuramento para a fase de eliminar de um torneio continental, agora os Mambinhas podem chegar ao Mundial também no norte de África. A vitória sobre Angola ontem não foi suficiente para manter a equipa do torneio continental, mas abre as portas para a ida ao Qatar, Mércio João.
2: A Seleção Nacional de Futebol Sub-17 de Moçambique garantiu esta quarta-feira a passagem ao play-off de acesso ao Mundial, depois de derrotar na terceira e última jornada da fase de grupos do Campeonato Africano das Nações, que decorre Marrocos-Angola, por 1-2. Na fase do play-off, o adversário de Moçambique será a Etiópia, que derrotou na noite desta terça-feira por 1-0 a Tunísia. No fim da partida desta quarta-feira, entre os Palancas Negras e os Mambinhas, o selecionador nacional de Moçambique, Luís Guerreiro, disse que a sua turma esteve em bom plano no campo. Pena que não foi desta a vez que a seleção nacional qualificou direto aos quartos de final e ao Mundial da categoria.
3: É evidente que nós tentámos tudo, fizemos um gol de belo efeito, depois sofremos um gol também infortuito, mas de qualquer maneira nós pensamos que a vitória assenta muito bem, ainda não foi desta vez que demos aquela alegria ao povo moçambicano, mas vamos esperar que no próximo sábado, a Etiópia, podemos fazer um bom jogo e ganhar o jogo do play-off para termos um lugar na Copa do Mundo.
2: Por seu turno, o selecionador nacional de Angola, Mário Catala, disse ter sido partida positiva para a sua equipa, que despediu-se do CAN.
4: Desejamos que a seleção moçambicana vença a Etiópia e vá para o Mundial representar a nossa região, que é a COSAFA. De forma geral, é o fim da nossa participação neste CAN, um CAN bem organizado. Dar também os parabéns à CAF pela organização. Nós, Angola, obviamente gostaríamos de fazer melhor, não conseguimos. Vamos identificar o que não correu bem para podermos melhorar. É o futebol, mas uma coisa é certa, esses jovens viveram uma experiência fantástica que vai os levar para um outro nível profissional. Portanto, a vida de futebol tem dessa, e vamos levantar a cara, vamos dar a cara, não é? E a vida segue.
2: Mário Catala, treinador da Seleção de Futebol Sub-17 de Angola, e a derrota esta quarta-feira por 1-2 diante de Moçambique na terceira e última jornada da fase de grupos do Campeonato Africano das Nações, que decorre em Rabat, no Marrocos, de onde vos falou Mércio João.
1: 90 minutos de um inédito apuramento ao Campeonato Mundial. O único obstáculo chama-se agora Etiópia e o desafio está marcado para as 18 horas do próximo sábado. Por cá, o Costa Sol marcou passo na luta pelo título, empatando um golo contra a Liga Desportiva Sofala em jogo da quarta jornada. Entretanto, na cidade de Lixinga, o Moçambola 2026 foi recebido com euforia e a celebração da primeira vitória dos representantes da terra dos Matacas. O Ferroviário venceu a Ação Esportiva de Pemba por 2 bolas sem concorrência. Vamos então conhecer os detalhes com o Belisário Macamo. Lixinga.
5: Partida realizada no estádio municipal 1º de maio. O treinador adjunto do conjunto Locomotiva, Nelson Maló, diz que a equipa acusou nervosismo na primeira parte.
6: Foi um jogo um pouco difícil para nós. Os jogadores estavam bastante nervosos, mas depois de ter marcado o gol, já estava quase no fim, marcamos o gol. Fomos ao intervalo e conseguimos falar com os jogadores para terem mais calmas. Terem mais calma e conseguiram circular melhor a bola. Conseguimos fazer o segundo gol. Devíamos ter feito mais gols. É, futebol não conseguimos, mas a nossa preocupação é a condição física dos jogadores. Não é ideal, não estamos a jogar. Isso é uma preocupação muito enorme.
5: Técnico adjunto do Ferroviário de Lixinga, Nelson Malô. Do lado da Associação Desportiva de Pemba, o treinador Vítor Mayamba justifica a derrota com a atipicidade do campeonato.
7: Há coisas que não dá para falar para as equipes caseiras ganharem. A única certeza que tenho é que, a partir da 14ª jornada, nós teremos 6 jogos consecutivos em casa, porque estas 4 jornadas foram sempre em casa do adversário, e nós vamos ter 6 jogos consecutivos em casa. Acho que vamos usar as mesmas armas. Quem sabe, vamos também treinar situações em que vamos jogar a superioridade, né?
8: porque em casa teremos que jogar 11. Fora nunca nos deixam jogar 11.
5: Treinador da Associação Desportiva de Pemba, Vítor Mayamba, na análise da derrota da equipa por 2-0 diante do Ferrovial de Lixinga esta quarta-feira, em partida válida para a Ronda 4 de Moçambola, realizada no Estádio Municipal 1º de Maio, na capital provincial do Niassa.
1: Ferrovial de Lixinga começa o campeonato em casa, vencendo por 2 bolas sem concorrência a equipa da Associação Desportiva de Pemba. Enquanto isso, o Chiveve ontem ferveu com mais um jogo. Um dos candidatos ao título, Costa Sol, cedeu pontos, empatou 1 bola. Esteve a vencer, mas não foi suficientemente inteligente para manter a sua vantagem, Filipe Jorge.
9: Os dois tentos do encontro apontados na etapa conclusiva foram da autoria dos jogadores Elcídio, da LDS, e foi do Costa do Sol. No fim da partida, o técnico da Liga Desportiva de Sofala, Ivo Gonçalves, disse que a sua equipa entrou com tudo para não perder pontos.
10: Foi um jogo em que, se existe uma equipa que quis ganhar esse jogo, foi a Liga Desportiva de Sofala. Fizemos de tudo. Na primeira parte fizemos uma grande contenção de jogo, circulamos a bola, tivemos mais posse. Na segunda parte tentámos abrir mais o caudal ofensivo, tivemos algumas chances para marcar, não conseguimos, mas pronto, fizeram um golo e nós correndo atrás do prejuízo, podíamos fazer mais outro, mas o futebol é assim, vamos nos contentar com um ponto.
11: E próxima jornada, como é que vem, cara?
10: É para ganhar, como sempre. É para ganhar e lutarmos para aquilo que é o nosso objetivo, manutenção o mais rápido possível.
9: Já o técnico do Costa do Sol, Horácio Gonçalves, fala do desgaste físico.
12: As jornadas duplas não são fáceis, não é? O desgaste é muito e as jornadas duplas não são nada fáceis e foi o que aconteceu hoje. Enfim, não foi porque não tentássemos vencer o jogo, tentámos, fizemos tudo para vencer, apostámos tudo no ataque, controlámos o jogo, mas não fomos eficazes para levar os 3 pontos e quando não levámos os 3 pontos ficámos tristes. Agora sabemos que vai haver muitas surpresas e hoje pode ter sido uma surpresa com o Costa do Sol, mas estas jornadas duplas são duras e estamos todos a habituar-nos a esta situação, que é uma situação nova. Mas temos que trabalhar e acreditar que com esta experiência que tivemos esta jornada dupla nos vai dar uma experiência já para a próxima jornada dupla que tivermos fora e é isso que vamos trabalhar.
9: Rescaldo do jogo Liga Desportiva do Sofala 1, Costa do Sol também 1.
1: Entretanto, as emoções do Moçambola prosseguem esta tarde com o clássico Ferro Verde Beira Manchaquena no Caldeirão do Chiveve e Xingal de Tete ABB no estádio da HCB na Vila do Songo. Estes dois jogos são referentes à 5ª jornada da competição que também abre hoje. Entretanto, o ministro moçambicano da Juventude e Desportos pede calma aos desportistas e promete dias melhores para a atividade no país, com destaque para a área das infraestruturas. Caifadine Manasse disse que estão a acontecer contactos a vários níveis para que Moçambique disponha, num futuro próximo, de condições melhoradas para a prática desportiva.
13: Nós estamos a trabalhar para encontrar soluções para melhorar cada vez mais o nosso desporto e todos os níveis do desporto. O importante é continuarmos serenos, com paciência, mas todos unidos neste foco de que soluções vamos encontrar para o nosso desporto. O que as empresas querem é comunicação, é interação, é isso que nós estamos a fazer. Tivemos uma conferência call via Zoom com o estado de Unani, na China, onde Sua Excelência Embaixador moçambicano na República Popular da China e o governo de Unani entraram em conferência call via Zoom com o Ministro da Juventude e Desporto para discutir a questão de infraestruturas desportivas. E isso significa que há um engajamento por parte do governo no sentido de encontrar soluções e saídas para a questão de infraestruturas desportivas.
1: Ministro da Juventude e Desportos, Caifadine Manasse, e o trabalho do Governo na busca de soluções para a melhoria das infraestruturas esportivas no nosso país. Como nota de fecho, hoje há um simpósio organizado pelo Instituto Médio de Desporto e Educação Física por ocasião da celebração do seu 10º aniversário. Por cá estão cientistas de Angola, Portugal, Brasil e Moçambique para olhar para a atividade esportiva no país. Bom dia.
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0: A 7 horas em todo o país. De volta a Vitor África para a apresentação das notícias.
15: O presidente da República, Daniel Chapo, trabalha hoje nos distritos de Mandimba e Mavago, no prosseguimento da visita de trabalho à província do Niassa. Em Mandimba e Mavago, o chefe de Estado vai, entre outras atividades, presidir a inauguração de sistemas de abastecimento de água. Cidadãos ouvidos pela Rádio Moçambique na Vila Sede de Mavago dizem que gostariam de ouvir do chefe de Estado sobre as ações que visam desenvolver o distrito, sobretudo nos setores de estradas e saúde.
16: A estrada em si está muito danificada. Além disso, de saúde também está se mal em termos de transporte. Dizem que temos duas ambulâncias no distrito, mas só vimos um. E esse um está mesmo com problema para transportar um paciente daqui para a cidade. A família do paciente precisa procurar combustível, abastecer uma ambulância do governo para transportar o paciente para a cidade. Isso ali também é um problema muito preocupante.
17: A população está a sofrer através de estradas. Pessoas saem aqui de Barrica, nascem nas estradas. A partir de Ligole para lá, uma criança de 7 anos, não tem dúvida como uma criança nasce.
18: A única coisa que nós gostaríamos de falar, assunto de estrada, nós não temos estrada. A Maria do Céu está a casar crianças aqui, menor de idade. Depois aqui, no coisa nosso distrito, não há desenvolvimento.
15: Expectativas dos residentes da Vila Sede de Mavago em torno da visita que o presidente da República, Daniel Chapo, efetua hoje ao distrito. Uma alegada onda de contrabando de frangos do vizinho Malawi para Moçambique está a gerar a concorrência desleal no mercado da província do Niassa. Os avicultores do Niassa pedem às autoridades a tomada de medidas para travar o fenómeno, dado que os consumidores preferem um frango malawiano em detrimento do moçambicano por ser mais desenvolvido e a um preço relativamente baixo.
19: E isso vai influenciar negativamente nos criadores. Locais já não conseguem fazer o seu negócio conforme, porque o frango do Malau entra em grandes quantidades. Eles têm uma forma de criar, quer dizer, que sabe os produtos que eles põem. Aí acaba influenciando negativamente o negócio para os criadores. Mas o frango está a entrar todos os dias. Agora até entra 12 horas. Dá para dizer que, falar em suma, não temos fiscais.
15: Avicultores do Niassa queixam-se de concorrência desleal causada pela alegada entrada de frango contrabandeado do Malawi. E na província de Maputo, o governador Manuel Tulli desafia os produtores a investirem na qualidade dos produtos de modo a quebrarem barreiras e garantir espaço no mercado internacional. Jornalista Verónica Sidumo.
20: Manuel Tulli entende que a produção de qualidade passa também pela modernização de equipamentos e uso de tecnologias agrícolas, resultando num padrão de excelência. O governador Manuel Tulli respondeu às inquietações dos produtores da Moamba, que queixam-se de concorrência desleal com os produtores sul-africanos. O presidente da Cooperativa Agropecuária da Moamba, Rafael Siquel, entende que a situação retrocede a capacidade de produção ao nível local. Da Matola, Verónica Sidumo.
15: O Gabinete Provincial de Prevenção e Combate à Droga, Gensofala, alerta sobre o crescente envolvimento de adolescentes e jovens na venda e consumo de drogas. Segundo o diretor da instituição, António Semente, a situação tende a agravar-se com o envolvimento de alunos que introduzem as drogas nas escolas.
21: Muita atenção por parte dos pais, dos encarregados da educação, dos diretores ou dos gestores do processo de ensino-aprendizagem.
22: Temos bocas de fumo, são conhecidas. Temos a boca de fumo em regime de takeaway. Significa, alguém tem a droga em casa e depois tem os meninos, tem os adolescentes e jovens que já são contratados, chegam ali, levam uma certa quantidade e vão para as escolas. E isso faz com que eles tenham acesso no intervalo maior. São infiltrados. Então chamamos a atenção para a escola ter um trabalho.
15: Na província de Sofala, a cidade da Beira destaca-se no uso e venda de drogas, seguida pelos distritos do Dondo e Gorongosa. A empresa Petróleos de Moçambique, Petromoc, passa a fornecer combustíveis a qualquer operador retalhista no país, independentemente do vínculo contratual. A facilitação neste sentido foi determinada pelo governo através do Ministério dos Recursos Minerais e Energia, Mireme. Em comunicado, Mireme diz que desde a entrada em vigor desta medida, esta semana, a Petromoc alcançou cerca de 42% da cota no mercado de abastecimento. No documento, o Ministério dos Recursos Minerais e Energia apela à população a não assambarcamento de combustíveis e o seu uso responsável, privilegiando medidas de racionalização do consumo. E no plano internacional, os Estados Unidos da América acusaram formalmente o antigo presidente de Cuba, Raul Castro, pelo alegado papel que desempenhou no abate de dois aviões civis há 30 anos que vitimou 3 cidadãos norte-americanos. Trata-se dos aviões que pertenciam à organização de voluntários Brothers to the Rescue, sediada em Miami, abatidos em 1996. A informação é avançada pela Reuters, que cita um alto funcionário do governo norte-americano. Apresentamos as notícias, o próximo bloco às 8 horas.
0: As temperaturas máximas para hoje com o meteorologista Anselmo Sandamela.
2: Espera-se temperatura máxima de 30 graus para Tete e Pemba. Segue Nampula e Vila Nampulos com 29 graus. Quelimane 27. Maputo e Inhambane 26. Xaxai, Beira e Lixinga com 25. Por fim, Chimoio com 23 graus Celsius. É tudo quanto à previsão do estado de tempo para hoje. Obrigado pela atenção dispensada. Até uma próxima oportunidade.
0: Desafios para a mitigação dos danos ambientais causados pela indústria extrativa na província da Zambésia. É convidado para o café da manhã, é o chefe de departamento ambiental no Serviço Provincial do Ambiente, Gastão Portugal. Participe, amigo 20, também pelo número 21 31 77 77 82 34 77 e também pela página do Facebook Jornal da Manhã, RGN.

0: 7 horas e 7 minutos, vamos à janela do repórter para espreitar o nível de cumprimento, melhor de funcionamento do Centro de Saúde de Caniçado, a sede distrital de Guijá, após a retoma do atendimento aos utentes, depois das cheias e inundações deste ano. Alfredo Muyanga, bom dia.
1: Muito bom dia. De facto, o distrito de Guijá foi um dos distritos severamente afetados pelas cheias de janeiro deste ano, tendo condicionado o funcionamento de várias instituições públicas e privadas. Nesta janela do repórter, vamos procurar perceber como é que o setor da saúde tem se reinventado para o atendimento dos utentes. Estamos no centro de saúde da Vila de Caniçado e vamos aqui interagir com alguns utentes. Bom dia, estamos a falar em direto para a Rádio Moçambique. Gostaríamos de perceber como é que vai o atendimento. Primeiro, seu nome.
2: O atendimento, meu nome, bom dia, sou Linda José Antivan. Aqui no Hospital de Guijá, o atendimento é mais ou menos, estão a atender pessoas muito bem, com carinhos e cuidado.
1: Estão felizes?
2: Sim, estamos bem, muito felizes.
1: Muito bem. Vamos neste momento interagir com a senhora diretora distrital da Saúde, Mulher e Ação Social, Guilhermina Mahajane. Estamos a falar em direto para a Rádio Moçambique. Senhora diretora, como é que vai o atendimento depois das enxurradas aqui no distrito de Guijá, o funcionamento das unidades sanitárias?
3: Muito bom dia. O atendimento ao nível das nossas duas unidades sanitárias já está a funcionar normalmente e todas as atividades que fazíamos antes das cheias estamos a fazer agora. E o atendimento durante as cheias só ficou interrompido no Centro de Saúde de Guijá, porque o Centro de Saúde que esteve dentro da água, as restantes unidades sanitárias estavam a atender normalmente e só tínhamos 9 unidades sanitárias que não faziam vacinação. Por causa das leiras que tínhamos, que era a parte de corrente elétrica, e sem corrente elétrica não tínhamos como conservar as vacinas. Mas o atendimento normal estava a funcionar normalmente. E em relação à população que estava nos centros de acomodação, fazíamos atendimento, tínhamos postos de saúde lá que atendíamos, dávamos todo o tratamento e em caso de urgência transferíamos diretamente para o hospital provincial usando helicópteros.
1: Neste momento, como é que vai o atendimento em todas as unidades sanitárias? Estão a funcionar em pleno?
3: Já estamos a funcionar em pleno, todas as unidades sanitárias com geleiras, já painéis solares, estamos a vacinar, estamos a fazer também brigadas móveis para cobrirmos aquele tempo que ficamos sem vacinar as nossas crianças.
1: Em termos de doenças, estamos no período em que registramos muito mosquito.
3: Estamos a ter um bocadinho subida dos casos de malária, mas ainda está no nível de controlar. Mas também daqui a algum tempinho vamos distribuir a rede mosquiteira, que será a distribuição universal.
1: Muito bem, estimado ouvinte, não dá para mais. Terminamos esta interação em que procuramos perceber como é que está o setor da saúde depois das enxurradas no distrito de Guijá. Espreitou da janela do repórter Alfredo Muyanga, a partir da vila de Caniçado, sede do distrito de Guijá. Muito bom dia.
0: Bom dia, bom trabalho, Alfredo Muyanga. Vamos à África do Sul, onde o presidente do Parlamento, Tocantins Diza, rejeita o pedido do Movimento de Transformação Africana que submeteu uma moção de censura contra o presidente Cyril Ramaphosa, o correspondente Eduardo Figurão.
4: Numa carta distribuída esta quarta-feira, Toko Didiza diz que o caso Pala-Pala já está a merecer a atenção do Parlamento, que vai criar uma comissão de investigação em cumprimento da sentença do Tribunal Constitucional. Aliás, os partidos com assento parlamentar têm até esta sexta-feira a oportunidade de indicar os nomes dos deputados que vão fazer parte da comissão de investigação, que será composta por 31 elementos. Logo após a decisão do Tribunal Constitucional, o Movimento de Transformação Africana e Umkhonto we Sizwe, dois partidos na oposição, requereram que o Parlamento avançasse para uma moção de censura contra o presidente Cyril Ramaphosa. Argumentaram que os últimos desenvolvimentos em torno do caso Pala-Pala minam a confiança pública no presidente. Para além de evocar formalidades legais que não foram seguidas, a presidente do Parlamento Sul-Africano considera que os fundamentos contidos no pedido de moção de censura são matéria que o Parlamento já está a analisar, conforme determinado na sentença do Tribunal Constitucional. Enquanto isso, Cyril Ramaphosa pretende notificar os juízes que fizeram parte do painel independente que concluiu que o presidente pode ter violado a Constituição e as leis anticorrupção. E, para o efeito, solicitou a autorização da presidente do Tribunal Constitucional e do presidente do Tribunal de Justiça de Gauteng, onde pertenciam os dois juízes, ora reformados. Este passo antecede a apresentação formal do pedido de revisão do relatório do painel independente criado pelo Parlamento em 2022. Ramaphosa tem vindo a defender a tese de que o painel independente ultrapassou os limites do seu mandato e não aplicou um teste mais rigoroso para determinar se as provas disponíveis justificavam uma investigação mais aprofundada. Para o presidente, o teste correto seria o painel mostrar que havia provas suficientes de violações graves da lei cometidas de má fé. Espera-se que seja esta a linha que vai orientar o pedido de revisão das constatações do painel independente a ser submetida nos próximos dias pelo presidente Cyril Ramaphosa. Rádio Moçambique, Eduardo Figurão, Joanesburgo.
0: A província da Zambézia, em representação de Moçambique, expõe a partir desta manhã várias potencialidades comerciais e industriais com vista a atrair investimentos estrangeiros na 36ª Feira Internacional de Comércio do Malawi, que vai decorrer na cidade de Blantyre. Sérgio Sixpence.
5: A feira comercial, que se vai estender até ao próximo dia 29 de maio de 2026, vai proporcionar uma plataforma de ligação para os expositores nacionais e internacionais forjarem parcerias e criarem uma rede de negócios para o desenvolvimento dos seus países. A província da Zambézia participa neste encontro de homens de negócios não apenas para desenvolver parcerias com o setor comercial local, mas também para atiçar a diplomacia econômica com o governo e o empresariado malawiano no uso das suas infraestruturas na importação e exportação de produtos de e para o Malawi. Desta feita, o governador Pio Matos é quem lidera a delegação que, desde a sua chegada à cidade de Blantyre, já teve encontros de negócios com vários atores comerciais do Malawi. Ao contrário dos eventos anteriores, antes da inauguração oficial nesta manhã da Feira Internacional, a mesma foi antecedida por um torneio de golfe que, para o governador Pio Matos, serviu de plataforma para o networking entre investidores e parceiros do setor, inspirado pelos fortes laços regionais.
6: Nós sabemos que o golfe é a cultura dos países de ingleses. Achamos que era oportuno acedermos a este convite e viemos aqui apresentar aquilo que são as potencialidades que Moçambique tem, mas concretamente estou a falar da Zambézia. O que nós queremos do vizinho Malawi é de facto que usem as nossas potencialidades. Nós somos uma província bastante produtora de produtos industrializáveis, mas nós essencialmente queremos é vender o porto de Quelimane.
5: A feira internacional deste ano será também caracterizada por um fórum empresarial, uma feira de produtores rurais, dias escolares e de carreira, um dia de campanha empresarial, que para o encarregado de negócios no Alto Comissariado de Moçambique, no Malawi, Arsênio Zandamela, será uma oportunidade para aprimorar as relações econômicas entre os dois países.
7: Esperamos aproveitar esta janela, esta oportunidade, para expor o que de melhor Moçambique tem, mas concretamente a província de Zambézia, e fazer alguns contatos.
5: Este evento comercial vai decorrer sob o lema promover a estabilidade econômica através do aumento da produção e da industrialização. Sérgio Sixpence, em Blantyre.
0: A presidente da ala feminina do partido Chama Chama Pinduzi no poder na Tanzânia, Mary Chatanda, enfrenta intensas críticas após declarações de que acabaria com o principal partido da oposição, Chadema, caso chegasse ao poder. Monteiro Bonifácio.
8: As declarações de Mary Chatanda foram proferidas num comício em Iringa e geraram forte condenação por parte de partidos da oposição e do público, que as consideram uma escalada de hostilidade contra os oponentes políticos. No seu discurso, Mary Chatanda insinuou publicamente o partido Chama Cha Democracia na Maendeleo Chadema como responsável pelas manifestações violentas durante e após o processo eleitoral do ano findo. Mary Chatanda é citada por vários órgãos de comunicação como tendo dito que se a presidente Samia Suluhu lhe tivesse entregue o país por pelo menos um minuto, acabaria com o partido Chadema. Mary Chatanda, uma política veterana da Tanzânia, atuou como deputada pelo distrito eleitoral de Korogwe Njini de 2015 a 2020 e atualmente exerce influência significativa como membro do Comitê Central de Chama Chama Pindus e líder da organização feminina do partido. A reação de condenação às declarações de Mary Chatanda foi imediata, com vários partidos e organizações da sociedade civil a considerarem como uma incitação à violência e destruição dos princípios democráticos. A controvérsia também se desenrola num contexto de pressão estatal contínua sobre o Chadema, cujo presidente nacional, Tundu Lissu, permanece detido sob acusações de traição e o partido a intensificar apelos públicos para sua libertação imediata e incondicional. As declarações de Mary Chatanda também surgem num contexto de ação do Gabinete do Registro de Partidos Políticos, que recentemente emitiu uma notificação ao partido Chadema com ameaças de suspensão ou multa por alegada incitação à violência e declarações antigovernamentais. De Dar es Salaam para a Rádio Moçambique, Monteiro Bonifácio.
0: Fica com o noticiário econômico por Érica Mungwambe.

Saudações ao ouvinte. O governo dispõe de 10 milhões de dólares para alavancar a indústria apícola no país. Em um anúncio feito esta quarta-feira em Maputo, pelo ministro da Agricultura, Ambiente e Pescas, destacando que neste momento decorrem últimos acertos com o Banco Mundial para o desembolso do valor. Roberto Albino, que falava no âmbito da celebração ontem do Dia Mundial da Abelha, explicou que o executivo está a trabalhar no levantamento de dados sobre a produção de mel no país, com vista a reduzir a importação deste produto.

que indicam que hoje o rand custa 3 meticais 80 centavos a compra e 3 meticais 87 centavos a venda. O dólar custa esta quinta-feira 63 meticais e 25 centavos a compra e 64 meticais e 51 centavos a venda. Por fim, o euro pode ser adquirido a 73 meticais e 47 centavos e vendido a 74 meticais e 93 centavos. E assim termina a presente edição do Noticiário Económico.

roubo durante a oração. Realmente o ser humano é um mistério por desvendar, como defende o filósofo Batista Mundin. Há dias participei num culto religioso, onde ia testemunhar o enlace matrimonial de uns conhecidos que me convidaram para fazer parte deste momento especial da sua vida. Depois das habituais leituras da ocasião, seguidas de homilia, onde o celebrante falava da importância de o homem ter sido feito para partilha e convivência dos, através do ato matrimonial, bem como outros ensinamentos que devem contribuir para o estreitamento das relações familiares, este terá solicitado que os presentes fechassem os olhos para a oração de bênção ao casal. Quase toda a gente fechou os olhos, digo quase toda a gente porque não consegui fazer parte dos que realmente obedeceram ao comando do pastor. Mesmo assim, e como quer dizer que os cães ladram e a caravana passa, o bom do pastor começou a sua oração, seguido dos fiéis da igreja que, como que num passo de mágica, entraram todos em êxtase, numa espécie de sinfonia, onde cada um gritava a todos os pulmões, se calhar para que Deus pudesse atender o propósito daquela petição. Terminada a oração, que deve ter levado uns 10 minutos ou pouco mais, seguiram-se outros elementos daquela cerimônia até que chegou o momento do ofertório. Foi justamente nesse instante que uma senhora desatou aos berros porque da sua bolsa havia desaparecido a carteira contendo o valor destinado ao ofertório, bem como o seu smartphone. Houve uma algazara, uma vez que, para além dos olhares de certa forma suspeitos, havia tanto palavreado dos participantes, cada um tentando mostrar a sua santidade e honestidade e possivelmente atirar a culpa a outros. Foi justamente no meio dessa barulheira toda que um garoto de mais ou menos 7 anitos apontou para um senhor bem assenhorado e com o aprumo de um fidalgo, como tendo sido o tio que meteu a mão na bolsa da senhora vítima. Não me perguntem como ficou o famoso fato Pierre Cardin do ladrão, depois que os presentes fizeram questão de esquecer que eram todos filhos de Deus, perderam o decor e a própria virtude religiosa foi esquecida, pois o homem foi sacudido e até posto de cabeça para baixo, para depois descobrir-se que, afinal, o fulano tinha feito várias vítimas na mesma cerimônia, a avaliar pelo número de pertences alheios que caíram dos seus bolsos. Aí comecei a pensar com os meus botões, como é que gente sem escrúpulos se faz algumas cerimônias sagradas para pôr em prática o seu talento de roubo? Enfim, enquanto refletimos sobre a atitude destes maníacos e porque deve haver por aí muito ladrão nas igrejas, um forte abraço, António Tembi.

0: Lançado esta quarta-feira no município de Matola, a Semana de África, evento que contou com a participação de diversas entidades governamentais e embaixadores dos países africanos. Alfredo Meanga.
1: Muito bom dia. A exibição de danças tradicionais marcou o lançamento da Semana de África, que este ano celebra-se sob o lema Garantir a Disponibilidade Sustentável

0: de água e sistemas de saneamento seguros para alcançar os objetivos de Agenda 2063. Juvita Angovo.
1: Este lançamento aconteceu no município da Matola, onde, para além das atividades oficiais e culturais, decorre uma feira mista que estará disponível até o dia 25 de maio e acolhe expositores desde a gastronomia, artesanato e moda africana.
0: E o Jardim Tundur, na cidade de Maputo, é palco hoje da realização de uma feira do livro usado e sustentabilidade ambiental, uma iniciativa da Associação BSP Projetos Sociais. O diretor-geral de BSP Projetos Sociais, Benedito Poz, diz que a feira enquadra-se na estratégia da associação de incentivar o gosto pela leitura, tendo em vista a criação de 1 milhão de leitores em 10 anos.
2: Feira de livros usados e sustentabilidade ambiental é uma forma de convidar os moçambicanos que têm as suas coleções privadas, as bibliotecas, as entidades que trabalham no ramo da cultura, têm coleções de livros, as empresas, para fazerem circular os seus arquivos na sociedade.
0: O evento de um dia realiza-se no âmbito do Dia Mundial da Diversidade Cultural e para o Desenvolvimento, que hoje se assinala, e do Dia Mundial do Livro, celebrado a 23 de abril, e vai contar com a participação de mais de 15 feirantes, entre colecionadores privados, livrarias, editores, associações culturais e instituições de ensino público e privado. Termino o cultural com a indicação de que mais de 3 mil expositores participam esta quinta-feira na quarta edição do Festival de Carne do Distrito de Mapai, norte da província de Gaza. Trata-se, entre outros, de feirantes de carnes, gastronomia, artigos de arte e artesanato e produtos agrícolas que vão participar deste festival que tem em vista a divulgação das potencialidades do Distrito de Mapai. A administradora do Distrito de Mapai, Maria Helena Langa, diz que neste festival de carne, que será apresentado por um espetáculo musical, serão abatidos perto de 200 animais de diversas espécies.
3: Reservamos a quinta-feira para o espetáculo musical e teremos já alguns cantores, não só os nossos locais, mas já temos a confirmação de alguns jovens sul-africanos. Teremos esta parte cultural, mas também será um momento em que vamos mostrar as nossas potencialidades todas em relação às carnes do distrito, sejam elas de que forma for, tanto do ponto de vista culinário, assim como de carnes vivas ou animais para venda.
0: Nesta festa que iniciou último domingo com a celebração dos 10 anos de elevação de Mapai à categoria de vila, espera-se uma participação de mais de 15 mil pessoas idas de vários pontos da província de Gaza. Assim, o fim de termina o cultural aqui no Jornal da Manhã. Bom dia.

0: Joaquim Munhapa, 1946-2026.
1: É um daqueles compatriotas que, desde a sua tenra idade, decide juntar-se a Frelimo e, ainda no mesmo ano de 1964, ele segue para a antiga União Soviética. Logo no ano seguinte, ele regressa e, em setembro de 1965, foi integrado num grupo de quadros militares que abriram o Centro de Preparação Político-Militar de Nachingueia.
0: Pedro Guiliche, porta-voz do Partido Frelimo.
2: Ação, neste momento, 7 horas e 29 minutos, fica com o um resumo dos assuntos de destaque no Jornal da Manhã. Presidente da República, Daniel Chapo, orienta hoje a cerimónia de inauguração do sistema de água na Vila Sede do Distrito de Mandimba, no quadro da visita de 3 dias à província de Niassa. Onda de contrabando de frangos do vizinho Malawi para Moçambique gera concorrência desleal no mercado da província de Niassa.
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0: Café de manhã, e agora vamos refletir sobre os trabalhos de mitigação dos danos ambientais causados pela indústria extrativa na província da Zambézia. Nosso convidado é o chefe de departamento ambiental no Serviço Provincial do Ambiente, Gastão Portugal. O café é moderado por Sérgio Mamuto. Bom dia.
1: E Ernesto Chaouki, bom dia, ouvinte. Já está aqui conosco nos estúdios, Dr. Gastão Portugal. Para começar, quais são os danos causados ao ambiente pela indústria extrativa na província da Zambézia?
2: Sim, muito obrigado. Bom, como foi dito, meu nome é Gastão Portugal, sou o chefe de departamento do ambiente no Serviço Provincial do Ambiente. Bom, de princípio, não indo direto à resposta da pergunta, primeiro queria contextualizar, não é, em relação a esta atividade de mineração. Bom, dizer que a mineração é um dos setores básicos da economia mundial e ela contribui de forma decisiva para a melhoria da qualidade de vida das presentes e futuras gerações, desde que ela seja operada de forma responsável. Bom, indo à pergunta que fui colocado em relação às medidas de mitigação,
1: Não, primeiro os danos
2: os
1: causados.
2: danos causados pela atividade de mineração. Bom, de princípio, dizer que um dos primeiros danos causados pela mineração é o desmatamento. E este é considerado como a porta de entrada de vários problemas ambientais. Com o desmatamento, aí assistimos o empobrecimento do solo, ocorrência dos problemas de erosão, o assoreamento dos leitos de rios, porque os solos, estando desnudidos, parte da vegetação, eles são arrastados com a ação das águas até se depositarem aos leitos de rios. E essas têm também consequências negativas. O leito de rios, estando assoreados, também traz outros problemas ambientais que nós podemos conseguir, como, por exemplo, as enchentes, no caso de cheias, porque a água, por exemplo, das chuvas e que vem a montante, encontrando o leito assoreado, elas acabam transbordando e criam problemas de cheias que podem trazer também repercussões negativas no tecido social. Falo da comunidade circunvizinha e dos seus pertences, mas ficam destruídas. Então, o problema é sério, meu, ligado a esse processo de mineração. E como dizia que é porta de entrada, aí destaquei a erosão, destaquei o assoreamento do rio, o empobrecimento dos solos. Também podemos destacar a poluição, porque muitas das atividades mineiras, podia destacar, por exemplo, o ouro, é utilizado o mercúrio para, neste caso, o tratamento do minério. E este mercúrio acaba poluindo tanto a água superficial, a água subterrânea, até compromete os aquíferos. E o outro problema, ainda relacionado à poluição, é a poluição atmosférica. Algumas atividades mineiras usam explosivos e esses explosivos libertam gases. E não só, também a poeira, e traz repercussões negativas, tanto para o ambiente assim como para a saúde pública.
1: Esta coisa de poluição de águas pela exploração de ouro, também estamos a verificar nessa mesa?
2: Bom, apenas dei um exemplo, mas na Zambésia temos alguns focos de exploração de ouro. Por exemplo, podíamos falar de Guru, por exemplo, temos lá algumas atividades relacionadas com a mineração, e isto tem trazido sérios problemas, porque essa mineração é feita dentro do rio. Não só também, quando vão para Gilé, lá ao longo do rio Namirue, tem lá essa atividade ligada com o garimpo de ouro. Então, temos esses problemas também
1: E
2: na
1: o caso
2: Zambésia.
1: de assoreamento de rios, onde é que verificamos?
2: No caso do assoreamento do rio, eu podia te dar um exemplo muito claro e evidente, que é sobre o rio Licungo, por exemplo. O rio Licungo, nesses últimos anos, como nós temos assistido, as águas do rio têm afetado de forma cíclica a região do Baixo Likungu Nante. Quem conheceu, por exemplo, a zona do Baixo Likungu em tempos já idos, o rio Likungu tinha uma profundidade. Para se fazer ao rio no tempo seco, exigia uma ginástica enorme. Mas atualmente, o rio todo está assoreado, mesmo uma criança sai a correr, entra no rio. Então isso é resultado. Como vimos, o rio Likungu, por exemplo, as águas que recebe vêm a montante, vêm na zona alta onde se pratica essas atividades de mineração.
1: Vi também, quando me falou de assoreamento, lembrei-me o caso de uma base no distrito de Pebano, onde há uma atividade extrativa de areias pesadas. Ali, creio que há um assoreamento que está também a comprometer o próprio ecossistema.
2: Certo. De facto, como disse no princípio, a atividade de facto mineira traz esses impactos negativos. Um dos impactos é este, que é o assoreamento. Ela pode não ter, ou seja, um efeito imediato, mas isso devemos assistir a posterior, que o rio vai ter esses problemas sérios de assoreamento.
1: Hoje, falando hoje, concretamente, como é que os danos ambientais causados pela indústria extrativa afetam a vida das comunidades locais na província da Zambézia?
2: Bem, ao falarmos dos impactos ambientais, até ultimamente nós referimos com impactos socioambientais. Na verdade, a implementação dessas atividades traz problemas sérios às nossas comunidades, porque muitas delas obrigam a movimentação das famílias, dos locais habituais, onde vinham vivendo, são reassentadas em áreas que até não oferecem condições de habitabilidade, mesmo para a produção agrícola. Então, isto, de facto, traz sérios problemas.
1: Eu estou a ver, por exemplo, a população de Olinda, no distrito de Inhaçuns. Houve muita reclamação e também, não sei se há desvio de curso dos rios por causa da atividade mineira, da extração de areias pesadas lá em Olinda.
2: Bom, neste momento, nós, como setor do ambiente, a nossa atividade é de licenciamento ambiental. Depois de emitida a licença, desmamamos a atividade. E esta atividade de seguimento é dada com outra instituição, que neste caso trata da fiscalização ambiental, refiro-me da Agência Nacional para o Controlo da Qualidade Ambiental. Então, posso não ter dados realístico neste momento, porque a nossa fase foi mesmo antes da implementação da atividade. Mas, na verdade, essa atividade traz essas repercussões, porque, como nós temos assistido em outros locais, são abertas, neste caso, bacias de rejeitos, não fora, por exemplo, dos rios. O próprio rio é fechado para servir de bacia de retenção de rejeitos. E este é um problema muito sério. Mas para o caso do Linda, nós, ali em termos de ocorrências de rios, o rio que nós temos são aqueles canais que alimentam, ou seja, são braços, não é? E desde que o rio, temos aqui o rio Bons Sinais, e que as águas desaguam no Oceano Índico. E o desvio daquele curso podia não ter dados, mas não creio que haja desvios, mas sim, as atividades que estão sendo desenvolvidas lá, alguns rejeitos chegam até o mar.
1: Neste momento, o que se faz para a mitigação desses danos ambientais relacionados com a indústria extrativa?
2: Bem, para as atividades que estão licenciadas em termos ambientais, já existe um estudo que foi desenvolvido e dentro deste estudo temos o plano de gestão ambiental. O que deve fazer as empresas é cumprir com o que está, neste caso, plasmado no plano de gestão ambiental, porque é lá onde estão todas as medidas de mitigação resultante com a implementação da atividade, neste caso, mineira.
1: Mas na prática isto ocorre, a reposição da vegetação, por exemplo?
2: Bom, é dizer que na fase, por exemplo, de implantação de uma atividade mineira, um dos documentos que é exigido é apresentar o plano de encerramento da mina. Neste plano de encerramento da mina, já vem todos os passos que devem ser seguidos depois dessa mina fechar. E para alguns, neste caso, mineradores, elas têm em vez de esperar a fase do fechamento da mina, na medida que termina uma frente, neste caso de mineração, elas vão reabilitando. Porque naquela primeira fase, onde é retirada a vegetação, deve ser recolhida a camada superficial. Em inglês é chamado por topsoil. Então aquela camada superficial deve ser armazenada em um determinado local, porque é lá onde existem todos os nutrientes e as sementes. Então, depois de concluída esta frente de mineração, aqueles solos são retornados, neste caso, a serem repostos naquele local já minerado, para permitir a regeneração natural da vegetação. Em certos pontos também, há essa obrigatoriedade, por exemplo, de o plantio direto da vegetação que é afetada durante a mineração. Mas tudo isso deve vir plasmado no plano de encerramento da mina.
1: Mas isso acontece na prática aqui na província de Zambézia?
2: Bom, a experiência que nós temos aqui, bom, o incumprimento tem verificado alguma inércia. Alguma inércia, nós podemos dar o exemplo das mineradoras que nós já temos cá.
1: Está a falar de mineradoras de areias pesadas?
2: De areias pesadas, por exemplo. Este cumprimento não tem se verificado. Nós já vimos em vários pontos. Até tem colocado vegetação que não ocorria no local. Isto também é um outro problema em termos de conflitualidade entre as espécies nativas e aquelas introduzidas. Então, no geral, esta prática tem tido...
1: Ainda é um desafio.
2: É um desafio, pois.
1: E representa algum perigo para o futuro isso?
2: Lógico, como disse, por exemplo, se for este caso de introdução de espécies que não ocorriam naquela área, de facto é um problema sério, né? Um problema para futuras gerações. Não teremos a disponibilidade daquelas espécies, tanto vegetativas, faunísticas, que ocorriam na área, porque essa atividade deixa todas essas áreas já degradadas e se ofereceram condições, neste caso, para a regeneração natural.
1: Sem querer procurar culpados, onde é que está a fragilidade? É das empresas que não querem ou porque não podem, ou é das comunidades que eventualmente não colaboram, ou talvez das próprias instituições governamentais que deviam fiscalizar este plano de gestão ambiental?
2: Bem, esta atribuição, ou seja, esta situação até podia partilhar tanto para as empresas, assim como também para o governo, no que tange a componente de fiscalização. Porque, por um lado, nós temos nossas leis, estão bem desenhadas e o seu cumprimento não tem sido aquilo que eu desejava. E quem paga o preço disso tudo é a população. Então aqui, o desafio que eu posso deixar aqui em termos de que as nossas leis sejam devidamente cumpridas pelas empresas. As empresas sejam obrigadas a cumprir com aquilo que são os instrumentos legais do país.
1: Ora, vamos fazer uma breve pausa. Eventualmente, há ouvintes queiram interagir com o Dr. Gastão Portugal sobre este tema que estamos a abordar hoje aqui, os desafios da mitigação dos danos ambientais causados pela indústria extrativa na província da Zambézia.
3: Pois bem, Sérgio Mahmoud, é isso mesmo. Já temos alguns ouvintes aqui a participarem do Café da Manhã. Vamos começar com as nossas linhas, que já estão disponíveis: 21, 31, 77 e 77 e também 82, 34, 77. Os ouvintes podem também participar a partir ou através da nossa página do Facebook, RM Jornal da Manhã. Temos o primeiro ouvinte em linha, Domingos Neves, a partir de Chimoio. Bom dia, caro ouvinte.
4: Viva o Vitor África, muito bom dia. Bom dia ao prezado Vasco Vitório, da nossa Rádio Pública, Rádio Liga Moçambique, e também um magumi para o amigo Sérgio Mahmoud, a todo o protocolo observado. E ao nosso convidado, gostaria de dizer que, na verdade, a indústria extrativa afigura-se importante para a vida dos moçambicanos, para a economia também. E, em termos de questões, eu gostaria de saber ao convidado, na província de Zambézia, quantas concessionárias estão licenciadas? E também eu gostaria de sugerir, por que não as entidades governamentais ligadas à indústria extrativa, a todas aquelas concessionárias que passassem a assinar um termo de compromisso para a sua responsabilização quando houver incumprimentos? No caso de danos, as concessionárias tinham que se responsabilizar. Então, acho que seria uma medida correta quanto a mim. Mas não disse, Domingos Neves, da região planáutica dos icônicos montes, Binga, Shimane, Mazumbi, Cabeceira de Pedro, África, bom dia.
3: Muito bom dia e obrigado, caro ouvinte Domingos Neves. Agora temos, a partir de Xeixá, em Gaza, Félix Parruqui, bom dia.
5: Bom dia, Vitor África. Bom dia, Sérgio Mahmoud. Bom dia, chefe do departamento. Bom, na verdade, a questão da migração a nível do nosso país tem sido um grande problema, tendo em conta os danos que cria a nível do ambiente. Não é? Ainda esta semana falámos dos impactos na mesma liga e hoje estamos a falar das ambientes. Chefe, gostava de perceber se, tendo em conta que já foram identificados os impactos e resultantes desta atividade, o que é que o setor tem feito para reverter este quadro, dado que, de facto, temos estado a verificar rios, afetados, digamos assim. Então, gostava de perceber o que é que o setor tem estado a fazer para reverter este quadro. Para terminar, também gostava de perceber, em relação aos distritos, que tem se verificado muito esta questão da migração, quais são a nível da torcida. Um abraço para o participador que enxergou as mais de.
3: E da cidade de Maputo, liga-nos o ouvinte Aquil Nhaveni. Bom dia, já está a participar.
6: Muito bom dia. Saudações a todos que estão aí, aos ouvintes em geral. Eu gostaria que o convidado comentasse sobre a questão do arrendamento, né? Porque a indústria criativa, na verdade, ela aparece enquanto as terras já estão lá ocupadas pela população. Então, eu queria saber qual é o grau de casos por assentados, porque muitas das populações viviam na base da agricultura e não tiveram que ser afastados, ter de ser deslocados para zonas que não têm algo para a sua sobrevivência. E a questão também da responsabilidade social. Eu gostaria de perceber até que ponto a lei ela obriga, de facto, a indústria recreativa a fazer aquilo que é a responsabilidade sobre a população local. Muito obrigado por esse debate.
3: Muito obrigado. 21-31-77-77 ou 82-34-77. Nossos números estão disponíveis para a interação aqui no espaço Café da Manhã. Espreitamos agora a nossa página do Facebook. Temos a mensagem do ouvinte Gil Borges Namelo, que escreve: bom dia. As estratégias para a mitigação dos impactos ambientais deviam, na minha opinião, serem a priori definidas, apresentadas em consulta pública para um debate. Desta forma, é desafiado o governo, mas também a população local, maior fiscalização para sua concretização. Do convidado, pretendo saber que ações o governo tem realizado no concreto ou que estejam em carteira para responder a eventuais situações de danos ambientais causados pela indústria extrativa. Temos também a mensagem do ouvinte António Mucaldi, que escreve: saudações, café da manhã, e ao convidado. É chegada a hora de traçar melhores estratégias de prevenção envolvendo comunidades locais capacitados para melhor controle, porque deixando ao critério das empresas não haverá cumprimento. Então fica aqui então esta sugestão do ouvinte António Mucali. Temos indicação de termos Nelson Vasco a partir de Chinonaquilo. Bom dia, caro ouvinte, está a participar.
7: Bom dia, nosso convidado a partir da província de Zambézia. O Nelson Vasco veio aqui no café da manhã e ouvi muito bem a explicação do nosso convidado. Eu apelo muito mais às empresas devem seguir as leis. Primeira coisa que ter com o governo. O governo vai dar o inteiro como explorar as minas, porque assim está acabando de prejudicando muita gente. Muito obrigado, Nelson Vasco, e também nós conselhos que estão amanhã, que está sempre no café da manhã. Obrigado.
3: Vamos ler mais umas duas mensagens aqui na nossa página do Facebook. Bom dia, café da manhã. Bom dia ao convidado. Qual é o plano para travar os impactos ambientais causados pelas atividades extrativas e qual é o cumprimento da responsabilidade social das mesmas empresas? Escreve o ouvinte Rodrigues Munguambi, na Escola Prática da Polícia de Matalana. E fechamos a nossa interação com a mensagem do ouvinte Rosário Ntepa, a partir de Xemba, que escreve: gostaria de saber, junto do nosso convidado, quais são os danos que a indústria extrativa pode trazer para os residentes da zona industrial. E também escreve, coloca uma outra pergunta: o que a empresa está fazendo no concreto para a mitigação dos efeitos negativos no meio da zona onde está instalada a indústria? Mensagem do ouvinte Rosário Ntepa, a partir de Xemba. Bom dia, Sérgio Mamuto.
1: Neste café da manhã com o Dr. Gastão Portugal, logo no princípio há um ouvinte que quer saber, não sei se o Dr. Portugal tem aí nos seus apanhados, quantas empresas temos aqui na província da Zambézia que estão licenciadas na indústria extrativa? Ou esta área não é sua?
2: Bem, em termos de licenciamento, nós existe licenciamento mineiro e é o licenciamento ambiental. Então, a questão não foi...
1: Pode distinguir essas duas para o ouvinte talvez perceber mais ou menos? Distinguir
2: sim.
1: Uma e outra coisa.
2: Sim, sim. O licenciamento mineiro, quem faz é o setor que tutela a área mineira. É ela que atribui as licenças de prospecção e pesquisa, os títulos mineiros, as licenças de concessão. Estas licenças são emitidas sem reparar o que existe em termos de recursos à superfície, apenas com a existência das jazidas no subsolo. Então atribui-se a licença, desde que ocorra o minério naquela área. E tem a licença ambiental, que é atribuída, neste caso, aos proponentes, quando são observadas, neste caso, as condições que podem ser afetadas, refiro-me das condições socioambientais, que podem ser afetadas com a implementação da atividade. Neste caso, o que é que se faz? O proponente, que é detentor da licença mineira, pretende, por exemplo, fazer a prospeção e pesquisa numa determinada área. Antes de fazer essa prospecção e pesquisa, uma vez que vai intervir sobre as componentes socioambientais, há necessidade que tenha um aval do setor do ambiente. E é daí que submete o pedido para o licenciamento ambiental. E é notificada a empresa para uma equipa deslocar-se ao local para ver as condições socioambientais. Aí refiro-me dos aspectos bióticos, não é? Dos aspectos físicos que ocorrem naquela área, de modo que encontrar-se possíveis, neste caso, soluções ou mesmo medidas de mitigação, né, que possam, neste caso, colocar a atividade naquele local sem trazer impactos que muito negativos. Neste caso, o proponente é aconselhado a contratar um consultor, por exemplo, para elaborar um plano de gestão ambiental, e nesse plano de gestão ambiental devem vir propostas de medida de mitigação, onde diz lá, durante o processo de processo de pesquisa, apenas vai colher pequenas amostras para análise laboratorial, para conferir a qualidade e a quantidade de recurso que existe naquela área. Então, é aprovado, neste caso, esse plano de gestão ambiental, emitida a licença. E aí segue-se a fase de monitoria, acompanhamento e fiscalização, que é feita com outras entidades. Então, aí já queria mais ou menos dizer o que é isto desse
1: licença. Então não pode haver exploração nem pesquisa sem a licença ambiental.
2: Certo.
1: Ora, podemos passar para a questão do senhor Félix Paruque, ações de mitigação ambiental. Pode voltar a falar, já esteve a falar aqui. O que está com, o que os planos prevê, mas creio que ele quer saber de concreto o que é que está a acontecer na prática do ponto de vista de ações de mitigação ambiental.
2: Bom, talvez podia voltar a colocar a pergunta de novo para melhor perceber.
1: Falou no princípio de que, por exemplo, quando se encerra uma mina, há um plano de gestão ambiental para se encerrar a mina.
2: Certo.
1: Creio que ele quer, já que não tenho a possibilidade também de interagir com ele neste momento, quer saber na prática o que é que está a acontecer dentro dos planos ambientais, se essas ações estão a acontecer no terreno de mitigação ambiental.
2: Bem, sim, como disse, na verdade, nesse processo de aprovação, aí já podíamos referir na fase já de exploração.
1: Sim, sim.
2: Porque quando se trata de pesquisa, não é necessário que tenha o plano de encerramento, porque, na verdade, a atividade que é feita lá, por regra, aquilo que consta mesmo de regulamento, não é para trazer danos, apenas é coleta de pequenas amostras para análise da problema. Neste caso, no caso do plano de encerramento, bom, como dizia no princípio, esse plano de encerramento já vem todas as medidas, porque antes do início da atividade tem que se verificar. Por isso mesmo, antes de emissão da licença ambiental, há uma equipa que se desloca para o local. É para aferir as condições socioambientais que existem no local. De modo que, nesta fase de encerramento, podem não ser condições como posso dizer, iguais, não é? Mas elas devem, por isso nós propomos, chama-se medida de mitigação. Então são medidas que são propostas de modo que o próprio ambiente por si só consiga se autorregular. Então, nesse plano de assentamento, deve ser cumprido exatamente aquilo que, como é que era o ambiente socioambiental antes da implementação da atividade. E depois do fechamento da mina, então, os proponentes, hoje os empreendedores, devem seguir na risca o que constava lá. A área, por exemplo, o tipo da vegetação que ocorre, e depois a extensão da área que foi devastada. Então, isto tem que se cumprir rigorosamente. Agora, o seu cumprimento, se isto está sendo feito ou não, eu disse, aí cabe a outra entidade, que é a entidade fiscalizada. Porque se não cumpre, nos termos legais, existem penas administrativas que devem ser arbitradas.
1: Ora, estamos praticamente no fim deste programa. Queria pedir apenas para dar duas ou três recomendações. Como é que a comunidade deve atuar ou deve interagir com as instituições governamentais caso observe a ocorrência de danos ambientais devido à indústria extrativa?
2: Certo. Esta pergunta até posso me apoiar em alguma questão que um dos ouvintes colocou em relação da realização de consultas públicas quando se pretende implementar uma determinada atividade. Na verdade, isso faz parte do processo de avaliação de impacto ambiental, não é? A consulta pública é parte integrante. A comunidade, como a população afetada diretamente, elas são convidadas, neste caso, a dar o seu contributo, né, apresentar as suas expectativas em relação à implementação desse projeto. Não só os afetados diretamente, mesmo indiretamente afetados, os interessados. Falo, refiro-me das academias e outras entidades que podem ajudar, né, a traçar-se medidas de mitigação adequadas para a implementação daquela atividade.
1: Obrigado. Então, hoje analisamos com o chefe do Departamento do Ambiente no Serviço Provincial de Ambiente na Zambésia, Gastão, Portugal, a mitigação de danos ambientais causados pela indústria extrativa na província da Zambésia. O café foi moderado por Sérgio Mamudo, com assistência técnica de Jaime Alferes e Eliseu Salaquino. Bom dia e até a próxima.
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0: 8 horas e 2 minutos. De volta a Vitor África para a apresentação das notícias.
3: O presidente da República, Daniel Chapo, trabalha hoje nos distritos de Mandimba e Mavago, no prosseguimento da visita de trabalho à província do Niassa. Em Mandimba e Mavago, o chefe de Estado vai, entre outras atividades, presidir a inauguração de sistemas de abastecimento de água. Cidadãos ouvidos pela Rádio Moçambique na Vila Sede de Mavago dizem que gostariam de ouvir do chefe de Estado sobre as ações que visam desenvolver o distrito, sobretudo nos setores de estradas e saúde.
11: A estrada em si está muito danificada, além disso, mas de saúde também está-se mal em termos de transporte. Dizem que temos duas ambulâncias no distrito, mas só vimos um. E esse um está mesmo com problema para transportar um paciente daqui para a cidade. A família do paciente precisa procurar combustível, abastecer uma ambulância do governo para transportar o paciente para a cidade. Isso ali também é um problema muito preocupante.
12: A população está a sofrer através de estrada. Pessoas saem aqui de Barrica, nascem nas estradas. A partir de Ligole para lá, uma criança de 7 anos, não tem dúvida como uma criança nasce.
13: A única coisa que nós gostaríamos que ele a falar, assunto de estrada, nós não temos estrada. A Maria do Céu está a casar crianças aqui, menor de idade. Depois aqui, no coisa nosso distrito, na área de desenvolvimento.
3: Expectativas dos residentes da Vila Sede de Mavago em torno da visita que o presidente da República efetua hoje ao distrito. Uma alegada onda de contrabando de frangos do vizinho Malawi para Moçambique está a gerar a concorrência desleal no mercado da província do Niassa. Os avicultores do Niassa pedem às autoridades a tomada de medidas para travar o fenómeno, dado que os consumidores preferem o frango malawiano em detrimento do moçambicano, por ser mais desenvolvido e estar disponível a um preço relativamente baixo.
14: E isso vai influenciar negativamente nos criadores. Locais já não conseguem fazer o seu negócio conforme, porque o frango do Malawi entra em grandes quantidades. Eles têm uma forma de criar, quer dizer, que sabe os produtos que eles põem. Aí acaba influenciando negativamente o negócio para os criadores. Mas o frango está a entrar todos os dias. Agora até entra 12 horas. Então, para dizer que, falar em suma, não temos fiscais.
3: Avicultores do Niassa queixam-se de concorrência desleal causada pela alegada entrada de frango contrabandeado do Malawi. E na província de Maputo, o governador Manuel Tuli desafia os produtores a investirem na qualidade dos produtos, de modo a quebrarem barreiras e garantirem espaço no mercado internacional. Jornalista Verónica Sidumo.
15: Manuel Tuli entende que a produção de qualidade passa também pela modernização de equipamentos e uso de tecnologias agrícolas, resultando num padrão de excelência. O governador Manuel Tuli respondi às inquietações dos produtores da Moamba que queixam-se de concorrência desleal com os produtores sul-africanos. O presidente da Cooperativa Agropecuária da Moamba, Rafael Siquel, entende que a situação retrocede a capacidade de produção ao nível local. Da Matola, Verônica Sidumo.
3: O Gabinete Provincial de Prevenção e Combate à Droga, Gensofala, alerta sobre o crescente envolvimento de adolescentes e jovens na venda e consumo de drogas. Segundo o diretor da instituição, António Semente, a situação tende a agravar-se com o envolvimento de alunos que introduzem as drogas nas escolas.
10: Muita atenção por parte dos pais, dos encarregados da educação, dos diretores ou dos gestores do processo de ensino-aprendizagem.
16: Temos bocas de fumo, são conhecidas. Temos bocas de fumo em regime de takeaway. Significa, alguém tem a droga em casa e depois tem os meninos, tem os adolescentes e jovens que já são contratados, chegam ali, levam uma certa quantidade e vão para as escolas. E isso faz com que eles tenham acesso no intervalo maior. São infiltrados. Então chamamos a atenção para a escola ter um trabalho.
3: Na província de Sofala, a cidade da Beira destaca-se no uso e venda de drogas, seguida pelos distritos do Dondo e Gorongosa. A empresa Petróleos de Moçambique, Petromoc, passa a fornecer combustíveis a qualquer operador retalhista no país, independentemente do vínculo contratual. A facilitação neste sentido foi determinada pelo governo através do Ministério dos Recursos Minerais e Energia, Mireme. Em comunicado, Mireme diz que desde a entrada em vigor desta medida, esta semana, a Petromoc alcançou cerca de 42% da cota do mercado de abastecimento. No documento, o Pelouro apela à população ao não assambarcamento de combustíveis e ao uso responsável, privilegiando medidas de racionalização do consumo. E no plano internacional, os níveis de água do lago Malawi continuam a subir, provocando inundações generalizadas que já submergiram casas, instalações turísticas e terras agrícolas em 7 distritos do país. Depois de Mangoshi e Salima, as águas do lago Malawi estão a inundar parte dos distritos de Nkata Bay, Karonga, Ilha de Likoma e Chikwawa e Sanje. De acordo com a Autoridade Nacional de Recursos Hídricos, o lago atingiu agora 476,45 metros acima do nível do mar. As inundações estão a criar danos nos distritos lacustres e teme-se que a situação venha a atingir níveis catastróficos caso chova. Apresentamos as notícias, o próximo bloco às 9 horas.

0: A ponto final desta edição do Jornal da Manhã, dissemos que o Presidente da República, Daniel Chapo, orienta esta quinta-feira a cerimónia de inauguração do sistema de abastecimento de água da Vila Sede do Distrito de Mandimba, no quadro da visita de 3 dias à província de Niassa. Em Sofala, há cada vez mais adolescentes jovens envolvidos na venda e consumo de drogas. No Café da Manhã, falamos dos desafios para a mitigação de danos ambientais causados pela indústria extrativa na Zambésia. O chefe do Departamento Ambiental do Serviço Provincial de Ambiente, Gastão Portugal, foi nosso convidado. A moderação foi de Sérgio Mamudo. Em nome de uma vasta equipa que tornou possível esta transmissão, despedem-se Francisco Jatte, que esteve na sonorização, Vitor África nas notícias, Ernesto Chauque na edição e apresentação. Obrigado pela preferência. Bom dia e até amanhã.
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0: Vamos às notícias. Já está a hora, apresentadas por Adarito Lipang. Muito bom dia.
1: Muito bom dia, Olga da Glória e ouvinte. O Presidente da República inaugura esta manhã o sistema de abastecimento de água da vila de Mandimba, no Niassa. É uma atividade inserida na visita de trabalho que Daniel Chapo efetua à província de Niassa. Em direto, o jornalista Fernando Damas para o detalhe. Fernando, bom dia.
2: Muito bom dia. A cerimônia de inauguração vai consistir na apresentação do projeto Corte de Fita e Descerramento da Lápide. Para a construção do empreendimento, a Agência Japonesa para o Desenvolvimento Internacional, JICA, desembolsou 5 milhões de dólares. Neste momento, a população já dança e canta a aguardar a chegada do chefe do Estado moçambicano, Fernando Damas, em Mandimba.
1: Muito bom dia, Presidente da República. Inaugura esta manhã o sistema de abastecimento de água da vila de Mandimba, no Niassa. Mais de 18 mil pessoas de dois postos administrativos do distrito de Choco, em Gaza, enfrentam crise de água. Em causa está a avaria de sistemas de abastecimento devido aos danos provocados pelas cheias registrados no início do ano. Teodomiro Nhantumbo.
3: São no total 71 bombas manuais e 7 sistemas de abastecimento de água que estão inoperacionais por terem sido arrasados pelas cheias de janeiro e março últimos. A informação foi partilhada pelo diretor do Serviço Distrital de Planeamento e Infraestruturas de Choque, o qual fez saber que a crise de água naquela região afeta 6 comunidades dos postos administrativos de Bacarretan e Xilembene, onde a situação é considerada crítica. Carmindo Chivosa explica que, por conta desta crise de água, o governo está a trabalhar com algumas organizações não-governamentais que garantem a recuperação de furos e sistemas inoperacionais naquele distrito. Tirumeiro Yantumbo, em Xai-Xai.
1: Moçambique expõe a partir de hoje em Blantyre potencialidades comerciais e industriais na 36ª Feira Internacional de Comércio do Malawi. No evento que visa atrair investimentos estrangeiros, Moçambique faz-se representar pela província da Zambésia. Correspondente Sérgio Sixpence.
4: A feira comercial, que se vai estender até ao próximo dia 29 de maio de 2026, vai proporcionar uma plataforma de ligação para os expositores nacionais e internacionais forjarem parcerias e criarem uma rede de negócios para o desenvolvimento dos seus países. A província da Zambésia participa neste encontro de homens de negócios para atiçar a diplomacia econômica com o governo e o empresariado malawiano no uso das suas infraestruturas na importação e exportação de produtos de e para o Malawi. Sérgio Sixpence, em Blantyre.
1: O Gabinete Provincial de Prevenção e Combate à Droga em Sofala alerta para o crescente envolvimento de adolescentes e jovens na venda e consumo de drogas. Segundo o diretor da instituição, António Semente, a situação tende a agravar-se com o envolvimento de alunos que introduzem drogas nas escolas.
5: Muita atenção por parte dos pais, dos encarregados da educação, dos diretores ou dos gestores do processo de ensino-aprendizagem.
6: Temos bocas de fumo, são conhecidas. Temos bocas de fumo em regime de takeaway.
5: Significa, alguém tem a droga em casa e depois tem os meninos, tem os adolescentes e jovens que já são contratados, chegam ali, levam uma certa quantidade e vão para as escolas. E isso faz com que eles tenham acesso no intervalo maior. São infiltrados. Então chamamos a atenção para a escola ter um trabalho.
1: António Semente diz que a maior parte dos casos de venda e consumo de drogas ocorrem na cidade da Beira e nos distritos de Dondo e Gorongosa. Breve nota do desporto, a Seleção Nacional de Futebol de Sub-17 está a um jogo para garantir o apuramento ao Campeonato Mundial, sendo que a Etiópia é o último obstáculo. O jogo dos Mambinhas está marcado para as 18 horas de sábado. Ontem, Moçambique venceu Angola por 2-1 na terceira e última jornada do Grupo C do CAN Sub-17, que decorre em Rabat, no Marrocos. Atualidade internacional, o presidente norte-americano diz que as negociações com o Irã estão em risco devido às divergências entre o acordo para pôr fim à guerra e à retoma dos ataques no Médio Oriente, apesar de ter anunciado que suspenderia novos ataques para dar espaço ao diálogo. Donald Trump ameaça retomar as hostilidades. Trump adverte que, caso não se alcance um acordo, os Estados Unidos da América vão tomar medidas drásticas. Fechamos com o resumo das temperaturas máximas previstas para hoje nas principais cidades. Tete e Pemba poderão registrar 30 graus centígrados de temperatura máxima. Para Nampula e Vilanculo prevê-se 29 graus, Quelimane 27, Maputo e Inhambane 26, Xai-Xai, Beira e Lixinga 25, por último Chimoio com 23 graus centígrados de temperatura máxima prevista. E assim apresentamos as notícias das 9 às próximas, quando forem 10 horas.

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1: Don para Jaika Niassa é muito importantes províncias para desenvolvimento. Jaika nunca esquecerá Niassa. Vamos continuar a trabalhar juntos. Muito obrigado pela sua atenção dispensada.
2: Nesta cerimônia de inauguração do sistema de água da Vila Sede do Distrito de Mandimba, uma cerimônia que decorre num dos bairros desta cidade e neste momento intervê o Presidente da República, Daniel Chapo.
3: Mandimba,
4: com os nossos irmãos do Japão, para vos entregar esse sistema de abastecimento de água. Quando nós saímos de Moçambique, vamos para os outros países. E os outros países também saem para vir a
3: Moçambique.
4: É mesmo para fazer acontecer essas coisas que estamos a ver aqui. Este sistema de abastecimento de água resulta da amizade entre o povo moçambicano e o povo do Japão. Por isso quero pedir uma grande salva de palma para os dois povos. Japão, oiê! Moçambique, oiê! Moçambique e Japão unidos, oiê! Povo moçambicano e povo do Japão unidos, oiê! Por isso, nós estamos muito felizes por estar aqui hoje. Como eu disse, não viemos aqui para roubar muito tempo. Viemos com o sistema de abastecimento de água e deixar uma mensagem muito importante. Mas eu não vim aqui sozinho. Vim acompanhado por ministros, ministra, que eu vou pedir para eles vos saudarem rapidamente. Sua função. Podem.
3: Como leca?
4: Mandimba, oiê!
5: Presidente Chapo, oiê! Meu nome é Inocêncio Impissa, ministro da Administração Estatal e Função Pública. Muito obrigado.
6: Mandimba, oiê! Presidente Chapo, oiê! Meu nome é Fernando Rafael, ministro das Obras Públicas, Habitação e Recursos Hídricos. Muito obrigado.
7: Presidente Daniel Francisco Chapo, oiê! Mandimba, oiê! Mulibonje! Dine Lango Paulo Chachine, Kulu La Polisi, Zikumunu La Mozambique.
8: Mandimba, oiê! Presidente Chapo, oiê! Eu chamo Iveta Alane, sou ministra do Trabalho, Gênero e Ação Social. Zico Mocambique.
9: População de Mandimba, oiê! Moçambique, oiê! Presidente Daniel Francisco Chapo, oiê! Zinalango Ndine Mateus Saiz, ministro da Justiça, Assuntos Constitucionais e Religiosos. Tatenda.
10: Mandimba, oiê! Essa, oiê! Juventude, oiê! Água, oiê! Meu nome é Francisco Mucanheia, sou conselheiro de Sua Excelência, o Presidente da República. Obrigado.
11: Moçambique, oiê! Médico Mandimba, oiê! Presidente Chapo, oiê! Zinangani José Ajapo Sen Tironga, Mulangizi, o Presidente Chapo Pankhani Zandali. Muito obrigado.
4: Moçambique, oiê! Oi. Unidade Nacional, oiê! Oi. A paz, oiê! Oi. Reconciliação Nacional, oiê! Oi. Diálogo Nacional Inclusivo, oiê! Oi. Mandimba, oiê! Oi. Como dissemos, nós não vínhamos para roubar muito tempo. Viemos trabalhar aqui na província de Niassa durante 3 dias. E nós estamos aqui em Mandimba agora porque viemos entregar o vosso sistema de abastecimento de água junto aos nossos irmãos do Japão. E queremos deixar mensagens muito importantes. A primeira é que, como moçambicanos, para nós desenvolvermos, precisamos de paz. Não há nenhum país no mundo que desenvolve sem paz e segurança. Por isso, aqui em Mandimba, temos que estar unidos, vigilantes e trabalharmos. Porque há pessoas, o governo, quando faz sistema de abastecimento de água, é para o povo. Quando faz hospital, é para o povo. Quando faz estrada, é para o povo. Quando expande energia, é para o povo. Quando faz escola, é para o povo. Mas depois existem pessoas que inventam mentiras para destruir os bens do povo. A estas pessoas, nós temos que estar atentos. Ano passado inventaram mentiras que ganharam eleições para destruir os bens do povo. Este ano andam a inventar outra mentira, que existem pessoas que, quando toca outra pessoa ou cumprimenta outra pessoa, o sexo desaparece ou se atrofia. É mentira. É boato. Querem distrair o povo. São inimigos do desenvolvimento e da paz. Por isso temos que ficar atentos. Do Ruvuma ao Maputo, não há nenhuma pessoa que isso aconteceu e não vai acontecer, porque não é verdade. Por isso não podemos matar nosso irmão, não podemos queimar nosso irmão por causa de boato. Nihiwa, Nihiwa sana sanene. Essa é a primeira mensagem que estamos a trazer. Paz e segurança. Para trabalharmos a terra, ainda bem que temos água, produzir comida e vivermos em paz. E não ouvir pessoas que inventam mentiras. Ora mentira que ganharam eleições. Ora mentira que alguém traz cólera. Ora, mentira que há pessoas que estão a atrofiar sexo ou desaparecer sexo. Tudo boato, tudo mentira. Nós, como governo, que vocês votaram e ganhamos eleições, continuamos a trabalhar com os nossos países, amigos e irmãos, para trazer mais coisas boas para o povo. Hoje trouxemos água. Japão, oiê! Moçambique, oiê! Água é muito importante para a nossa vida. Sem água não há vida. Ao trazermos esse sistema de abastecimento de água, diminuímos o sofrimento da nossa irmã, nossa mãe. Aqui é Mandimba, que tinha que acordar cedo para encontrar água. Hoje, com torneira em casa, já não precisa de andar. É só acordar de manhã, abrir torneira no quintal, já sair água. Mandimba, oiê! A rapariga que sofria de manhã para encontrar água, às vezes tinha que atrasar a escola. A nossa mãe, a nossa irmã, que tinha que voltar da machamba cedo para poder buscar água, hoje já não precisa. Por isso queremos pedir uma grande salva de palmas. O nosso objetivo como governo é criar melhores condições de vida para o povo. Como hoje que estamos a trazer a água. Nesta semana que estamos a terminar, em Maputo, lançamos um programa nacional que se chama Pro Águas. É um compacto programa para nós continuarmos a trabalhar, buscar financiamento dos nossos parceiros, países amigos, para acelerarmos estes sistemas do Rovuma ao Maputo, do Índico ao Zumbo.
12: Project de Lagoa Cocula, Jabuti, a Chindiatua e Lambuia Cusa, Vitucuza e Lanao,
4: aqui,
12: Tempera, Orpene, Chilambochino, Icazauzia, Mesim, Pamatuca, Chila, Cuno, Cutandila, Chilambocho, Petiana, Chino, Vanduaveje, Gabo, Cutumichan, Nicolaga, Cumbaria, Mesim.
4: Aqui na província de Niassa,
12: Acunantiga, o Chacuniassa,
4: o sistema não é só esse. São quatro sistemas. Mandimba, assim estamos a ir a Mavago, inaugurar mais um sistema. Tem um outro sistema no distrito de Mwembe, e tem um outro sistema no distrito de Majune. Japão, oiê! Para além desses quatro sistemas de abastecimento de água, Majune, Mwembe, Mavago, e aqui é Mandimba, tem vários furos abertos na província, incluindo aqui é Mandimba, para abastecer água ao nosso povo. Este é que é o nosso objetivo, porque sabemos que sem água não há vida. E quero pedir uma coisa muito importante. Todos nós temos o dever de conservar esse sistema de abastecimento de água. Como dissemos aqui, viemos inaugurar e fazer também a entrega do vosso sistema de abastecimento de água. Mas para a água chegar limpa em casa, tem despesas. É preciso pagar energia para a bomba funcionar. É preciso tratar a água. Produto para tratar a água custa dinheiro. Para a água chegar no meu quintal, tem que existir um tubo para ligar a água. Este tubo custa dinheiro. Aquela torneira que eu costumo abrir em casa também custa dinheiro. Por isso nós também temos que contribuir pagando a água para permitir que aquele dinheiro possa se pagar energia para a bomba que está a bombear a água poder continuar a funcionar. Para a empresa que faz chegar a água no nosso quintal, ter dinheiro, comprar mais tubos. Para comprar mais produtos para tratar a água. Para comprar mais torneiras. E continuar a expandir a água em Mandimba. Por isso que é muito importante aqueles todos que fazem chegar torneira em casa saber que aqueles que fizeram chegar torneira em casa tem despesas a fazer. E nós também temos que contribuir com o pagamento. Nihiwa sana. Sanene. E para fechar, quero deixar uma mensagem muito importante. Na medida em que a torneira vai chegando em casa, nós precisamos de produzir no nosso quintal. Porque com água em casa, com esta terra fértil que estamos a ver aqui em Mandimba, não faz sentido nós continuarmos a comprar certas coisas. Temos que seguir o programa que o presidente está a falar. Uma família, uma horta. Fazer canteiro em casa. No quintal. Por tomate. Cebola.
13: Anhezi.
4: Couve.
13: Cenoura. Cenoura de
4: couve. Repolho.
13: A repolho.
4: Para não comprar mais.
13: Cutiela quieto, cajaga curuma com zika.
4: Passana.
13: Tupigene.
4: Sanene. Porque por causa da guerra que existe no mundo,
13: o
4: preço do combustível está a aumentar. E quando aumenta o preço do combustível, aumenta também quase tudo. E para nós não sentirmos isso, uma das formas que temos que fazer é aumentar a produção e produtividade, principalmente de comida. E com água, é fácil ter horta em casa.
14: Estamos a acompanhar então a inauguração do sistema da.
4: Mesmo aquele que vive no prédio pode ter vasos de fazer na varanda.
13: Um terraço.
4: Por isso que é muito importante nós aumentarmos a produção e a produtividade. Esta é a última mensagem que queria deixar. Quero mais uma vez endereçar muitos parabéns ao Ministério das Obras Públicas, aos nossos colegas do setor de águas, ao empreiteiro que construiu a obra, aos gestores que estão a gerir o sistema, ao governo do distrito de Mandimba, representado aqui pelo nosso administrador do distrito, ao nosso município, representado pelo nosso presidente do município,
12: à
4: nossa província de Niassa, representada pela nossa governadora e o nosso secretário de Estado. Queremos desejar muitos parabéns, Niassa. Muitos parabéns, Mandimba. E nós conhecemos outras preocupações de Mandimba. Mandimba precisa de mais expandir a água, mais estradas, mais energia elétrica, até posto administrativo e localidades, porque o nosso distrito é muito grande. Mais escolas, mais livro para as crianças, mais hospitais, mais medicamento, mais energia, como já disse. Eu não é? Eu não é? E nós, como governo, vamos resolvendo poucos aos poucos. Tal como ontem não tínhamos água, e hoje temos água. Todas essas preocupações nós vamos resolver poucos aos poucos, porque desenvolvimento é como uma pessoa. Ninguém nasce a andar com barbas e dentes. No dia em que nascer uma criança assim no hospital, todo mundo vai fugir de lá. Eu não é? Desenvolvimento é a mesma coisa. Vamos resolvendo as preocupações do povo poucos aos poucos. Vakani, vakani, vakani no Roaholo.
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4: Nihiwa sana. Sanene. Niassa oye. Povo moçambicano oye. Unidade Nacional oye. A paz oye. Reconciliação Nacional oye. Solidariedade Nacional oye. Diálogo Nacional Inclusivo, oiê! Moçambique, oiê! Niassa, oiê! Mulher moçambicana, oiê! Juventude, oiê! Combatente, oiê! Moçambique, oiê! Atiana, oiê! Atiana Osulu!
12: Osulu!
4: Alô, Bwana Osulu! Atiana Osulu! Alô, Bwana Osulu! Koshukuru Mandimba! Asante sana!
15: Minhas senhoras, meus senhores, é com elevada honra que anuncio a retirada deste local da sua excelência Daniel Francisco Chapo.
2: Esta cerimônia de inauguração do sistema de água da Vila de Mandimba. Nesta cerimônia, o presidente da República disse que o sistema de água resulta de boas relações entre Moçambique e o Japão. Reforçou a mensagem sobre a necessidade de preservação da paz e combate ao boato sobre o atrofiamento do sexo. Os que propalam o boato são inimigos de desenvolvimento e da paz, disse o Presidente da República. Nesta cerimônia, Daniel Chapo pediu à população para continuar a trabalhar para o desenvolvimento do país. Daniel Chapo disse que com a construção do sistema de água vai reduzir a distância percorrida pela população para encontrar uma fonte de água. Daniel Chapo disse que a inauguração do sistema integra-se nas ações do governo para garantir a qualidade da vida e saúde, razão pela qual o governo trabalha com parceiros visando prover água. Neste projeto foram igualmente abertos furos de água, de um número de 100 furos de água. Dizia, neste projeto foram abertos 100 furos de água em 5 distritos da província de Niassa. Pediu à população para conservar o sistema de água e usarem água para a produção agrícola. Daniel Chapo pediu à população para comparticipar no projeto pagando a fatura de água, ou melhor, a fatura de consumo de água. Neste encontro, o Presidente da República pediu à população para aumento da produção e produtividade e disse que esta ação vai concorrer para a redução da dependência dos outros cantos do mundo. No fim, agradeceu ao Ministério das Obras Públicas, empreiteiros, governo do distrito e do município por permitir que se realizasse este projeto. Portanto, nesta cerimônia, o chefe de Estado disse que conhece as preocupações da população do Niassa, desde o abastecimento de água, energia, construção de escolas, também a criação de condições para a disponibilidade de medicamentos nos hospitais. Este é o resumo possível desta cerimônia de inauguração do sistema de água da vila de Mandimba. Despedem-se Margarida Nchuembo, Erasmo Chabruca e eu, Fernando Damas. Bom dia.
14: Muito bom dia e continuação de bom trabalho.
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1: A sua atenção às notícias a esta hora, apresentadas por Vitor Reis. Bom dia.
2: Muito bom dia, Albertina Zandamela. Bom dia, amigo ouvinte. O Presidente da República exige uma gestão eficiente dos recursos híbridos, dizia, hídricos, com vista a melhorar a produtividade agrícola e acabar com a fome no país. Daniel Chapo entende que a medida vai também contribuir para reduzir a importação dos produtos alimentares, sobretudo numa altura em que prevalecem conflitos geopolíticos no mundo.
3: Por causa da guerra que existe no mundo, o preço do combustível está a aumentar. E quando aumenta o preço do combustível, aumenta também quase tudo. E para nós não sentirmos isso, é aumentar a produção e produtividade, principalmente de comida. Com água, fácil ter horta em casa. Uma família, uma horta. Fazer canteiro em casa, com quintal, pôr tomate, cebola, couve.
2: O chefe de Estado falava esta manhã na inauguração de um sistema de abastecimento de água na vila de Mandimba, no quadro da visita de trabalho que efetua a província do Niassa. Ainda esta manhã, o Presidente da República vai inaugurar um sistema de abastecimento de água no distrito de Mavago. O detalhe em direto com a jornalista Essinata San. Muito bom dia.
4: Bom dia, o Presidente da República, Daniel Chapo, chega dentro de instantes aqui na vila, sede do distrito de Mavago. Logo à sua chegada, vai receber os cumprimentos da população, autoridades governamentais e outros que acorreram a este local. Depois destes cumprimentos, o Presidente da República, Daniel Chapo, vai inaugurar um sistema de abastecimento de água para depois orientar um comício popular a partir do aeródromo de Mavago, Sinatassan.
2: A hidroelétrica de Caurabassa procede hoje ao pagamento de 297 milhões de meticais em dividendos aos acionistas da Série B. Onésio Jô.
5: Os acionistas da Série B são constituídos maioritariamente por cidadãos, empresas e instituições moçambicanas, atribuído um dividendo bruto de 0,27 meticais por ação, valor correspondente à totalidade do resultado líquido por ação do exercício econômico. Em comunicado, a HCB refere que aos acionistas da Série A, nomeadamente o Estado moçambicano e as redes elétricas nacionais, foi atribuído um dividendo de 0,16 meticais por ação. Da cidade de Tete, Onésio Jô.
2: As autoridades do distrito de Vilanculo, em Inhambane, estão a reforçar o combate aos casos de suicídio na província. Com efeito, foi lançado ontem um movimento interreligioso de combate aos suicídios. Horácio Romão.
6: Este ano, o distrito de Vilanculo registrou 6 casos de suicídio, na sua maioria por enforcamento. É uma situação que tira sono ao governo local e líderes religiosos que se reuniram ontem para delinear estratégias visando travar a onda de suicídios. O administrador de Vilanculo, José Jeremias, disse que as igrejas desempenham um papel de relevo na moralização da sociedade, daí que o seu envolvimento ativo no combate a este mal reveste-se de grande importância. Horácio Romão.
2: Na atualidade internacional, a Organização Mundial da Saúde alerta que o risco regional do surto de ébola é alto, mas a ameaça global continua baixa. O diretor-geral da OMS afirma que ainda há tratamentos ou vacinas aprovadas, mas os hospitais da República Democrática do Congo estão superlotados. Tedros Ghebreyesus destaca que os dados oficiais relacionados ao surto de ébola podem superar os dados divulgados. Dados oficiais apontam para 136 mortes e mais de 540 casos suspeitos de ébola na República Democrática do Congo e outros 2 óbitos no Uganda. Foram as notícias a esta hora, as próximas inseridas no Jornal da Tarde, a partir das 12 horas e 30 minutos.

0: São neste momento 11 horas e 59 minutos. Caro ouvinte, muito bom dia. Seja bem-vindo a este espaço de emissão em língua portuguesa. Frente nesta quinta-feira, hoje são 21 de maio de 2026. A sua companhia é o Janinho Machon e a Panatona. Este último está na assistência técnica. Dentro de instantes, o noticiário provincial, às 12 horas e 30 minutos, será transformado para o Senhor. Olá, Presidente da República, que trabalha hoje nos distritos de Navarra. Nesta sua visita de 3 dias, a província de Bragança. São neste momento 12 horas.
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0: Caro ouvinte, muito boa tarde. As notícias a esta hora, apresentadas por mim, Joaninho Machono. A Assembleia Cidadã, uma plataforma da sociedade civil que opera em Cabo Delgado, defende a priorização dos setores sociais na gestão de receitas provenientes da exploração de recursos naturais. Os valores arrecadados, de acordo com a organização, devem ser aplicados nos setores de educação, saúde, abastecimento de água potável, agricultura, entre outros, visando a melhoria das condições de vida das comunidades residentes nas zonas onde os recursos são explorados. O posicionamento foi expresso durante a sessão sobre mudanças climáticas realizada esta quarta-feira na cidade da Pemba. Por seu turno, a diretora provincial do Plano e Finanças, Nice Curaia, em representação do governo de Cabo Delgado, reforçou o compromisso do Executivo em continuar a garantir o bem-estar das comunidades. A atividade pescatória no distrito de Macomia, uma das regiões mais afetadas pelo terrorismo em Cabo Delgado, está com sinais de recuperação nos últimos dias. O facto resulta do apoio que o governo e seus parceiros têm dado aos pescadores para a revitalização do setor pesqueiro. O diretor dos Serviços Distritais de Atividades Económicas disse que, em Pangami, na região costeira do posto administrativo de Mucojo, 10 pescadores receberam igual número de motores para embarcações. Alamo Faquila afirmou que, no âmbito da recuperação económica de Macomia, outras pessoas beneficiaram-se de kits de conservação e comercialização do pescado. O Conselho Municipal da cidade de Pemba, em Cabo Delgado, promoveu, semana afinda, uma capacitação dos beneficiários do FIDEL, Fundo de Desenvolvimento Económico Local. A iniciativa insere-se nas diretrizes do Governo, que prevê a formação prévia dos mutuários em matérias de empreendedorismo, gestão e sustentabilidade de negócios. Durante a capacitação, os participantes receberam orientações sobre a administração de recursos e gestão de negócios para garantir o sucesso e continuidade dos projetos financiados. Segundo a informação que consta da página oficial do Conselho Municipal da cidade de Pemba, na rede social, foram aprovados 34 projetos nas áreas de comércio, serviço, avicultura e pesca. A Associação Desportiva de Pemba, um dos representantes de Cabo Delgado, no Sambala 2026, perdeu por 2-0 no jogo diante do Ferroviário de Lixinga, realizado ontem no estádio 1º de Maio, na capital provincial do Niassa. Reagindo à derrota, o treinador do Pembinha, Vítor Mayamba, justificou que os maus resultados que a equipa tem vindo a somar nas 3 últimas jornadas é consequência do atual modelo do Campeonato Nacional de Futebol da 1ª Divisão. Entretanto, Mayamba garante inverter o cenário nas próximas partidas, visto que a sua coletividade realizará 6 jornadas consecutivas em casa, ante o seu público. O embate de ontem contava para a 4ª jornada de Moçambola deste ano. E estas foram as notícias das 12, próximas às 13 horas, no Jornal de Cabo Delgado.

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9: São neste momento 12:21. Seguimos com música, Tomás Guilhermino.

0: 12 horas e 30 minutos, a Rádio Moçambique passa a transmitir já em cadeia nacional o Jornal da Tarde. Ótima escuta.
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0: Boa tarde, caro ouvinte. Bem-vindo ao Jornal da Tarde. Continua condicionada a transitabilidade rodoviária na via que dá acesso à sede distrital de Chegubo a partir de Choco, isto em Gaza. Trata-se de um troço de cerca de 125 quilômetros, onde a transitabilidade está difícil por conta das enxurradas deste ano. E a Assembleia Provincial de Tete denuncia irregularidades com destaque para cobranças ilícitas na atribuição do Fundo de Desenvolvimento Económico Local Fidel no distrito da Marávia. No estrangeiro, o presidente norte-americano diz que negociações com o Irão estão em risco devido a divergências entre um acordo para pôr fim à guerra e a retoma dos ataques no Médio Oriente. São estes os destaques deste jornal, num dia em que o presidente da República entregou à Imandimba, no Niassa, um sistema de abastecimento de água potável. Moussagi Galibo está na sonorização. Eu sou Adéri Tulipang, na edição e apresentação. Votos de ótima escuta. Dissemos há pouco que o presidente da República, Daniel Chapo, entregou hoje em Mandimba, no Niassa, um sistema de abastecimento de água potável. De imediato vamos ao detalhe sobre esta nota com a jornalista Margarida Mchuembo.
1: O presidente da República disse esta quinta-feira que a entrada em funcionamento do sistema de água da vila de Mandimba, no Niassa, visa garantir a melhoria da qualidade de vida e saúde da população da província. O chefe do Estado disse que a melhoria da qualidade de vida consiste na redução de doenças decorrentes do fraco saneamento do meio e das distâncias percorridas pela população para encontrar uma fonte de água próxima. Daniel Chapo pediu aos residentes da vila de Mandimba para conservarem o sistema de água e para pagarem as faturas pelo consumo do precioso líquido.
2: E quero pedir uma coisa muito importante. Todos nós temos o dever de conservar esse sistema de abastecimento de água. Viemos inaugurar e fazer também a entrega do vosso sistema de abastecimento de água. Mas para a água chegar limpa em casa, tem despesas. É preciso pagar energia para a bomba funcionar. É preciso tratar a água. O produto para tratar a água custa dinheiro. Para a água chegar no meu quintal, tem que existir um tubo para ligar a água. Este tubo custa dinheiro. Aquela torneira que eu costumo abrir em casa também custa dinheiro. Por isso, nós também temos que contribuir pagando a água.
1: Para a construção do empreendimento, o governo moçambicano contou com o financiamento do Japão, através da Agência Japonesa para a Cooperação Internacional, JICA, que desembolsou mais de 5 milhões de dólares. O representante da Agência Japonesa para a Cooperação Internacional, JICA, em Moçambique, Patrick Empe, diz que o sistema tem a capacidade de abastecer água potável a mais de 25 mil habitantes.
3: O presente projeto de abastecimento de água constitui uma iniciativa importante no âmbito do apoio ao corredor de Nacara, visando reforçar o bem-estar das comunidades locais. Esperamos que estas infraestruturas tragam benefícios duradouros às populações locais, contribuindo para a melhoria das condições da vida e, ao mesmo tempo, manifestamos o nosso sincero desejo de que este sistema seja sustentável ao longo do tempo, com base na forte colaboração das comunidades locais.
1: Na ocasião, a governadora do Niassa, Judith Massenger, agradeceu o governo central e ao Japão por terem disponibilizado o sistema de água.
4: Vamos paulatinamente minimizando aquilo que é a necessidade hídrica na nossa província.
1: Ainda esta quinta-feira, o chefe do Estado inaugurou o sistema de água da Vila Sede do distrito de Mavago, no Niassa. Margarida Nchuembo, a partir de Mandimba.
0: O presidente Daniel Chapo entregou hoje em Mandimba, no Niassa, um sistema de abastecimento de água potável. Outra nota em destaque, dissemos que continua condicionada a transitabilidade rodoviária na principal via que dá acesso à sede distrital de Chegubo, a partir de Choco, isto na província de Gaza. Trata-se de um troço de cerca de 125 quilômetros, onde a transitabilidade está difícil por conta das enxurradas deste ano. Um retrato por Gilberto Buque.
5: As autoridades do distrito de Chegubo afirmam que, além desta via principal, em outras estradas que dão acesso à sede do distrito de Chegubo, o trânsito rodoviário é igualmente feito com restrições. O administrador do distrito de Chigubu indicou que, a título de exemplo, a via principal que liga Ninisa Xokwe, a circulação é feita apenas com viaturas com tração a quatro rodas, o que dificulta o abastecimento em gêneros alimentares à população da sede do distrito. Almeida Guilume acrescentou que, em relação à ligação da sede distrital com outras comunidades, dos dois postos administrativos, a circulação rodoviária é feita através de vias alternativas devido à concentração de água no meio das estradas.
6: Continuamos com a transitabilidade condicionada da estrada Ndonga-Ndiza para carrinhas, como por exemplo o turismo, é difícil acessar a essa estrada Ndonga-Ndiza. É feito com carrinhas de 4x4. Para a questão da conectividade, em termos de vias para as quatro localidades, a partir daqui da sede do distrito de Chigubu, aqui na sede do distrito de Ndiza, só temos acesso neste momento para as duas localidades, é a localidade de Nhanal, mas também usando vias alternativas. Também a localidade de Saúde, usando vias alternativas. Para se chegar à sede do posto administrativo de Chigubu, que é Zinhano, temos que ir até Mapai, usando Machaíla para chegar à sede da localidade, à sede do posto administrativo de Chigubu, que é Zinhano. Portanto, daqui do meio, para passarmos da zona do parque, passar de Saúde, ainda não é possível aceder àquela.
5: Administrador de Chigubu, Almeida Guilume, a situação condicionada de transitabilidade rodoviária em todas as vias que ligam o distrito e o resto da província de Gaz. Guilume explicou que neste momento continua o trabalho com vista ao restabelecimento normal de circulação rodoviária com o envolvimento das lideranças locais. Da cidade de Xixá, Gilberto Buque.
0: E na província de Maputo, a degradação das vias de acesso devido às enxurradas deixou desafios, sobretudo para o escoamento de produtos agrícolas. Neste momento, procuram-se mecanismos para reabilitar as vias que dão acesso aos locais de produção. Jornalista Domingos Macalane.
7: Governo da província de Maputo promete novas dinâmicas no processo de reabilitação das vias de acesso danificadas pelas recentes cheias e inundações, visando facilitar o escoamento de produtos agrícolas nas zonas de produção. Manuel Tulli reconhece que depois das cheias e inundações registradas em janeiro último, há desafios para o escoamento de produtos agrícolas devido à degradação das vias de acesso. O chefe do Executivo de Maputo, que falava esta quinta-feira durante a entrega de sementes agrícolas aos produtores do distrito da Moamba, destacou que o governo está a trabalhar para que sejam encontrados melhores mecanismos para uma reabilitação resiliente das vias de acesso.
8: Temos estado a trabalhar no assunto das vias de acesso aos campos de produção. É nossa preocupação que o produtor tenha facilidade de acesso ao seu campo, tenha facilidade para o transporte da sua produção do campo para o mercado. As chuvas ou essas mudanças climáticas tendem a nos complicar cada vez mais. Portanto, chove e aparece muita água que nós não esperávamos, a inundação que nós tivemos este ano. Nunca tínhamos visto na vida. A água chegou em zonas ou em locais onde nunca tinha chegado na nossa vida, desde que estamos aqui. Portanto, este é um constrangimento e nós não temos como, só temos que nos adaptar. São mudanças climáticas e nós, como humanos, não temos capacidade de travar essas mudanças. O que podemos fazer é adaptarmos e encontrarmos formas de viver com essas mudanças climáticas.
7: Governador da província de Maputo, Manuel Tulli, prometendo trabalho árduo para a reabilitação das vias de acesso danificadas pelas recentes cheias e inundações, visando facilitar o acesso às zonas de produção.
0: Alunos que recebem aulas ao relento ou em salas precárias no distrito de Mucubura, em Nampula, poderão sorrir nos próximos tempos. O Banco Mundial está a transformar a vida daqueles alunos com a construção de novas salas de aula, tal como refere Albano Xavier.
9: O Banco Mundial, através do projeto de resiliência rural do norte de Moçambique, MOSNORTE, está a construir salas de aula convencionais no distrito de Mucubura para acomodar os alunos que estudam em péssimas condições devido à destruição das infraestruturas pelas intempéries. O administrador do distrito de Mucubura, Leonel Majong, disse que até aqui já foram transformadas 324 salas convencionais das 600 precárias existentes. Leonel Majong explicou que a ideia tem em vista retirar os alunos que recebem aulas em salas precárias e ou ao ar livre para as convencionais, com vista à criação de condições essenciais para que os petizes se sintam moralizados ao processo de ensino e aprendizagem. Manuel Majong disse que neste momento, acima de 50% dos alunos que recebiam aulas em salas precárias já se encontram nas convencionais.
10: É um desafio que nós temos, junto com os pais encarregados de educação, juntos com parceiros, tiramos os alunos da sombra, assim colocando-os nas salas convencionais. Tem havido patrocínio de vários programas, estamos a falar de Mosmó, estamos a falar da DPM, entre vários parceiros que têm dado o seu apoio ao nível do nosso distrito. Quer dizer, qualquer parceiro que nos aparece aqui, a nossa preocupação é olharmos para o setor de educação. Se for a ver o histórico, o ano passado até este ano, temos vindo a fazer várias inaugurações, temos também ainda mangas para as salas para entregarmos também aos nossos alunos.
9: Administrador do distrito de Mecubur, Leonel Majong, e o processo de transformação das salas precárias para as convencionais para melhorar o processo de ensino e aprendizagem das crianças naquela região. Albano Xavier, em Nampula.
0: São 12 horas e 42 minutos do Distrito da Marávia em Tete. Chegam queixas sobre práticas de corrupção na alocação do Fundo de Desenvolvimento Económico Local Fidel. Jornalista Adriano Bicuane.
11: Há irregularidades na atribuição do Fundo de Desenvolvimento Econômico Local Fidel no Distrito da Marávia, na província de Tete. Trata-se de cobranças ilícitas que têm sido feitas pelos membros da avaliação e aprovação dos projetos aos proponentes. A situação foi despolitada esta quinta-feira pelo membro da Assembleia Provincial, Joaquim António, na terceira sessão ordinária, que decorre desde esta quarta-feira.
12: A burla neste projeto lá. Reclamaram porque há um técnico que disse que ia tratar NUIT para algumas pessoas e ultimamente não conseguiu tratar os NUIT e se aproveitou de cada um 1.500 meticais. Estamos a dizer, dos 13, ele conseguiu os 19 mil meticais. Então é muito feio. Pedimos ao governo para poder se enterar nesses assuntos, para poder ultrapassar esse problema.
11: Quanto a esta situação, considerada inadmissível, o governador de Tete, Domingo Viola, disse que uma equipa será enviada para o distrito da Marávia para averiguar o facto.
13: Vamos destacar uma equipa para se aperceber melhor do que estará a acontecer.
11: Do outro lado, nos pontos prévios, o membro da Assembleia Provincial, Manuel Cacebola, questionou sobre a eletrificação de algumas regiões e a asfaltagem da estrada Dhaka-Furankungu-Dome.
14: A asfaltagem da estrada no troço Dhaka-Dome e o melhoramento da iluminação pública nas principais vias da sede do distrito de Macau.
11: Quanto a estas e outras preocupações apresentadas pelos membros da Assembleia Provincial de Tete, o governador Domingo Viola esclareceu nos seguintes termos.
13: A estrada que economicamente seria viável para o desenvolvimento da nossa província, para fazermos uma circular, seria a estrada que sai de Dhaka, no distrito de Xuta, passando pelo Furankungu, Dome e até Madeia. Mas de Dome até Madeia, essa estrada já está asfaltada. Então, e essas preocupações nós temos discutido até ao alto nível e razão pela qual que mesmo a quando da visita de Sua Excelência o Presidente da República à nossa província de Tete, nós apresentamos isso como as nossas maiores preocupações para que as estradas nacionais, aquelas que dinamizam a nossa economia, pudessem ser intervencionadas e melhoradas. E achamos que esta é uma preocupação nossa, mas também uma preocupação do Governo Central.
11: Governador de Tete, Domingo Viola, quando respondia a algumas questões apresentadas pelos membros da Assembleia Provincial que decorre desde esta quarta-feira e que termina amanhã, sexta-feira. Da cidade de Tete, Adriano Bicuane.
0: A capital do país foi palco esta manhã da apresentação dos resultados do estudo sobre descentralização fiscal em Moçambique. Atento esteve o nosso colega Paulino Nunes, que a seguir traz as recomendações. Boa tarde.
15: Boa tarde. Consultores da Georgia State University recomendam a criação no país de um organismo de supervisão de transferências de recursos dos órgãos centrais para os órgãos de governação descentralizada local. A proposta consta de um estudo técnico sobre a descentralização fiscal realizado entre 2023 e 2025 com o financiamento do Banco Mundial. A secretária permanente do Ministério das Finanças explicou hoje em Maputo que o estudo oferece uma visão técnica, independente e comparativa sobre o funcionamento dos sistemas fiscais verticais e horizontais. Albertina Fruquia disse ainda que o documento constatou que o atual sistema requer uma reforma de base para assegurar que os recursos fiscais sejam redistribuídos de forma mais eficaz e justa.
16: Propõe-se uma revisão das fórmulas de repartição de receitas e a criação de subvenções específicas para setores sociais, baseadas em critérios objetivos de população, pobreza, necessidades territoriais, contribuindo para reduzir desigualdades regionais e promover maior coesão territorial. Um dos resultados mais relevantes é a proposta de criação de um mecanismo institucional responsável pela supervisão do sistema de transferências intergovernamentais, garantindo maior previsibilidade, transparência, monitoria e integridade na gestão e distribuição de recursos públicos.
15: Albertina Fruquia disse igualmente que o estudo recomenda a redução das competências dos órgãos de representação de Estado na província.
16: Apresenta diferentes abordagens, propondo desde ajustes na representação do Estado até reformas mais estruturantes, incluindo a possibilidade de harmonização e racionalização entre distritos e municípios para otimizar a governação local. O relatório recomenda o fortalecimento da capacidade de mobilização de receitas próprias a nível local, como forma de aumentar a autonomia financeira, melhorar a prestação de contas e reduzir a dependência excessiva das transferências do governo central.
15: Já a representante do Banco Mundial, Ana Cristina, reconheceu que Moçambique tem registado avanços na descentralização governativa, porém considera que os esforços devem ser redobrados para garantir a efetividade do processo. Os resultados do estudo sobre a descentralização fiscal hoje apresentados já tinham sido submetidos à Comissão de Reflexão sobre o Modelo de Descentralização em Moçambique, CREMOD. Adérito, boa tarde.
0: Boa tarde.
17: Joaquim Munhapa, 1946-2026.
18: Eu conheci o general Munhapa quando fui para Frelimo, na Tanzânia. Ele já estava lá, Centro de Preparação Político-Militar de Nachingwe, que era nosso centro principal. O papel que ele fez na Revolução é muito brilhante. Primeiro, era elemento fundamental de nos fornecer informação ao movimento, porque estava ligado à rádio, e que a rádio é que dá-nos informação qual é a tática que o inimigo ia usar e também qual seria a nossa reação perante a situação. Fez esse papel e não parou por aí. Também fez outra tarefa que era exigida, que foi um dos chefes do centro de Nachingwe. De facto, preparava o homem novo e ia fazer o trabalho no interior de Moçambique. E daí, quando nós adquirimos a nossa independência, ele não parou e continuou a dar seu com as tarefas que nós venhamos fazendo na base de reconstruir o nosso Moçambique. Portanto, mesmo na formação dos quadros, ele fez parte, e na formação militar, para poder fortificar as Forças Armadas. Ele foi comandante também provincial. Que isso fala? Se naquela altura conseguimos empurrar o inimigo fora da nossa ação, e coordenou muito bem com os outros, e até passar a reserva.
17: Carlos Forquia, veterano da luta de libertação nacional.
0: São 12 horas e 50 minutos. O governo do Malawi manifesta interesse em passar a usar o porto de Kilimani na importação de bens essenciais, com maior enfoque para os combustíveis e fertilizantes. É o que refere o correspondente da Rádio Moçambique no Malawi, Sérgio Sixpence.
19: O interesse foi manifestado esta manhã na cidade de Blantyre pelo ministro da Industrialização, Comércio e Turismo do Malawi, Simon Itai, em representação do presidente da República, numa breve interação com o governador da província da Zambézia na 36ª Feira Internacional de Comércio do Malawi. A abertura do executivo malawiano para o uso da infraestrutura portuária de Kilimani surge após ter sido informado da recente decisão do Conselho de Ministros de Maputo, que autorizou a concessão em ajuste direito do porto de Quelimane no regime público-privado.
20: Vamos manter contato para ver como, da melhor forma, podemos usar.
19: Simon Itai, ministro da Industrialização, Comércio e Turismo do Malawi, mostrou-se surpreso esta manhã com a decisão do governo moçambicano em reabrir o porto de Quelimane para a recessão de combustíveis, fato que interessa ao executivo de Lilongwe. O governador da Zambésia, Pio Matos, que está no Malawi com este propósito, manifestou satisfação com esta abertura do governo de Lilongwe, pois, pelas suas palavras, Quelimane é o ponto mais viável e barato para a importação e exportação de produtos malawianos.
21: Cria uma expectativa forte, que é isso que nós esperávamos, com a abertura da recessão por parte dos tanques da Petromoc em Quelimane, por via marítima dos combustíveis, abre de facto uma nova perspectiva, não só para a província, mas essencialmente para o Malawi. O Malawi pode conseguir ter o combustível dentro do seu território, a menos de metade da distância que vai à beira, buscar a beira ali na cala. Então, comercialmente é altamente viável. É verdade que não era aqui na feira que íamos ter o encontro, mas nós vamos criar condições para falarmos com o ministro, para explicarmos de facto outras vantagens e outros caminhos e para deixarmos aqui esta semente que de certeza que vai germinar.
19: Moçambique está entre os 300 expositores, entre nacionais e estrangeiros, que estão a exibir os seus produtos nesta montra de negócios do Malawi. Sérgio Sixpence, em Blantyre.
0: De regresso ao país, com uma nota preocupante, em Manica, garimpeiros ilegais continuam a devastar o meio ambiente. Para além de práticas nocivas, agora fazem o garimpo à calada da noite para escaparem das autoridades. Moisés Sayela.
22: A Direção Provincial do Desenvolvimento Territorial e Ambiente de Manica estima que mais de 45 mil pessoas praticam o garimpo ilegal de ouro nesta província. Devido ao elevado número de garimpeiros ilegais que usam técnicas nocivas ao meio ambiente e sem proteção em minas sob riscos, nas regiões onde a atividade está suspensa, alguns garimpeiros trabalham no período noturno para escapar das ações de fiscalização permanente da equipa multissetorial constituída pelo governo. O diretor provincial do Desenvolvimento Territorial e Ambiente de Manica, Rafael Manjate, repudia o facto de alguns garimpeiros usarem explosivos para a abertura de minas subterrâneas. Rafael Manjate aponta as minas artesanais da zona conhecida por Seis Carros como sendo as mais problemáticas, onde as explosões têm causado mortes e ferimentos de garimpeiros.
23: O que ocorre em algum momento é que algumas atividades são feitas à calada da noite. Tem garimpeiros que trabalham depois das zero. Mas temos também o apoio da polícia. Também se faz presente nessas áreas que são mais problemáticas. E mesmo assim não é tão fácil assim, porque tem vários pontos de entrada nas minas. E às vezes só nos colhemos de surpresa com explosões, que em alguns casos resultam em morte por estarem a usar explosivos. Então esse é um problema muito sério que nós temos. Sentimos nós que há melhorias, porque além do trabalho de fiscalização, é preciso também trazer, chamar a consciência aos jovens, dando exemplos práticos de quantas pessoas nós já perdemos na província de Manica.
22: Em setembro do ano passado, o Conselho de Ministros ordenou a suspensão das atividades de todas as empresas de mineração na província de Manica, porque causavam poluição das águas devido aos métodos usados na extração de recursos no subsolo. Até o momento, já foi levantada a suspensão para algumas empresas por terem cumprido com as recomendações da equipa técnica de fiscalização permanente desta atividade. Entretanto, neste período, o garimpo ilegal continua a ser feito em várias regiões desta província. A partir da cidade de Chimoio, Moisés Israel.
0: Onda de suicídios já abala a província de Inhambane, uma situação que preocupa o governo, melhor, que preocupa o governo e líderes religiosos na província, com incidência em Vilanculo. O governo daquele distrito e religiosos abraçaram-se para travar o fenómeno. Horácio Romão.
24: Lançado esta quarta-feira no distrito de Vilanculo, em Inhambane, um movimento interreligioso de combate ao suicídio, um fenômeno que abala a região. Este ano, o distrito de Vilanculo registrou 6 casos de suicídio, na sua maioria por enforcamento. É uma situação que tira sono ao governo local e líderes religiosos que se reuniram ontem para delinear estratégias visando travar a onda de suicídios. O administrador de Vilanculo, José Jeremias, disse que as igrejas desempenham um papel de relevo na moralização da sociedade, daí que o seu envolvimento ativo no combate a este mal reveste-se de grande importância. Jeremias falava esta quarta-feira quarta-feira, na Conferência Distrital do Conselho Cristão de Moçambique, uma organização que junta várias confissões religiosas.
1: Como responsabilidade de cada pastor é que leve para a sua zona de jurisdição, que leve para a sua congregação, que leve para a sua comunidade, para ver se durante estes próximos tempos termos suicídio zero.
24: Os líderes religiosos de Vilanculo assumem o compromisso de pregar a palavra de Deus para que as comunidades abandonem a prática de suicídio. Lívia Hu diz que a falta de fé e amor podem estar na origem da resignação da vida por parte de alguns cidadãos.
2: A sociedade precisa de um grande ensinamento para podermos desenvolver as nossas mentes, o nosso ser, o nosso estar na sociedade. Uma sociedade que vive sem amor é uma sociedade muito perdida.
24: Para Gomes Salema, outro líder religioso em Vilanculo, a juventude está a perder o rumo devido ao consumo de drogas e aos golpes da vida, acabando por optar por suicídio, havendo necessidade de as igrejas trabalharem para reverter a situação.
3: Estamos a falar de jovens que estão nas bebedeiras, de jovens que estão nas prostituições, de jovens que estão nas drogas, para poderem mudar.
24: Gomes Salema, líder religioso em Vilanculo, e o compromisso de usar a palavra de Deus para a moralização da sociedade, sobretudo jovens que se mergulham no consumo de drogas e outros males que lhes empurram para o cometimento do suicídio. Refira-se que em toda a província de Inhambane, 17 pessoas suicidaram-se este ano. Horácio Romão, Inhambane.
0: No desporto, a Seleção Nacional de Futebol de Sub-17 está a um jogo para garantir o apuramento ao Campeonato Mundial, sendo que a Etiópia é o último obstáculo. O jogo dos Mambinhas está marcado para as 18 horas de sábado. O jornalista RM Desporto, Mércio João, é o enviado especial da Rádio Moçambique a Marrocos.
4: A Seleção Nacional de Futebol Sub-17 de Moçambique garantiu esta quarta-feira a passagem ao play-off de acesso ao Mundial, depois de derrotar na terceira e última jornada da fase de grupos do Campeonato Africano das Nações, que decorre Marrocos-Angola, por 1-2. Na fase do play-off, o adversário de Moçambique será a Etiópia, que derrotou na noite desta terça-feira por 1-0 a Tunísia. No fim da partida desta quarta-feira, entre os Palancas Negras e os Mambinhas, o selecionador nacional de Moçambique, Luís Guerreiro, disse que a sua turma esteve em bom plano no campo. Pena que não foi desta a vez que a seleção nacional qualificou direto aos quartos de final e ao Mundial da categoria.
6: É evidente que nós tentámos tudo, fizemos um gol de belo efeito, depois sofremos um gol também infortuito, mas de qualquer maneira nós pensamos que a vitória assenta muito bem, ainda não foi desta vez que demos aquela alegria ao povo moçambicano, mas vamos esperar que no próximo sábado, a Etiópia, podemos fazer um bom jogo e ganhar o jogo do play-off para termos um lugar na Copa do Mundo.
4: Por seu turno, o selecionador nacional de Angola, Mário Catala, disse ter sido partida positiva para a sua equipa, que despediu-se do CAN.
25: Desejamos que a seleção moçambicana vença a Etiópia e vá para o Mundial representar a nossa região, que é a COSAFA. De forma geral, é o fim da nossa participação neste CAN, um CAN bem organizado. Dar também os parabéns à CAF pela organização. Nós, Angola, obviamente gostaríamos de fazer melhor, não conseguimos. Vamos identificar o que não correu bem para podermos melhorar. É o futebol, mas uma coisa certa, esses jovens viveram uma experiência fantástica que vai os levar para um outro nível profissional. Portanto, a vida de futebol tem dessa aí. Vamos levantar a cara, vamos dar a cara, não é? E a vida segue.
4: Mário Catala, treinador da Seleção de Futebol Sub-17 de Angola, e a derrota esta quarta-feira por 1-2 diante de Moçambique na terceira e última jornada da fase de grupos do Campeonato Africano das Nações, que decorre em Rabat, no Marrocos, de onde vos falou Mércio João.
0: E na hora certa, colocamos o ponto final à presente edição do Jornal da Tarde. Despedem-se. Moussachi Galibo, que esteve na sonorização, eu sou Adérito Lipang, assino a edição e apresentação. Boa tarde.

0: São neste momento 13 horas, no país.
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0: Seguimos com o Jornal de Cabo Delgado.
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2: Boa tarde, caro ouvinte. A expansão das ações terroristas em Cabo Delgado remete às autoridades governamentais locais a uma nova avaliação dos fundos necessários para a reconstrução de infraestruturas sociais e estabilização da vida das famílias. O diretor nacional adjunto do Orçamento no Ministério da Economia e Finanças, defende a dinamização de um desenvolvimento sustentável e inclusivo. Ele falava ontem no encerramento da sessão da Assembleia Cidadã na cidade de Pemba. A Associação Desportiva de Pemba perdeu ontem.
0: São neste momento 13 horas e 1 minuto. Caro ouvinte, pedimos sincera desculpa. Vamos a Mavago, onde o Presidente da República inaugura hoje o tribunal.
3: Porque tanto no local onde nós aterramos, como no local da inauguração do sistema de bacia e aqui no comício onde nós nos encontramos, em todos os locais está a tapa, tapa, tapa, tapa, tapa, tapa, tapa, tapa, tapa.
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3: Mavagoe! Nós não viemos aqui para roubar muito tempo.
4: A presidente do Chambo de Moçambique, a Cotianti, o outro Ixaco, no Kununga, o outro Pindivendai, ele é o Iaí.
3: Estamos a trazer mensagens importantes para o nosso povo.

0: Continuamos a reunir condições técnicas, amigo ouvinte, para acompanhar, portanto, esta atividade. Fazemos referência que, sim, o Presidente da República orienta a cerimónia de inauguração do Tribunal Judicial do Distrito de Moemba no prosseguimento da sua visita de trabalho à província de Niassa. Ainda hoje, amigo ouvinte, continue a acompanhar.
1: Pela
0: Já
1: vossa
0: voltamos
1: presença
0: com o
1: aqui neste
0: sinal.
1: nosso
0: Vamos ouvir.
1: comício.
2: Yantiste kai kangani agano marugano.
1: Asante sana.
2: Shukurani je kulungwa.
1: Nós viemos a Mavago
2: Acha kulungwa kupushira kuno kumago kuno.
1: para inaugurar o vosso sistema de abastecimento de água
2: Niejao kuika tuguda mezigala.
1: e deixarmos algumas mensagens importantes para o desenvolvimento do nosso distrito de Mavago, da nossa província de Niassa e de todo Moçambique. Mas eu não vim aqui sozinho. Vim aqui acompanhado por uma delegação que eu quero pedir para eles se apresentarem um por um. Cada um vai dizer o seu nome e a sua função, como fizemos em Mandimba. Nihiwa sana. Sanene. Koshukuru.
3: Presidente da República Daniel Chapo, que já orienta o comício popular. Neste momento, vão se apresentar os ministros que fazem parte desta comitiva. Dizer que antes dessa intervenção, a população de Mavago agradeceu a visita do chefe do Estado e pediu a asfaltagem da estrada Mavago, Majuni, Mavago, Mwembe, e a reabilitação de várias vias de acesso, estas que fazem parte daquilo que é a vida da população. Segundo eles, disseram que com a degradação destas vias está difícil escoar os seus produtos das zonas de produção para os grandes mercados. Oh, vamos ouvir a apresentação do ministro. Era ministro da Administração Estatal. Neste momento, vai se apresentar o ministro do Interior. Vamos ouvir.
4: Assalamu alaikum. Dinadiango Paulo Shashine, ni paudindo wakulolela mazengu ga polícia, ga migration, ga chitupa, asante sana.
3: Ministro do Interior, Paulo Chachene, e neste momento vamos ouvir, é um grupo de ministros que fazem parte da comitiva do Presidente da República.
5: Oi! Meu nome é Fernando Rafael, sou ministro das Obras Públicas, Habitação e Recursos Hídricos. Obrigado.
3: Ministro dos Recursos Hídricos a apresentar-se. Pode dizer que a governadora do Niassa, na sua abordagem, disse que Mavago constitui capital de turismo, local de conservação e preservação da biodiversidade. Vamos continuar a ouvir as apresentações.
6: Foi! Jina langu ni Francisco Mukanyeya, conselheiro wa presidente da República. Asante sana.
3: Continuam as apresentações aqui neste comício de Mavago. Oh, vamos ouvir.
7: Mavago, oiê! Meu nome é José Ajapo Sentironga, conselheiro da sua excelência camarada presidente para os assuntos políticos. Muito obrigado.
3: Continuam as apresentações. Estamos aqui em Mavago, onde decorre o comício
8: Mavago,
3: neste momento. Vamos ouvir o Presidente da República.
1: Niassa, oi!
2: Oi!
1: Moçambique, oi! Como nós dizíamos, não vínhamos aqui para roubar muito tempo. Nós viemos a Mavago para fazer a entrega do vosso sistema de abastecimento de água. Porque em Mavago tínhamos e continuamos a ter muitas preocupações. Uma das grandes preocupações que tínhamos em Mavago é a água. Por isso, nós, como governo, decidimos que vamos colocar sistema de abastecimento de água em Mavago. Tal como colocamos em Mandimba, onde estamos a sair. Aqui em Mavago. Em Majune. E em
2: Mwembe.
1: E vamos continuar a trabalhar para dar mais água à nossa população. Porque sem água não há vida. É ou não é? Mavago, oiê! E nós viemos aqui para além do sistema de abastecimento de água agradecer a população de Mavago porque no 2024
2: já,
1: nós tivemos eleições do Ruvuma Maputo, incluindo aqui em Mavago. E nós passamos aqui a fazer campanha como Frelimo. E dissemos quando ganharmos eleições vamos trazer mais coisas para Mavago. Então não podíamos chegar a Mavago sem trazer um presente para a população. Por isso trouxemos um sistema de abastecimento de água para a população de Mavago. Para cada de nós ter água no seu quintal, ter torneira no seu quintal. E quando nós temos torneira no quintal, melhoramos a nossa vida. Muita coisa que nós não podemos fazer agora porque não temos torneira no quintal. A nossa irmã e a nossa mãe que acordavam cedo para ir buscar água com uma torneira em casa já não precisa de fazer isso e reserva o tempo para ir à machamba produzir comida sem dificuldades porque sabe que quando regressar da torneira que sai água em casa. Nihiwa. Nihiwa sana. A rapariga que atrasava na escola às vezes não tinha que ir à escola porque tinha que ir buscar água. Agora já não precisa, vai ter mais tempo para poder estudar, vai ter mais tempo para poder ir à escola. Portanto, quando alguém liga uma torneira de água em casa, há muita coisa que muda na vida desta pessoa. E principalmente na vida da mulher e rapariga. Porque elas é que sofrem para ir buscar a água. É por isso que para nós, a água para o povo é a coisa mais importante. Ouvimos muitas preocupações aqui que nós depois vamos explicar, mas achamos que a água é muito importante para Mavago. Estamos satisfeitos porque já existem pessoas que estão a ligar a água nas suas casas para tomarem banho no chuveiro, terem torneira no quintal, sair água dentro da casa. Assim Mavago, poucos aos poucos, vai sendo uma cidade. Nihiwa sana. Sanene. Por isso, nós neste momento queremos apelar àqueles que já ligaram água na sua casa. E aqueles que ainda vão ligar para poderem pagar a água. Por uma razão muito simples. A empresa que está neste momento a gerir o sistema tem despesas. Tem que pagar energia. Tem que comprar produto para poder tratar a água. Tem que comprar mais tubos para continuar a ligar a água que é mavago nas casas. Tem que comprar mais torneiras. Tudo isso exige dinheiro. E para esta empresa ter dinheiro, nós que estamos a ter água em casa, temos que pagar a água. Nihiwa sana. O mesmo queremos dizer que nós conseguimos ligar esse sistema de abastecimento de água e fazer este sistema graças ao apoio dos nossos irmãos do Japão. O povo do Japão e o povo de Moçambique são povos irmãos. É por causa disso que nós saímos de Moçambique visitar outros países, para estes países que têm amizade conosco poderem ajudar o nosso povo. E este sistema de abastecimento de água que inauguramos hoje é resultado também da nossa viagem do ano passado, quando fomos ao Japão para, junto do povo japonês, conseguirmos dinheiro para esse sistema de abastecimento de água em Mavago, Mandimba, Muembe, Majune. E para além desses sistemas, existem mais 100 furos abertos ao nível destes distritos para dar mais água à população. Niassa, oiê! É por isso que nós chegamos ontem à província de Niassa. Trabalhamos em Mecanhelas, trabalhamos em Kwamba, esta manhã trabalhamos em Mandimba, e esta tarde estamos aqui em Mavago. A outra mensagem que estamos a trazer, para além do sistema de abastecimento de água que viemos inaugurar para a população de Mavago, também queremos deixar mensagens muito importantes. A primeira mensagem que nós queremos deixar é que nós, como um povo, para podermos estar a desenvolver, temos que estar unidos, tem que haver vigilância e temos que trabalhar. São estes três segredos para o nosso desenvolvimento. Falo da unidade, porque com unidade vamos ter a paz. Com a paz vamos ter a segurança. Com a segurança vamos ter o desenvolvimento que todos nós precisamos. E eu estou a explicar isso porque existem pessoas que são inimigos do povo, que inventam mentira, depois existem pessoas que agridem seu irmão, queimam seu irmão, matam seu irmão por causa do boato, por causa de mentira. Esta é a primeira mensagem que estamos a trazer aqui. Tem que haver paz E para haver paz,
8: qualquer problema que nós temos,
1: temos que dialogar entre irmãos.
8: Não podemos violentar nosso irmão.
1: Não podemos fazer discursos de ódio.
8: Discursos de violência.
1: Temos que fazer discursos de paz.
8: Discursos de amor.
1: Discursos de união entre irmãos moçambicanos.
8: Que é a mensagem que estamos a trazer aqui.
1: Então nós aqui em Mavago precisamos de ficar atentos.
8: Porque ano passado,
1: depois das eleições,
8: as mesmas pessoas
1: inventaram uma mentira
8: que ganharam eleições
1: só para destruir coisas do povo.
8: Foram queimar escolas,
1: queimar hospitais,
8: destruir estradas,
1: queimar bombas de combustível,
8: central de medicamento para o povo moçambicano
1: e muitas outras coisas.
8: Mas uma escola
1: não fala,
8: não anda,
1: não foi recensear,
8: nem foi votar.
1: Onde é que entra a escola nas eleições?
8: Em Rio Assana?
1: Sanene? Hospital?
8: É para o povo.
1: Água? É para o povo.
8: Estrada?
1: É para o povo.
8: Energia?
1: É para o povo.
8: Medicamento?
1: É para o povo.
8: Livro?
1: É para o povo.
8: Tudo aquilo que o governo faz,
1: tudo aquilo que o governo faz,
8: é para o povo.
1: A água que nós viemos inaugurar aqui em Mavago hoje
8: é para o povo.
1: Mas existem pessoas
8: que estão sentados
1: para inventar boato,
8: inventar mentira
1: para distrair o povo.
8: Ano passado,
1: depois das eleições,
8: inventaram a mentira que ganharam eleições
1: para poder destruir Moçambique.
8: Por isso viemos aqui
1: para vir dizer que devemos ficar atentos.
8: São as mesmas pessoas
1: que quando temos vacinação
8: ou há cólera na comunidade,
1: inventam que alguém traz cólera.
8: Ninguém traz cólera.
1: A cólera
8: resulta
1: de falta de higiene das mãos.
8: Sempre que queremos fazer alguma coisa,
1: quando nós queremos comer,
8: depois da latrina,
1: depois de pegar qualquer coisa,
8: temos que lavar as mãos.
1: Se todos nós fazermos isso,
8: não haverá cólera.
1: Este ano,
8: as mesmas pessoas
1: inventaram uma mentira,
8: inventaram um boato,
1: que dizem
8: que existem pessoas
1: que quando toca outra pessoa,
8: o sexo se atrofia
1: ou desaparece.
8: É mentira.
1: É boato.
8: É mentira.
1: É mentira.
8: Não há ninguém
1: do Rovuma ao Maputo,
8: do Zumbo ao Índico.
1: Estamos à procura de uma pessoa
8: que tenha acontecido isso.
1: Não existe.
8: Nihiwa?
1: Nihiwa sana?
8: Nós,
1: como governo,
8: controlamos todos os hospitais,
1: todos os centros de saúde
8: em todo Moçambique.
1: Não há uma pessoa
8: que tenha se apresentado num hospital ou numa escola ou num centro de saúde a dizer que o sexo dele desapareceu ou se atrofiou. Uma pessoa só não existe. Não há ninguém que saiu completo em casa e voltou incompleto.

0: Ni hewa sana. Sanene. E Mozambique todo.
1: Mozambique moremuno?
0: No existe uma pessoa.
1: Kwa angalia ta mundu jumo.
0: Que tenha acontecido isso.
1: Vayao nishereleyo.
0: Nunca aconteceu.
1: Kwa angalia vayao nishe.
0: Não acontece.
1: Ngaikuoneka.
0: E não vai acontecer.
1: Ngaikuoneka.
0: Por isso, vamos combater o boato. Vamos combater a mentira. Porque essas pessoas só querem distrair o povo. O povo moçambicano, do Ruvuma ao
1: Maputo,
0: do Zumbo ao Índico, deve estar concentrado em trabalharmos, trabalhar a terra, principalmente, produzir milho, produzir arroz, produzir feijões, produzir gergelim, produzir feijão loque e muitas outras coisas. Porque estas coisas, macadâmia,
1: castanha
0: e tantas outras coisas servem para vender, ter dinheiro com sua família e pegar cobir, construir sua casa, melhorar a vida da sua família. É isso que temos que fazer. E não nos distrairmos com boatos e mentiras. Se aparecer alguém a dizer que o sexo dele desapareceu, leve-lhe para o hospital ou leve-lhe para a polícia. Nihiwa, sana, sanene. Porque nós temos que estar vigilantes. Se nos distrairmos, vão aparecer os inimigos do povo. Os inimigos da paz. Os inimigos do desenvolvimento. A inventar mentiras a toda hora. Ora ganharam eleições. Ora alguém traz cólera. Ora alguém desapareceu, o sexo se atrofiou. É tudo boato. É tudo mentira. Para distrair o povo moçambicano. Esses são inimigos da paz. Inimigos do desenvolvimento. Inimigos da harmonia e comunhão entre o povo moçambicano. Somos todos irmãos. É por isso que nós estamos a fazer o diálogo nacional inclusivo. Para falarmos entre irmãos moçambicanos. Se existe algum problema na família, entre amigos, entre irmãos, o diálogo tem que ser o segredo para sairmos do problema. Se não conseguirmos, temos pais, temos padrinhos, temos nossos líderes comunitários que estão aqui, temos secretários do bairro, temos polícia, temos tribunal, temos procuradoria, temos muito sítio para levar os nossos problemas. E não fazer discursos do ódio. Não violentar seu irmão. Não destruir coisas do povo. Nós queremos paz. Porque só com a paz é que vamos desenvolver Moçambique. É por isso que nós, como governo, neste momento estamos a levar o Fidel, levar dinheiro, colocar no distrito, incluindo aqui em Mavago. E nós sabemos que aqui em Mavago há muita gente que pediu dinheiro e não foi suficiente para toda a gente. É por isso que nós decidimos que este ano vamos duplicar o valor do Fidel para mais pessoas terem dinheiro. Homens e mulheres aqui em Mavago para poderem fazer negócio. Nihiwa! Mas

0: Niassa, oiê! Moçambique, oiê! Porque nós sabemos que aqui em Mavago há muitos jovens que têm ideias de negócio. Aqui em Mavago há muitas mulheres que têm ideia de negócio. Aqui em Mavago há muitos homens que têm ideias de negócio. E este dinheiro de Fidel é mesmo para apoiar essas pessoas. Para essas pessoas poder arranjar emprego para outras pessoas, terem mais dinheiro, devolverem e também podermos emprestar outras pessoas. Cada ano tem que existir mais para juntarmos com aquele que as pessoas estão a devolver e emprestar outras pessoas. O ano seguinte emprestar outras pessoas, assim sucessivamente. Este é que é o objetivo do Fidel. Por isso, este ano, vamos trazer mais dinheiro para Mavago, para mais pessoas terem dinheiro. Aqueles que não receberam no ano passado, ou não receberam este ano, o dinheiro que era para ano passado, vão ter calma. Não precisam fazer outros projetos. Aqueles que deram entrada, aquele que der para ser selecionado vai selecionar, porque também tem que ser um projeto que traz dinheiro para a pessoa conseguir devolver. Porque se alguém desenhou um projeto a dizer que é para ir beber todos os dias, esse é devolver o dinheiro? Esse vai devolver o dinheiro? Não. Então, esse não tem como ser aprovado o seu projeto. Tem que ser um projeto que tem ideia de negócio, que vai meter dinheiro para a pessoa continuar a fazer negócio e também devolver o dinheiro. E nós vamos continuar a fazer esse trabalho. A outra mensagem que estamos a trazer: no mundo, neste momento, há um problema muito grave, que é um problema de uma guerra que está a acontecer numa zona onde a maioria do combustível que faz andar os carros sai dessa zona. Havendo uma guerra, combustível não está saindo. E não saindo, há pouco combustível no mundo e este pouco que há, o preço está a aumentar. E quando aumenta o preço do combustível, aumenta tudo. Principalmente aquilo que é transportado com navio que usa combustível. Se for arroz ou trigo ou farinha que é transportado num navio, vai aumentar o preço. Quando chega aqui, o carro que transporta usa combustível, também vai aumentar o preço. E o único remédio que nós temos, minhas irmãs e meus irmãos, é produzirmos o que é nosso. Nehiwa sana. Sanene. Se nós produzirmos o que é nosso, nosso arroz, nosso milho, nosso couve, nosso repolho, nosso tomate, nosso gergelim, nosso amendoim, nossa macadâmia, nossos feijões, este preço de combustível não vai nos afetar. Porque, por exemplo,
1: se eu tenho horta no meu quintal,
0: tenho couve,
1: tenho cebola,
0: tenho repolho,
1: tenho cenoura,
0: por mais que o preço do combustível aumenta,
1: não vai me afetar.
0: Porque para eu tirar tomate no meu quintal,
1: não preciso de combustível.
0: Para tirar couve no meu quintal,
1: não preciso de combustível.
0: Nihio asana.
1: Sanene.
0: Então temos que trabalhar
1: para aumentarmos a produção e a produtividade,
0: para diminuirmos o impacto
1: do aumento do combustível no mundo.
0: O mundo está na mesma situação que estava no Covid.
1: Vocês se lembram muito bem
0: que tivemos que tomar várias medidas
1: para estarmos vivos aqui.
0: O mundo está na mesma situação hoje.
1: Há países no mundo
0: que as pessoas já trabalham a partir de casa,
1: como era no Covid,
0: por falta de combustível.
1: Há países no mundo
0: que marido e mulher têm dois carros,
1: saíam com dois carros para irem trabalhar,
0: cada um no carro dele.
1: Agora já decidiram
0: deixar um carro
1: para irem no mesmo carro,
0: como forma de poupar,
1: até que a crise passe.
0: Porque a guerra se começou, vai terminar.
1: E esta crise também vai passar um dia.
0: Por isso, minhas irmãs e meus irmãos,
1: vamos trabalhar a terra,
0: a agricultura,
1: aqui em Mavago,
0: boas áreas, aumentar a produção e a produtividade
1: para podermos aguentar esta crise.
0: E a última coisa
1: que eu estou a trazer
0: é mesmo por causa da vossa mensagem.
1: A vossa mensagem
0: fala daquilo que nós estamos a fazer em Mavago,
1: como esse sistema de abastecimento de água que viemos entregar hoje,
0: mas também fala de preocupações.
1: Para nós, esta parte aqui é a parte mais importante.
0: Fala da necessidade de estradas.
1: Mavago Mwembe
0: e outras estradas
1: muito importantes para o desenvolvimento de Mavago.
0: Essas estradas
1: nós temos conhecimento
0: e temos um programa nacional de estradas
1: onde estas estradas
0: fazem parte deste programa,
1: por forma que nós possamos trabalhar
0: para que essas estradas
1: sejam reabilitadas,
0: asfaltadas,
1: para facilmente
0: sairmos daqui de Mavago para Lixinga,
1: daqui de Mavago sede para os postos administrativos,
0: para as localidades,
1: sairmos também daqui de Mavago
0: para outros distritos.
1: É ou não é?
0: É ou não é?
1: Mavago, é!
0: Nós estamos a trabalhar para cuidar das estradas.
1: A vossa mensagem
0: também fala de energia elétrica.
1: Para continuarmos a expandir,
0: nós vamos trabalhar para isso.
1: Os mais velhos que estão aqui
0: sabem que aqui na vila sede de Mavago
1: não havia energia.
0: Mas nós, como governo,
1: trabalhamos para fazer chegar a energia. Sabemos que ainda há povoações sem energia, localidades sem energia, posto administrativo sem energia, e vamos continuar a trabalhar para fazer chegar a energia nesses locais. O mesmo com escolas. Vamos construir mais escolas para as nossas crianças. O mesmo acontece na saúde. Vamos construir mais hospitais para as nossas crianças, para as nossas mulheres, para os nossos homens, para a nossa família, podermos estar em boa saúde. Por isso, falando em saúde, nós decidimos que estamos a ir para Mavago, para além de entregarmos água à população de Mavago, também temos que levar um outro presente para a população de Mavago. Agora que estamos a falar, a vossa ambulância para aqui para Mavago está a caminho. Está na Zambésia e chega amanhã aqui a Mavago para a população de Mavago. Mavago, oi! Ontem entregamos a população de Mecanhelas. Hoje estamos a entregar a população de Mavago, porque sabemos que as nossas mães, quando complica-se o parto, sofrem muito para chegar no hospital mais próximo. Quando temos um doente para chegar num distrito próximo ou em Listinga, sofre muito. É por isso que, para além do sistema de abastecimento de água, estamos a trazer a ambulância que chega amanhã aqui em Mavago, a população de Mavago. Mavago, oiê! Moçambique, oiê! Niassa, oiê! Atiana, oiê! Alô, Bana, oiê! Mavago, oiê! Niassa, oiê! Moçambique, oiê! Unidade Nacional, oiê! A Paz, oiê! Reconciliação Nacional, oiê! Diálogo Nacional Inclusivo, oiê! Solidariedade Nacional, oiê! Por isso nós dizíamos que não viemos aqui roubar muito tempo. Vamos terminar o nosso comício com estas 3-4 mensagens. Primeiro, paz. Para que haja paz, temos que estar unidos, coesos, levar o diálogo como assunto para resolvermos as nossas preocupações. Temos que estar coesos entre irmãos moçambicanos. Dizer não à violência. Não ao discurso de ódio. Dizer não à mentira. Não à desinformação nas redes sociais. Principalmente. Dizer não ao boato. Sim, a verdade. Dizer sim ao amor ao próximo. Porque todos somos irmãos. Dizer sim à comunhão e harmonia entre irmãos. Sim ao diálogo. Sim ao diálogo nacional inclusivo. Para podermos desenvolver Moçambique. Só com paz e segurança. Estes que trazem boato e mentira não têm diferença com aqueles terroristas que estão em Cabo Delgado. É mesmo grupo. porque levam à morte. Leva um irmão a queimar outro irmão. Leva um irmão a matar outro irmão. Estes mentirosos boateiros não têm diferença com aqueles terroristas que estão em
0: captividade.
1: Por isso é preciso combater a mentira. Combater o boato. Para termos paz e desenvolvermos uma vago. Desenvolver Niassa, desenvolver Moçambique. Não há desenvolvimento sem paz e segurança. Vamos trabalhar a terra para produzirmos mais comida, até para vender e termos dinheiro. Nós vamos trazer mais Fidel para termos mais negócio em Mavago, dinamizar a economia de Mavago, gerar renda, criar emprego, salários, principalmente para os jovens e as mulheres. Outra mensagem que trouxemos. Vamos trabalhar para que esta coisa do aumento dos combustíveis no mundo não possa nos afetar. Então, quero terminar dizer que nós recebemos a vossa mensagem, mas pode existir mais duas, três pessoas que querem acrescentar se existe mais uma coisa que não está na mensagem. Nós podemos ouvir rapidamente para depois respondermos e terminarmos o nosso comício. Mavago, oiê! Kochukuro.
2: Presidente da República, Daniel Chapo, começou por dizer que veio a Mavago entregar o sistema de abastecimento de água à população local, porque, segundo ele, sem água não há vida. Também veio a Mavago agradecer o povo pelo voto e confiança depositados ao presidente da República. Referiu-se que com água nas casas estão criadas as condições para a mais produção e vai minimizar as dificuldades da busca dessa água. Agora vamos ouvir as intervenções da população.
3: Jovem deste distrito de Mavago.
4: Nyamata de Okumago Biguna.
3: Primeiro, desejar boas-vindas ao nosso presidente.
4: A vossa
3: vinda neste distrito
4: constitui
3: uma história.
4: É
3: pela primeira vez que o presidente da República
4: nos
3: visita neste distrito. Nós agradecemos bastante. De seguida, agradecer ao nosso governo local pela atividade que tem dado a nós jovens. Muitos projetos cá no distrito, nós testemunhamos graças aos nossos representantes. Algo que não possa falhar dizer, pedir ao nosso presidente da República para que olhe este distrito de Mavago. Nós necessitamos muita coisa para a camada jovem. Nós recebemos o projeto Fidel, como estava a narrar o presidente,
4: não
3: deu cobertura para todos, mas voltamos a pedir para que o distrito de
4: Mavago
3: ficasse na vanguarda caso que outros projetos vierem. De seguida também gostaria de pedir para o nosso presidente que olhasse o distrito de Mavago. Muitos jovens estão cá presentes com apenas o nível de 12ª classe
4: e
3: que não conseguem progredir para as outras universidades. Gostaríamos de pedir
4: que
3: haja instituto formal de professores ou instituto técnico para o nosso distrito de
4: Mafago,
3: que é para poder responder
4: à
3: demanda dos jovens que conclui a 12ª classe e que não conseguem progredir para as outras universidades. Então, tendo esses institutos,
4: podem
3: bem responder à necessidade do nosso povo. E pedimos ainda que haja mais projetos para os nossos jovens.
4: É
3: com base nesses jovens que o nosso Moçambique cresce. E gostaria de terminar por aqui com esses dois, três pedidos ao nosso presidente. E nosso muito obrigado.
2: Este jovem pede ao governo para aumento de projetos para esta camada social. Igualmente falou da falta de ensino superior, o que impede para o progredir dos que fazem a 12ª classe. Neste momento vamos ouvir uma antiga combatente.
5: Senhora Presidente do nosso país, aqui chamo-me Joaquina Jawado. Estou aqui parada. Distrito de Mavago. Informamos que este distrito não tem nenhuma construção do colono. Este distrito é fruto da Frelimo. Nós aqui em Mavago temos três redes de comunicação. Temos a Vodacom, Movitel e MCL. Mas ainda nunca vamos terminar com pedido. Nós estamos a pedir uma antena que haja na fronteira de Milepa. Trata-se de uma fronteira aí está perigo. Qualquer situação estranha deve ter uma informação logo imediata ao distrito. E ainda, camarada presidente, nós aqui em Mavago estamos a agradecer com as realizações do nosso governo, porque o nosso governo está intensificado por realizações do seu povo e o povo está seguro com seu governo. E assim pedimos, camarada presidente, ainda continua com as realizações do governo a nível do país, assim em geral, e em particular o distrito de Mavago. Nós aqui em Mavago, havia uma empresa do tabaco, Virgínia. Mas essa empresa acabou por ter retirado. Estavam a dizer que estavam a acabar a bater árvores. E apostaram no Jerjelim. Camarada presidente,
4: presidente do Islamo de Moçambique,
5: Jerjelim acaba um homem 12 hectares até 15.
4: Nikone kayanti chitu ubuta niwa kumana no betela kulekanga na njona jila.
5: Mas abatendo novas árvores.
4: Joni kuba kuni gwira garunite nywa nironi.
5: E tabaco.
4: Joni twade mangaja tulekanga jila.
5: Consegue capinar nas machambas de abandonada há 5 anos atrás.
4: Já complicava com uma banda de gunda de erechema, um dungari candu, andu apatagambia.
5: E não consegue um homem 12 atrás do tabaco.
4: E anga de galante, mas ele é um no banandibe, andu apatagashipanje.
5: Por isso mesmo, excelência.
4: Pai, eu, o presidente, eu chamo de Moçambique.
5: Estamos a pedir o retorno do tabaco, Virgínia.
4: Botuenda, Yantin, tu xiriaco no dono de Virgínia, andu adime.
5: está trazendo uma fortaleza dos jovens aqui, falta de desenvolvimento.
4: Ndiyo maana kuno kuno chitu konga chikwenda, jamani, zona jikau jilero na kuno Virginia.
5: Excelência, nós mulheres estamos a agradecer.
4: Presidente wa Shilambo cha Moçambique, washima de tudim kuzengwa kwa nobe.
5: Nós recebemos capulana de que a nossa mãe nos mandou.
4: Atubele nguwa kuno kuno mai wetu kumago kuno zisha kuno.
5: Estamos a agradecer do muito.
4: Wetu kuzengwa kwa nobe.
5: Só que não foram suficientes.
4: Não
5: cai demais, pedirmos que nos enviem mais pedidos
4: para diminuir. Por isso, comandante
5: presidente.
4: Presidente, eu chamo de Moçambique.
5: Olha no distrito de Mavago.
4: Tu leu que chama de Mavago.
5: O distrito de Mavago.
4: Mavago Kuno.
5: O Mavago não tem nenhum problema ao seu partido e ao seu governo.
4: O Mavago não vai andar de... Ao Gabicanga na bomba, o partido do eu, o Picanga no Kuanga, o Kuanga no Kamulani.
5: Fica ciente com seu povo.
4: Time, meu Xurunga, meu Kutilaye, não acredito, de Xurunga, meu Kuanga, o Kuanga, o
5: por isso, camarada presidente, até isto a terminar.
4: Presidente, eu chamo de Moçambique, tu contenta a Santa de Alguma, tu pela Pelego.
5: O falar muito na UET, pedir pouco.
2: Antiga, coesta
4: não vem, Gava, Nisio, na Coesta, Banana, e Kunai, Kaya, Kuendai.
5: Obrigada pela atenção,
2: para a Mlepa. Também pediu o retorno de produção de tabaco Virgínia, considerada uma cultura de rendimento para a juventude do Niassa. Neste momento, entra outro com mais pedidos. Vamos ouvir.
4: Pai, o nome é Mbwana Hashim Malunda.
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4: Agardese avinda de sua excelência presidente da Bolívia de Moçambique ya nos encontrou, não esperávamos isto.
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4: Sua vinda nesse distrito para Mavago é sonho. Ya sua chegada para nós agradecemo yumbintu disini Mavago.
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4: Yora kondisa, o povo de Msawizi mandou muitos cumprimentos ao presidente da República de Moçambique.
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4: tivera konyesimento kisiwa silese vizaria ya posha mtu msawizi manu foi posible mas mesmo assim o povo ainda está agradecendo e pede qualquer viagem programa novamente para visitar o posto de msawizi. Não só no Sawizi, mesmo em Calapa, mesmo na fronteira Milepa. Realmente, o discurso do presidente é exatamente aquilo mesmo, e o que a mensagem disse é exatamente este mesmo, e pedimos novamente que o Sua Excelência, presidente da República de Moçambique, pega na mão e faça aceitação ou aceitar a nossa mensagem, os pedidos.
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4: Essa estrada deve passar aqui mesmo até chegar no Mikula. Será mais melhor?
6: Magesgada, Gabriela, para distrito, Tucuo, bagagem para uma localidade, nem uma posto.
4: Realmente a energia termina aqui na sede e pede a chegar a energia nos postos e localidades.
6: Michini vai doar a energia de Magesgada, cuja uísim para com calapa.
4: Temos.
6: Para Kuroma Utapa, a Chaco Guacucola Manani Macono Kujira Coloni.
4: Já temos indústria em Moagera que funciona com energia da esperança, mas até agora. Pessoas voltaram a pegar pilões e pedimos realmente a expansão de energia tem que ser muito urgente.
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4: upopu temusawizi temu nesa hospital isere melhor haver operação nesse hospital porque as senhoras quando estão no estado de gravidez sofrem as fatalidades aqui para Lixinga não chegam, com isso podia novamente que haja um hospital para poder operar as mais grávidas nesse aqui na vila do distrito de Mavago.
6: Distrito de Mavago, Nungu atimbitirie.
4: Mavago, Deus abençoa o mundo.
6: Nungu apeleche rubi, posto administrativo de Kunza Awizi.
4: Temos pedras preciosas no posto administrativo de Msawizi.
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4: Será melhor dar liberdade que o povo deverá se beneficiar daqueles pedras preciosas de Msawizi.
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4: Realmente a mensagem foi o povo que mandou. É exatamente aquilo que a mensagem nos informou.
6: A Santa.
2: Este interveniente primeiro agradece a visita do presidente da República a este distrito. Vamos ouvir as respostas.
1: Queria, em primeiro lugar, agradecer aos nossos irmãos e à nossa irmã que veio falar aqui.
4: Xandanda Quartenda Santa Nyashimwene, Nimamanevala, Vajukubishagamaloga.
1: Primeiro, o nosso jovem que falou coisas muito importantes.
4: Xandanda Nyamatajotujuaveche Shinduyamananope.
1: Falou sobre a necessidade de aumentar os valores de Fidel. Que nós já tínhamos dito que vamos duplicar este ano. Falou também sobre a necessidade de sermos, de termos escolas técnico-profissionais. Porque jovens que fazem 12ª não conseguem continuar para outras universidades. Registramos esta grande preocupação. A mamãe Joaquina, falou primeiro, agradeceu pelo facto de Mavago ter as 3 redes de telefonia móvel. Mas também pediu para colocarmos rede de telefonia móvel na fronteira de Milepa. E a mamã Virgínia também fez um pedido muito importante do regresso do projeto de Tabaco Virgínia. Eu queria dizer que vocês têm muita sorte. Porque esta semana nós tivemos em Maputo com os donos desta empresa que fomentava o tabaco Virgínia aqui em Mavago. E falamos sobre a necessidade realmente de voltar aqui a Mavago o tabaco Virgínia. E vamos continuar a trabalhar com o Moçambique Leaf Tabaco. Estivemos com eles também quando entramos aqui ontem no distrito onde nós fomos trabalhar em Macanhelas e falamos também com eles sobre este assunto. A única coisa que eles falaram é que o tabaco Virgínia obriga a se fazer a secagem com lenha. E temos cortado muito a floresta. Mas nós dissemos que vamos encontrar outras soluções. Junto ao nosso povo, e em
4: Maputo,
1: estivemos com o dono da empresa. Em todo o mundo. Que saiu lá da Europa, veio ter audiência conosco em Maputo, e falamos sobre este assunto. E vamos trabalhar com a empresa Moçambique Leaf Tabaco para o tabaco Virgínia voltar a Mavago. Mavago, oiê! E poder beneficiar os nossos jovens. A mamã Joaquina.
4: Mamãe Joaquina.
1: Também agradeceu.
4: Junatira Sante.
1: A mamã Geta.
4: Mamãe José Geta.
1: Pelas capulanas.
4: Que
1: ela fez chegar aqui a Mavago.
4: Kuno.
1: Mas como disse muito bem.
4: Não
1: foram suficientes.
4: E
1: ela está a continuar a trabalhar. Para ver se consegue fazer chegar. Eu vou falar com ela. E agora mandei mensagem quando eu estava ali. E mamãe Virgínia está a agradecer as capulanas. Mas está a ver se consegue fazer chegar mais. Ela disse, se tudo correr bem, no dia 1 de junho, há de estar aqui em Mavago para vir passar a festa com as crianças de Mavago. E aí, vamos falar com ela para também conversar com a mamãe Virgínia, a nossa combatente da luta de libertação nacional. E por último, o nosso combatente falou também sobre o posto administrativo de Musawizi. Mas também falou sobre estradas primeiro. Que já aparece na nossa mensagem. Mavago Majuni. Mavago Mwembe. E também falou da estrada que vai até Mekula. Nós registramos e vamos trabalhar para resolver esses assuntos. Não vamos resolver tudo de uma só vez, mas poucos aos poucos. Porque desenvolvimento é como uma pessoa. Nós que estamos aqui, ninguém nasceu grande. Nascemos pequenos, sem andar, sem gatinhar, sem dente, sem barba, e fomos crescendo pouco a pouco.
4: É
1: ou não é? A pequeni, a pequeni. Desenvolvimento é assim mesmo. Então vamos, poucos aos poucos, juntos, resolver as preocupações. Mas o segredo para que isto aconteça é paz e segurança. Sem paz, sem segurança, não há desenvolvimento. Por isso temos que ficar atentos. Tem que haver vigilância, tem que haver unidade e tem que haver trabalho. Estas três coisas vão desenvolver Moçambique. Por isso, minhas irmãs e meus irmãos, vamos ficar atentos às mentiras, aos boatos. Porque se não ficarmos atentos, vão nos fazer destruir o nosso hospital. Amanhã, quando ficarmos doentes, vamos precisar. Vão nos fazer destruir o nosso sistema de abastecimento de água. Amanhã vamos ficar sem água. Vão nos fazer matar nosso irmão, que amanhã vamos lhe precisar. Vão nos fazer destruir escola, que amanhã as nossas crianças vão precisar. Por isso, para que haja paz e segurança, o segredo é vigilância e união. E não aderir a discursos de ódio e de violência. Porque estes são inimigos do povo, inimigos da paz, inimigos do desenvolvimento. A pequeni. Por isso, nós vamos terminar agradecer à população de Mavago por estas mensagens. E disseram aqui na vossa mensagem, mas também os pedidos que o nosso jovem, a mamã Virgínia e o nosso combatente pediram aqui. Eu quero pedir uma grande salva de palmas para eles. Mavago, oiê!
2: Assim termina.
1: Miaça, oiê! Oiê!
0: Moçambique, oye! Unidade Nacional, oye! OMM, oye! Mulher moçambicana, oye! Combatente, oye! Homem moçambicano, oye! Juventude, oye! Asante Sana!
2: Assim termina o comício aqui na Vila Sede de Mavago, onde o presidente da República apelou para a união, vigilância e trabalho, três pilares para o desenvolvimento. Ele disse que com a unidade, a paz e segurança, vamos conseguir desenvolver este país. Também pediu para combater o boato, a mentira, fatores que retrocedem o desenvolvimento deste país. O chefe do Estado disse que a produção agrícola é a fonte que contribui para o desenvolvimento socioeconômico da população. Daniel Chapo referiu-se do diálogo inclusivo que tem como propósito acabar com os problemas entre moçambicanos. Reiterou que só com a paz é que podemos desenvolver este país. Também prometeu a reabilitação das estradas Mavago Mwembe, Mavago Majune e para outros cantos que neste momento se encontram degradadas. Também falou que o governo vai expandir a corrente elétrica para as zonas onde a população ainda não beneficia destes. Reiterou que vai duplicar o Fidel para mulheres e jovens, camadas mais vulneráveis, tudo para garantir o seu desenvolvimento. Refiro que o presidente da República, antes deste comício, inaugurou o sistema de abastecimento de água e referiu-se que só no Niassa, através do projeto da JAICA, já foram construídas 100 furos, estes que estão a beneficiar mais de 80 mil famílias. Nós terminamos por aqui. Estiveram na companhia de Sinata Sani e Bacarne Conte. Boa tarde.
7: Muito boa tarde, e assim termina esta interação, portanto, com os colegas que fizeram a cobertura desta atividade do Presidente da República, que inaugurou um sistema de abastecimento de água no distrito de Mavago, no prosseguimento da sua visita de trabalho à província de Niassa. Um abraço e Sinata Sani. São neste momento 14 horas e 10 minutos.
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9: São neste momento 14 horas e 11 minutos. Quando forem 14 horas e 15 minutos, iremos transmitir o Jornal de Cabo Delgado para o espaço de informações de utilidade pública e também da nossa mantra sonora. E depois teremos mais um espaço, mais uma lição de aula. Hoje vamos falar da numeracia. Vamos então fazer este compasso de espera.

0: São neste momento 14 horas e 15 minutos.
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0: Seguimos com o Jornal de Cabo Delgado.
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3: Boa tarde, caro ouvinte. A expansão das ações terroristas em Cabo Delgado remete às autoridades governamentais locais a uma nova avaliação dos fundos necessários para a reconstrução de infraestruturas sociais e estabilização da vida das famílias. O diretor nacional adjunto do Orçamento, no Ministério da Economia e Finanças, defende a dinamização de um desenvolvimento sustentável e inclusivo. Ele falava ontem no encerramento da sessão da Assembleia Cidadã na cidade de Pemba. A Associação Desportiva de Pemba perdeu ontem por 2-0 diante do Ferroviário de Lixinga, jogo a contar para a quarta jornada do Moçambola 2026. Títulos do Jornal de Cabo Delgado, que está já a começar. Acompanhe o desenvolvimento. Fábio Marque está na sonorização, edição e apresentação, Carmona Luiz. Perfeita audição. É bem-vindo. A Assembleia Cidadã, uma plataforma da sociedade civil que opera em Cabo Delgado, defende a priorização dos setores sociais na gestão de receitas provenientes da exploração de recursos naturais. Os valores arrecadados, de acordo com a agremiação, devem ser aplicados nos setores de educação, saúde, abastecimento de água potável, agricultura, entre outros, visando a melhoria de condições da vida das comunidades residentes nas zonas onde os recursos são explorados. O posicionamento foi expresso durante a sessão sobre mudanças climáticas realizada esta quarta-feira na cidade de Pemba. Por seu turno, a diretora provincial do Plano e Finanças, Nice Correia, em representação do governo de Cabo Delgado, reforçou o compromisso do Executivo em continuar a garantir o bem-estar das comunidades. Atividade pescatória no distrito de Macomia, uma das regiões mais afetadas pelo terrorismo em Cabo Delgado, está com sinais de recuperação nos últimos dias. O fato resulta do apoio que o governo e seus parceiros têm dado aos pescadores para a revitalização do setor pesqueiro. O diretor dos Serviços Distritais de Atividades Económicas disse que em Pangani, na região costeira do posto administrativo de Mocojo, 10 pescadores receberam igual número de motores para embarcações. Alamo Fakil afirmou que, no âmbito da recuperação económica de Macomia, outras pessoas beneficiaram-se de kits de conservação e comercialização do pescado. O Conselho Municipal da cidade de Pemba, em Cabo Delgado, promoveu, semana finda, uma capacitação dos beneficiários do FIDEL, Fundo de Desenvolvimento Econômico Local. A iniciativa insere-se nas diretrizes do governo que prevê a formação prévia dos mutuários em matérias de empreendedorismo, gestão e sustentabilidade de negócios. Durante a capacitação, os participantes receberam orientações sobre administração de recursos e gestão de negócios para garantir o sucesso e a continuidade dos projetos financiados. Segundo a informação que consta da página oficial do Conselho Municipal da cidade de Pemba, na rede social, foram aprovados 34 projetos nas áreas de comércio, serviços, avicultura e pescas. Em desporto, a Associação Desportiva de Pemba, um dos dois representantes de Cabo Delgado, no Moçambola 2026, perdeu por 2-0 no jogo diante do Ferroviário de Lixinga, realizado ontem no Estádio 1º de Maio, na capital provincial do Niassa. Reagindo à derrota, o treinador do Pembinha, Vitor Mayamba, justificou que os maus resultados que a equipa tem vindo a somar nas 3 últimas jornadas é consequência do atual modelo do Campeonato Nacional de Futebol da Primeira Divisão. Entretanto, Mayamba garante inverter o cenário nas próximas partidas, visto que a sua coletividade realizará 6 jornadas consecutivas em casa ante o seu público. O embate de ontem contava para a quarta jornada no Moçambola deste ano. Este é o Jornal de Cabo Delgado, que estamos a transmitir a partir dos estudos na cidade de Pemba. O governo de Cabo Delgado deve fazer novas avaliações dos fundos necessários para fazer face à expansão das ações terroristas. Pormenores por Florencio Moussa.
4: A extensão das ações terroristas para alguns distritos da província de Cabo Delgado remete às autoridades locais a uma nova avaliação dos fundos necessários para ações de reconstrução de infraestruturas sociais e a estabilização da vida das famílias. A primeira avaliação indicava um orçamento de cerca de 19 milhões de dólares americanos para reconstruir infraestruturas básicas e prover condições para que famílias vítimas do terrorismo retomem as suas atividades produtivas no âmbito da implementação do plano de reconstrução aprovado pelo Estado moçambicano. São informações avançadas pelo chefe do escritório da Agência de Desenvolvimento Integral do Norte, em Cabo Delgado, no CIF, Magaia.
5: A avaliação feita naquela altura era de 19 mil milhões de meticais para reconstruir e voltarmos ao estado em que estávamos, mais ou menos antes da situação do terrorismo começar. Este programa não vai ser o mesmo hoje, porque a extensão dos danos, por exemplo, para distritos como Aquá, distritos como Xiure, o nosso entendimento hoje sobre os prejuízos que estão a ser sofridos, por exemplo, em Metuz, aumentam as necessidades em termos de envelope de recursos para garantir a recuperação e restaurar condições de desenvolvimento nessas regiões.
4: À luz da implementação do já terminado plano de reconstrução de Cabo Delgado, diversas infraestruturas foram reabilitadas através de vários projetos.
5: Estas intervenções também se somam às intervenções que estamos a fazer junto do setor privado, por exemplo, na janela de subvenções comparticipadas, que encerrou no dia 14 último, e que são intervenções parciais, com vista a responder ao mesmo problema, que é dar a volta às circunstâncias que nós estamos a enfrentar de combater o terrorismo e promover o desenvolvimento.
4: Nocifo Magaia, chefe de escritório da Agência de Desenvolvimento Integral do Norte, em Cabo Delgado.
3: Dos estúdios na cidade de Pemba, a Rádio Moçambique está a transmitir o Jornal de Cabo Delgado. O diretor nacional adjunto do Orçamento no Ministério da Economia e Finanças defende a dinamização de um desenvolvimento sustentável e inclusivo. Sulmali Gilberto desenvolve esta notícia.
6: Governo moçambicano manifesta confiança na dinamização do desenvolvimento sustentável e inclusivo como resultado da operacionalização das Assembleias Cidadãs nas províncias de Cabo Delgado, Tete e Gaza. Ao anunciar o fato em Pemba, o diretor nacional adjunto do Orçamento no Ministério da Economia e Finanças enfatizou que o esforço dos

0: nível distrital, no nível provincial, até mesmo central, assumirmos isto como um desafio de como assegurar que efetivamente estas ações sejam realizadas. Porque os nossos membros das Assembleias Cidadãs, a partir do momento que apresentaram estas recomendações, têm a expectativa de ver se efetivamente vão ser implementadas. Significa que, ao elaborarmos o orçamento, os recursos alocados no âmbito desta abordagem de recursos naturais seja garantida desde a fase da planificação até a execução, como é que estas ações efetivamente podem ser tratadas. Como dizia na minha intervenção, cabem nos instrumentos de planificação e orçamentação. É uma questão de a gente assumir este novo desafio no tratamento destas matérias.
1: Para os participantes e membros das comunidades de Cabo Delgado, a sessão desta quarta-feira reflete o compromisso de visão futurista e de responsabilidade coletiva para o desenvolvimento local. Segundo eles, reina uma elevada expectativa. Segundo eles, reina uma elevada expectativa quanto à implementação das recomendações alinhadas às prioridades locais.
2: Joanina, o desafio de ir para frente é eles levarem em prática aquilo que foi recomendado, por exemplo, na área da saúde, que precisa de muita intervenção, não só construção de mais centros de saúde, mas também abastecimento de medicamentos e material no hospital, porque não basta só construir mais centro enquanto o governo não tem possibilidade de abastecer medicamentos e materiais. Então, gostaria que melhorasse muito na área de saúde e em outras áreas também.
3: Virgínia Justina Bila. Foi muito bom porque o governo está disposto a realizar e só pedimos para que nós da Assembleia Cidadã estejamos também em frente a ver aquilo que nós viemos representar.
1: Além dos membros da Assembleia Cidadã de Cabo Delgado sobre as mudanças climáticas, a sessão desta quarta-feira contou com a presença de membros da sociedade civil, parceiros de implementação, membros dos governos provincial a vários níveis, entre outros convidados.
4: No seu receptor, somos emissor provincial de Cabo Delgado da Rádio Moçambique, que está a transmitir o seu jornal sonoro. Antes da página desportiva, vamos à Macomia, onde se procura dinheiro para a reabilitação do Instituto Técnico Profissional Local, vandalizado pelos terroristas Cadrebana.
5: A informação foi dada pelo diretor dos Serviços Distritais de Educação, Juventude e Tecnologia, Ismael Biché, para quem os terroristas vandalizaram quase tudo, incluindo o equipamento, mas as infraestruturas podem ser reabilitadas e reaproveitadas.
6: Sofreu ação terrorista, digo, porque eles chegaram lá, vandalizaram, sim, mas da forma como está vandalizada, a parte que resta está em perfeitas condições. Então, há necessidade ali, se calhar, de termos um parceiro para poder só fazer uma reabilitação básica, parte elétrica, janelas, carteira e as maquinarias. As máquinas não é possível recuperar, precisa de aquisição de novas máquinas, porque depois das vandalizações, muita coisa ficou ali e desaparecida. Então, com isso, há necessidade de existir um grande reforço para a reabilitação do nosso Instituto.
5: Devido à falta de condições, o Instituto Técnico Profissional de Macomia funciona atualmente em Montepuez, instalações emprestadas do Instituto Industrial Local, onde alberga os estudantes, docentes e o pessoal administrativo.
6: Fomos acolhidos lá com o Instituto Industrial de Montepuez, mas agradecer também o Instituto, a direção do Instituto Industrial de Macomia, por o amor e carinho que tem dado aos professores de Macomia. Eles se sentem lá como em casa, mas sempre há vontade de voltar a casa. Há vontade de voltar a casa, como é do conhecimento, uma casa emprestada, você não se sente bem. Mesmo que vara, mesmo que faça o bem, mas aí por trás, mas será que estou a fazer algo positivo cá? Então, com isso eu tenho a certeza que qualquer dia, por ser um instituto mais grande da nossa província, qualquer dia o governo irá intervir e os nossos professores que estão em Macomia poderão voltar para

0: do Distrito de Macomia.
1: Ismael Biché, diretor dos Serviços Distritais de Educação, Juventude e Tecnologia de Macomia, em Cabo Delgado.
2: Jornada de Cabo Delgado nos seus momentos finais. O Pimbinha perdeu ontem por 2-0 para o Ferroviário de Lixinga. Vamos aos detalhes por Abdul Zacarias, do RM Desporto, a partir da capital provincial do Niassa.
3: O Ferroviário de Lixinga derrotou esta quarta-feira a Associação Desportiva de Pemba por 2-0 no jogo da quarta jornada do Moçambola edição 2026. Uma partida equilibrada durante a primeira metade do jogo, até que no minuto 30, os donos da casa balançaram as redes da baliza do seu adversário, resultado que manteve até ao intervalo. Na segunda metade, a Associação Desportiva de Pemba entrou a pressionar, mas não conseguiu finalizar. E aos 60 minutos da partida, o camisola 11 do Ferroviário de Lixinga, Raul, ampliou a vantagem na cobrança de um livre, sem hipótese de defesa para Ivan Urubal. Calom, adjunto treinador do Ferroviário de Lixinga, disse que os 3 pontos foram conquistados com mérito pela sua coletividade e promete continuar a trabalhar duramente para a 5ª jornada no próximo domingo com o Bahia de Pemba.
4: É o que se viu hoje, a equipa melhorou bastante na segunda parte, na primeira parte não tanto, e conseguimos fazer os 3 pontos, isso aqui é muito fundamental para nós.
3: Já o treinador da Associação Desportiva de Pemba, Vitor Bayamba, disse sair do 1º de maio com um desafio para a melhoria dos resultados nos próximos encontros.
5: Parabenizar os meus jogadores. Quando começarmos a fazer os jogos em casa, vamos agir da mesma maneira que os outros têm estado a fazer, né? Que é não nos deixar jogar e sempre acondicionarem os nossos jogadores. Estamos a evoluir e se, no dia que nos deixarem jogar 11 contra 11, eu penso que vamos fazer um bom campeonato.
3: Depoimento de Vitor Mayamba, treinador principal da Associação Desportiva de Pemba, e a derrota por 0-2 a favor do Ferroviário de Lixinga esta quarta-feira no campo municipal 1º de maio de Lixinga. Desta cidade, Abdul Zacarias.
2: Já não dá para mais. Recebo os cumprimentos de despedida de Fabián Marques e Carmona Luiz na sonorização e na edição e apresentação, respectivamente. Boa tarde.
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7: Está assim desconectada esta nossa ligação com a redação provincial de informação da Rádio Moçambique, em Pemba. Estivemos a transmitir o Jornal de Cabo Delgado.
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2: Ser honesto, preciso um momento. 14 horas 33 minutos. Continuem sintonizados ao emissor provincial de Cabo Delgado da Rádio Moçambique, estúdios em Pemba. Estamos no ar em 245 metros na onda média, a frequência de 1224 kHz. Vamos ao espaço de informações de interesse geral. Informa-se a todos os funcionários, aposentados e pensionistas desta estação emissora, nas sedes e emissoras provinciais, que no período de 1 a 30 de junho próximo, o Departamento de Assuntos Sociais vai proceder à prova de vida referente ao ano de 2026. Deverão ser portadoras da fotocópia do bilhete de identidade autenticada e o NUIT. Para os dependentes com mais de 18 anos de idade até 21 que estejam a frequentar o ensino médio e de 22 a 25 anos de idade o curso superior, deverão apresentar uma declaração de frequência. Hoje, quinta-feira, quando forem 20 horas, mais uma edição do Diálogo. Hoje o Diálogo vai debruçar-se em torno da campanha de comercialização agrícola em Cabo Delgado, desafios e estratégias de apoio aos intervenientes para o alcance da meta de 1,3 milhões de toneladas. O painel de convidados cruzará as visões e esclarecimentos do Governo Provincial, setor privado e instituições de apoio e facilitação do setor agrário e comercial. O ouvinte, como tem sido habitual, é convidado a participar para apresentar as suas dúvidas e contribuições através das nossas linhas telefónicas que estarão abertas ao longo da emissão a partir das 20 horas. Participe. São neste momento 14 horas e 36 minutos. Estamos a ter a enfrentar aqui alguns problemas técnicos, problemas estes que naturalmente acabam impactando a nossa emissão. Emissão, portanto, em língua portuguesa.

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São neste momento 14 horas 50 minutos.

Senhor, neste momento, 14 horas e 53 minutos, estivemos com o New Face e Pequena Mulher, a colocar também o ponto final a este primeiro período de emissão em língua portuguesa para tarde desta quinta-feira. Hoje são 21 de maio de 2026. Recordar, amigo ouvinte, que quando forem 20 horas no programa Diálogo, vamos falar, vamos refletir sobre a campanha de comercialização agrícola em Cabo Delgado, desafios e estratégias de apoio aos intervenientes para o alcance da meta 1,3 milhões de toneladas. O painel de convidados cruzará as visões e esclarecimentos do governo provincial, setores privados e instituições de apoio e facilitação do setor agrário e comercial. Ouvinte-se é convidado a participar para apresentar as suas dúvidas e contribuições através das nossas linhas telefónicas que estarão abertas ao longo da emissão a partir das 20 horas. São 14h54, meu nome é Joaninho Machono. Eu voltarei à noite.

0: notícias apresentadas por Rosa Maciel. Muito boa tarde.
1: Boa tarde, Albertina Pascoal. Boa tarde, caro ouvinte. O distrito de Mavago, na província do Niassa, vai contar a partir de amanhã com uma nova ambulância para responder às necessidades da população que necessita, ou melhor, que se sente da falta deste serviço há mais de 2 meses. É um anúncio feito pelo Presidente da República, Daniel Chapo, no comício que orientou esta tarde na sede do distrito de Mavago. O detalhe em direto com a jornalista Esnata Sana. Boa tarde.
2: Boa tarde, o chefe do Estado disse que a viatura vai minimizar os problemas de evacuação de doentes para o Hospital Provincial de Lixinga e neste momento está na província da Zambésia e do de Maputo. Daniel Chapo assegurou que o governo vai de forma paulatina prover serviços básicos de qualidade à população moçambicana. Neste momento em que vos falo, o chefe do Estado está a orientar uma sessão extraordinária do governo distrital alargada a outros quadros de Mavago e Senata San.
1: Ainda hoje, o chefe de Estado inaugurou o sistema de abastecimento de água à vila de Mandimba. Daniel Chapo destacou na ocasião que a entrada em funcionamento do sistema de abastecimento de água visa melhorar a qualidade de vida e a saúde da população. Margarida Njuembo.
3: Daniel Chapo pediu aos residentes da vila de Mandimba para conservarem o sistema de água e para pagarem as faturas pelo consumo do precioso líquido.
4: E quero pedir uma coisa muito importante. Todos nós temos o dever de conservar esse sistema de abastecimento de água. Devemos inaugurar e fazer também a entrega do vosso sistema de abastecimento de água. Mas para a água chegar limpa em casa, tem despesas. É preciso pagar energia para a bomba funcionar. É preciso tratar a água. Produto para tratar a água custa dinheiro. Para a água chegar no meu quintal, tem que existir um tubo para ligar a água. Este tubo custa dinheiro. Aquela torneira que eu costumo abrir em casa também custa dinheiro. Por isso, nós também temos que contribuir pagando a água.
3: Ainda esta quinta-feira, o chefe do Estado inaugurou o sistema de água da Vila Sede do distrito de Mavago, no Niassa. Margarida Chumbo, a partir de Mandimba.
1: Em Gaza, continua condicionada a transitabilidade rodoviária na via principal que dá acesso à sede distrital de Chigubu, a partir de Xokwe, devido aos danos causados pelas cheias registradas no início do ano. Segundo o administrador de Chigubu, Almeida Ngelume, o trânsito rodoviário é igualmente feito nas restrições em outras estradas que dão acesso à sede de Chigubu. Gilberto Buca.
5: O administrador do distrito de Chigubu indicou que, a título de exemplo, a via principal que liga Ninisa Xokwe, a circulação é feita apenas com viaturas com atração a 4 rodas, o que dificulta o abastecimento em géneros alimentares à população da sede do distrito. Almeida Guilherme explicou que neste momento continua o trabalho com vista ao restabelecimento normal de circulação rodoviária com o envolvimento das lideranças locais. Da cidade de Xixá, Gilberto Buque.
1: O Gabinete Provincial de Combate à Corrupção em Tete deteve um funcionário público no distrito de Moatize indiciado na prática de crime de peculato. Adriano Bikiwan.
6: Uma nota do Gabinete de Combate à Corrupção refere que o indiciado, na altura dos fatos, diretor distrital de Serviços de Planejamento e Infraestrutura de Moatize, recebeu de forma deliberada e indevida valor de 540 mil meticais frutos de um esquema de desvio de fundos de taxas referentes à prestação de serviços. Devido à gravidade dos fatos e modus operandi, o indiciado aguarda pelos procedimentos processuais, preso por decisão do juiz de instrução criminal da cidade de Tete, Adriano Bikiwan.
1: Na atualidade internacional, o diretor-geral da Organização Mundial da Saúde admite que a escala real da ébola na República Democrática do Congo supera largamente os dados oficiais. Tedros Ghebreyesus alerta, no entanto, que o risco regional do surto de ébola é alto, mas a ameaça global continua baixa. Ghebreyesus afirma que os hospitais estão superlotados no Congo, apesar de não existir ainda tratamento ou vacina aprovada para a ébola. Dados oficiais apontam para 136 mortes e mais de 500 casos suspeitos de ébola na República Democrática do Congo e outros dois óbitos no Uganda. Foram as notícias das 15, as próximas às 16 horas.

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1: Boa tarde. O presidente da República, Daniel Chapo, anuncia para breve a reabilitação da estrada Mavago-Moembe-Mavago-Majuni no Uniassa. O chefe do Estado fez o anúncio durante o comício que orientou esta tarde na sede do distrito de Mavago. O detalhe em direto com a jornalista Sinata San. Boa tarde.
2: Boa tarde. Trata-se de uma via de cerca de 250 quilômetros até a cidade capital Xinga, considerada a espinha dorsal para o desenvolvimento do distrito, agora num estado avançado de degradação. O chefe de Estado respondia ao pedido da população no distrito de Mavago, que clama pela asfaltagem desta estrada. O chefe de Estado disse que neste momento decorrem trabalhos junto à Administração Nacional de Estradas para a operacionalização do projeto. Sinata Sane, Mavago.
1: Ainda hoje, o chefe do Estado inaugurou o sistema de abastecimento de água à Vila de Imandimba. Daniel Chapo destacou na ocasião que a entrada em funcionamento do sistema de abastecimento de água visa melhorar a qualidade de vida e a saúde da população. Margarida Nchwembo.
3: Daniel Chapo pediu aos residentes da Vila de Imandimba para conservarem o sistema de água e para pagarem as faturas pelo consumo do precioso líquido.
4: E quero pedir uma coisa muito importante. Todos nós temos o dever de conservar esse sistema de abastecimento de água. Devemos inaugurar e fazer também a entrega do vosso sistema de abastecimento de água. Mas para a água chegar limpa em casa, tem despesas. É preciso pagar energia para a bomba funcionar. É preciso tratar a água. O produto para tratar a água custa dinheiro. Para a água chegar no meu quintal, tem que existir um tubo para ligar a água. Este tubo custa dinheiro. Aquela torneira que eu costumo abrir em casa também custa dinheiro. Por isso, nós também temos que contribuir pagando a água.
3: Ainda esta quinta-feira, o chefe do Estado inaugurou o sistema de água da Vila Sede do distrito de Mavago, no Niassa. Margarida Nchwembo, a partir de Mandimba.
1: Em Gaza, continua condicionada a transitabilidade rodoviária na via principal que dá acesso à sede distrital de Esgubo a partir de Xokwe, devido aos danos causados pelas cheias registradas no início do ano. Segundo o administrador de Esgubo, Almeida Guilume, o trânsito rodoviário é igualmente feito, com restrições, em outras estradas que dão acesso à sede do distrito de Xigubo. Gilberto Boque.
5: O administrador do distrito de Xigubo indicou que, a título de exemplo, a via principal que liga Nenisa Xokwe, a circulação é feita apenas com viaturas com atração a quatro rodas, o que dificulta o abastecimento em gêneros alimentares à população da sede do distrito. Almeida Guilume explicou que neste momento continua o trabalho com vista ao restabelecimento normal de circulação rodoviária com o envolvimento das lideranças locais. Da cidade de Xixá, Gilberto Buque.
1: O Gabinete Provincial de Combate à Corrupção em Tete deteve um funcionário público no distrito de Moatize indiciado na prática de crime de peculato. Jornalista Adriano Biquiwane.
6: Uma nota do Gabinete de Combate à Corrupção refere que o indiciado, na altura dos fatos, diretor distrital dos Serviços de Planeamento e Infraestruturas de Moatize, recebeu de forma deliberada e indevida valor de 540 mil meticais frutos de um esquema de desvio de fundos de taxas referentes à prestação de serviços. Devido à gravidade dos fatos e modus operandi, o indiciado aguarda pelos procedimentos processuais preso por decisão do juiz de instrução criminal da cidade de Tete, Adriano Biquiwane.
1: Atualidade internacional, o diretor-geral da Organização Mundial da Saúde admite que a escala real do ébola na República Democrática do Congo supera largamente os dados oficiais. Tedros Ghebreyesus alerta, no entanto, que o risco regional do surto do ébola é alto, mas a ameaça global continua baixa. Ghebreyesus afirma que os hospitais estão superlotados no Congo, apesar de não existir ainda tratamento ou vacina aprovada para o ébola. Dados oficiais apontam para 136 mortes e mais de 500 casos suspeitos de ébola na República Democrática do Congo e outros dois óbitos no Uganda. Apresentamos as notícias próximas às 17 horas.

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0: Notícias apresentadas por Nelson Mando. Muito boa tarde.
1: Boa tarde. O presidente da República, Daniel Chapo, anunciou para breve a reabilitação da estrada Mavago-Muembe e Mavago-Majune no Niassa. O chefe de Estado fez o anúncio durante o comício que orientou esta tarde na sede do distrito de Mavago. O detalhe em direto com o jornalista Sinata San. Boa tarde.
2: Trata-se de uma via de cerca de 250 quilômetros até a cidade capital Xinga, considerada a espinha dorsal para o desenvolvimento do distrito, agora num estado avançado de degradação. O chefe de Estado respondia ao pedido da população do distrito de Mavago, que clama pela asfaltagem desta estrada. O chefe de Estado disse que neste momento decorrem trabalhos junto à Administração Nacional de Estradas para a operacionalização do projeto. Senata Sani Mavago.
1: A Liga Parlamentar de Amizade, Solidariedade e Cooperação entre Moçambique e China reafirma o apoio do Parlamento moçambicano ao princípio de uma só China, reconhecendo que existe apenas uma China no mundo. O posicionamento foi defendido esta quinta-feira na sede do Parlamento em Maputo, durante uma conferência de imprensa concedida pelo presidente deste organismo parlamentar. Sérgio José Pantia destacou que Taiwan constitui parte inalienável do território chinês e que o governo da República Popular da China é legítimo e representa a China no plano internacional. Segundo o parlamentar, a defesa do princípio de uma só China deve ser compreendida como parte de uma visão mais ampla de política externa, baseada na soberania dos Estados, na integridade territorial, na não ingerência nos assuntos internos, na igualdade soberana entre as nações e na solução pacífica das controvérsias. A província de Tete pretende reforçar a segurança cibernética com enfoque para os distritos localizados ao longo da linha de fronteira com alguns países da SADC. Pormenores da notícia por Adriano Biquiuan.
3: Pretende-se igualmente reforçar a capacidade de prevenção e resposta a possíveis ataques cibernéticos que possam afetar instituições públicas, sistemas financeiros, plataformas digitais e infraestruturas críticas da província. Para materializar esta visão, realizou-se esta quinta-feira, na cidade de Tete, uma reunião de auscultação no âmbito da avaliação e atualização da Estratégia Nacional de Segurança Cibernética 2021-2025. A iniciativa surge numa altura em que crescem os desafios ligados à criminalidade digital e às ameaças informáticas, capazes de comprometer os setores estratégicos da economia e a soberania nacional. Ignácio Gamay, cidade de Tete.
1: Cinco novas variedades de batata-reno foram libertadas para reforçar a produção nacional, acabar com a importação e aumentar a disponibilidade no mercado nacional. Trata-se da variedade Rosamia 23, Cadoda 99, Maragui, PNIB 9 e Limunda, que resultam de um estudo levado a cabo pelo Instituto de Investigação Agrária de Moçambique, através do Centro Internacional de Batata em Moçambique, CIB. Segundo a Diretora Nacional de Sanidade e Biossegurança no Ministério da Agricultura, Pesca e Ambiente, Antónia Vaz, a produção deste tubérculo vai melhorar a qualidade para o consumo e garantir a produção de semente de qualidade.
4: São variedades que são resistentes a pragas e doenças, concretamente murcha bacteriana e o míldio, que tem sido um grande constrangimento para a produção de batata aqui no nosso país. São variedades precoces que apresentam um elevado rendimento comparativamente com as variedades que nós temos até este momento. Estamos a falar de rendimentos que variam de 2 a 42 mil toneladas por hectare.
1: O estudo de novas variedades de batata-reno teve o financiamento do governo e da Embaixada da Itália num valor de US$ 1 milhão. Consultores da Georgia State University recomendam a criação no país de um organismo de supervisão de transferências de recursos dos órgãos centrais para os de governação descentralizada local. A proposta consta de um estudo técnico sobre a descentralização fiscal realizado entre 2023 e 2025 com o financiamento do Banco Mundial. Segundo a secretária permanente do Ministério das Finanças, Albertina Furquia, o documento constatou que o atual sistema requer uma reforma de base para assegurar que os recursos fiscais sejam redistribuídos de forma mais eficaz e justa.
5: Propõe-se uma revisão das fórmulas de repartição de receitas e a criação de subvenções específicas para setores sociais, baseadas em critérios objetivos de população, pobreza, necessidades territoriais, contribuindo para reduzir desigualdades regionais. Um dos resultados mais relevantes é a proposta de criação de um mecanismo institucional responsável pela supervisão do sistema de transferências intergovernamentais, garantindo maior previsibilidade, transparência e integridade na gestão e distribuição de recursos públicos.
1: Secretária Permanente do Ministério das Finanças, Albertina Fruquia. A polícia sul-africana avisa que ninguém pode ordenar aos estrangeiros para abandonarem a África do Sul. Em comunicado divulgado esta quinta-feira, a polícia sul-africana afirma que as questões relacionadas com a imigração são regidas por lei e tratadas por agentes de aplicação da lei competentes. A corporação reiterou o apelo aos sul-africanos para que cumpram a lei. Nos últimos dias têm-se registado protestos contra imigrantes indocumentados nas cidades de Durban, Johannesburg e Pretória. Apresentamos as notícias próximas às 18 horas.

0: Joaquim Munhapa, 1946.
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2: São 18 horas no país. Acompanhe já a seguir as notícias. Notícias apresentadas por Nelson Moante. Boa noite.
3: Boa tarde. O presidente da República, Daniel Chapo, anunciou para a breve a reabilitação da estrada Mavago-Muembe e Mavago-Majune no Niassa. O chefe de Estado fez o anúncio durante o comício. O detalhe em direto com o jornalista Sinata San. Boa tarde.
4: Trata-se de uma via de cerca de 250 quilômetros até a cidade capital Xinga, considerada a espinha dorsal para o desenvolvimento do distrito, agora num estado avançado de degradação. O chefe de Estado respondia ao pedido da população no distrito de Mavago, que clama pela asfaltagem desta estrada. O chefe de Estado disse que neste momento decorrem trabalhos junto à Administração Nacional de Estradas para a operacionalização do projeto Sinata Sane Mavago.
3: A Liga Parlamentar de Amizade, Solidariedade e Cooperação entre Moçambique e China reafirma o apoio do Parlamento moçambicano ao princípio de uma só China, reconhecendo que existe apenas uma China no mundo. O posicionamento foi defendido esta quinta-feira na sede do Parlamento em Maputo, durante uma conferência de imprensa concedida pelo presidente deste organismo parlamentar. Sérgio José Pantia destacou que Taiwan constitui parte inalienável do território chinês e que o governo da República Popular da China é legítimo e representa a China no plano internacional. Segundo o parlamentar, a defesa do princípio de uma só China deve ser compreendida como parte de uma visão mais ampla de política externa, baseada na soberania dos Estados, na integridade territorial, na não ingerência nos assuntos internos, na igualdade soberana entre as nações e na solução pacífica das controvérsias. A província de Tete pretende reforçar a segurança cibernética com enfoque para os distritos localizados ao longo da linha de fronteira com alguns países da SADC. Pormenores da notícia por Adriano Bikiwan.
5: Pretende-se igualmente reforçar a capacidade de prevenção e resposta a possíveis ataques cibernéticos que possam afetar instituições públicas, sistemas financeiros, plataformas digitais e infraestruturas críticas da província. Para materializar esta visão, realizou-se esta quinta-feira na cidade de Tete uma reunião de auscultação no âmbito da avaliação e atualização da Estratégia Nacional de Segurança Cibernética 2021-2025. A iniciativa surge numa altura em que crescem os desafios ligados às informáticas capazes de comprometer os setores estratégicos da economia e a soberania nacional. Ignacio Gamay, cidade de Tete.
3: 5 novas variedades de batata-reno foram libertadas para reforçar a produção nacional, acabar com a importação e aumentar a disponibilidade no mercado nacional. Trata-se da variedade Rosamia 23, Cadoda 99, Maragui, PNIB 9 e Limunda, que resultam de um estudo levado a cabo pelo Instituto de Investigação Agrária de Moçambique, através do Centro Internacional de Batata em Moçambique, CIB. Segundo a Diretora Nacional de Sanidade e Biossegurança no Ministério da Agricultura, Pesca e Ambiente, Antónia Vaz, a produção deste tubérculo vai melhorar a qualidade para o consumo e garantir a produção de semente de qualidade.
6: São variedades que são resistentes a pragas e doenças. Concretamente, murcha bacteriana e o míldio, que tem sido um grande constrangimento para a produção de batata aqui no nosso país. São variedades precoces que apresentam um elevado rendimento comparativamente com as variedades que nós temos até este momento. Estamos a falar de rendimentos que variam de 2 a 42 mil toneladas por hectare.
3: O estudo de novas variedades de batata-reno teve o financiamento do governo e da Embaixada da Itália num valor de $1 milhão. Consultores da Georgia State University recomendam a criação no país de um organismo de supervisão de transferências de recursos dos órgãos centrais para os de governação de... consta de um estudo técnico sobre a descentralização. O documento constatou que o atual sistema requer uma reforma de base para assegurar que os recursos fiscais sejam redistribuídos de forma mais eficaz e justa.
7: Propõe-se uma revisão das fórmulas de repartição de receitas e a criação de subvenções específicas para setores sociais, baseadas em critérios objetivos de população, pobreza, necessidades territoriais, contribuindo para reduzir desigualdades regionais. Um dos resultados mais relevantes é a proposta de criação de um mecanismo institucional responsável pela supervisão do sistema de transferências intergovernamentais, garantindo maior previsibilidade, transparência e integridade na gestão e distribuição de recursos públicos.
3: Secretária Permanente do Ministério das Finanças, Albertina Fruquia. A polícia sul-africana avisa que ninguém pode ordenar aos estrangeiros para abandonarem a África do Sul. Em comunicado divulgado esta quinta-feira, a polícia sul-africana afirma que as questões relacionadas com a imigração são regidas por lei e tratadas por agentes de aplicação da lei competentes. A corporação reiterou o apelo aos sul-africanos para que cumpram a lei. Nos últimos dias têm-se registado protestos contra imigrantes indocumentados nas cidades de Durban, Joanesburgo e Pretória. Apresentamos as notícias próximas às 18 horas.

0: Moçambique não se resignará a ser apenas um exportador de matérias-primas. Assumimos, com determinação, o compromisso de transformar os nossos recursos naturais em base de industrialização, diversificação económica e prosperidade partilhada para todos os moçambicanos com os nossos parceiros aqui presentes. O verdadeiro valor dos nossos recursos não está no que extraímos, mas no que somos capazes de construir a partir deles. É neste quadro que os setores de mineração e energia assumem um papel central, não como fins em si, mas como instrumentos estratégicos para a transformação estrutural da nossa economia.
1: Presidente da República, Daniel Chapo.

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1: Amigo ouvinte, está com a Antena Nacional da Rádio Moçambique nesta noite de quinta-feira. Estamos consigo até sensivelmente 21 horas. Uma noite tranquila, fique já a seguir com uma data na história.
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3: 21 de maio de 1954. Entrava em vigor a Lei do Estatuto dos Indígenas nas colónias da Guiné-Bissau, Angola e Moçambique.

0: Segundo o Estatuto, eram considerados indígenas das referidas províncias os indivíduos de raça negra ou seus descendentes que, tendo nascido ou vivendo habitualmente nas colónias, não possuíssem os hábitos individuais e sociais pressupostos para a integral aplicação do direito público e privado dos cidadãos portugueses. Consideravam-se igualmente indígenas os indivíduos nascidos de pai e mãe indígena em local diferente àquelas províncias para onde os pais se tivessem temporariamente deslocado. A década de 50 marcou o início da etapa em que, aparentemente, a França e a Inglaterra concediam independência às suas colónias. Portugal, no entanto, não podia optar pela mesma política, porque o insignificante desenvolvimento da sua...
1: De Aniceto Frederico.

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0: Dá a viver sem o teu amor, sem a presença de tanto da Yara da Silva. São neste momento 19 horas.
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2: Boa noite. Governo moçambicano manifesta confiança na dinamização do desenvolvimento sustentável e inclusivo como resultado da operacionalização das Assembleias Cidadãs nas províncias de Cabo Delgado, Teta e Gaza. A extensão das ações terroristas para alguns distritos de Cabo Delgado remete às autoridades locais a uma nova avaliação dos fundos necessários para ações de reconstrução de infraestruturas sociais e estabilização da vida das famílias. Governo do distrito de Macomia, em Cabo Delgado, está à procura de fundos junto de parceiros, tendo em vista a reabilitação do Instituto Técnico Profissional local, vandalizado em consequência dos ataques terroristas. São destaques da segunda edição do Jornal de Cabo Delgado, referente a esta quinta-feira, 21 de maio de 2026. Cadre Bana está na edição de apresentação com a sonoplastia de Macungel Junior. Boa noite uma vez mais e boa escuta. Dissemos no arranque desta edição que o governo moçambicano manifesta confiança na dinamização do desenvolvimento sustentável e inclusivo como resultado da operacionalização das Assembleias Cidadãs nas províncias de Cabo Delgado, Teta e Gaza. Os detalhes desta notícia com o jornalista Somali Gilberto.
3: Ao anunciar o fato em Pemba, o diretor nacional adjunto do Orçamento no Ministério das Finanças enfatizou que o esforço dos cidadãos, desde as fases de mobilização e sorteio público nos distritos até aos debates intensos, confere uma legitimidade inquestionável ao processo. Augusto Zopeni falava esta quarta-feira, no encerramento da sessão de devolutiva pública da Assembleia Cidadã de Cabo Delgado, convocada para apresentação, encaminhamento e debate das recomendações produzidas pelos membros desta plataforma na província. Sublinhou que todas as recomendações já apresentadas cabem nos instrumentos de planificação e orçamentação em vigor no país.
4: O importante é, no nível distrital, no nível provincial, até mesmo central, assumirmos isto como um desafio de como assegurar que efetivamente estas ações sejam realizadas. Porque os nossos membros das Assembleias Cidadãs, a partir do momento que apresentaram estas recomendações, têm a expectativa de ver se efetivamente vão ser implementadas. Significa que, ao elaborarmos o orçamento, os recursos alocados no âmbito desta abordagem de recursos naturais seja garantida desde a fase da planificação até a execução, como é que estas ações efetivamente podem ser tratadas. Como dizia na minha intervenção, cabem nos instrumentos de planificação e orçamentação. É uma questão de a gente assumir este novo desafio no tratamento destas matérias.
3: Para os participantes e membros das comunidades de Cabo Delgado, a sessão desta quarta-feira reflete o compromisso de visão futurista e de responsabilidade coletiva para o desenvolvimento local. Segundo eles, reina uma elevada expectativa quanto à implementação das recomendações alinhadas às prioridades locais.
5: Joanina, o desafio de ir para frente é eles levarem em prática aquilo que foi recomendado, por exemplo, na área da saúde, que precisa de muita intervenção, não só construção de mais centros de saúde, mas também abastecimento de medicamentos e material nos hospitais, porque não basta só construir mais centro enquanto o governo não tem possibilidade de abastecer medicamentos e materiais. Então, gostaria que melhorasse muito na área de saúde e em outras áreas também.
6: Virgínia Justina Bila. Foi muito bom, porque o governo está disposto a realizar e só pedimos para que nós, da Assembleia Cidadã, estejamos também em frente a ver aquilo que nós viemos representar.
3: Além dos membros da Assembleia Cidadã e Cabo Delgado sobre as mudanças climáticas, a sessão de devolutiva desta quarta-feira contou com a presença de membros da sociedade civil, parceiros de cooperação, membros do governo provincial a vários níveis, entre outros convidados.
2: A extensão das ações terroristas para alguns distritos de Cabo Delgado remete às autoridades locais a uma nova avaliação dos fundos necessários para ações de reconstrução de infraestrutura, estruturas sociais e estabilização da vida das famílias. Os detalhes com o jornalista Florencio Musá.
7: A primeira avaliação indicava um orçamento de cerca de 19 milhões de dólares americanos para reconstruir infraestruturas básicas e prover condições para que famílias vítimas do terrorismo retomem as suas atividades produtivas no âmbito da implementação do plano de reconstrução aprovado pelo Estado moçambicano. São informações avançadas pelo chefe do escritório da Agência de Desenvolvimento Integral do Norte, em Cabo Delgado, no CIVO, Magaia.
8: A avaliação feita naquela altura era de 19 mil milhões de meticais para reconstruir e voltarmos ao estado em que estávamos, mais ou menos antes da situação do terrorismo começar. Este programa não vai ser o mesmo hoje, porque a extensão dos danos, por exemplo, para distritos como Anquá, distritos como Xiure, o nosso entendimento hoje sobre os prejuízos que estão a ser sofridos, por exemplo, em Metuz, aumentam as necessidades em termos de envelope de recursos para garantir a recuperação e restaurar condições de desenvolvimento nessas regiões.
7: À luz da implementação do já terminado plano de reconstrução de Cabo Delgado, diversas infraestruturas foram reabilitadas através de vários projetos.
8: Estas intervenções também se somam às intervenções que estamos a fazer junto do setor privado, por exemplo, na janela de subvenções comparticipadas, que encerrou no dia 14 último, e que são intervenções parciais com vista a responder ao mesmo problema, que é dar a volta às circunstâncias que nós estamos a enfrentar de combater o terrorismo e promover o desenvolvimento.
7: Nocifo Magaia, chefe de escritório da Agência de Desenvolvimento Integral do Norte, em Cabo Delgado.
2: O governo do distrito de Macomi, em Cabo Delgado, está à procura de fundos junto de parceiros, tendo em vista a reabilitação do Instituto Técnico Profissional local, vandalizado em consequência dos ataques terroristas. A informação foi dada pelo diretor dos Serviços Distritais de Educação, Juventude e Tecnologia, Ismael Bichê, para quem os terroristas vandalizaram quase tudo, incluindo o equipamento, mas as infraestruturas podem ser reabilitadas e reaproveitadas.
9: Sofreu ação terrorista, digo, porque eles chegaram lá, vandalizaram, sim, mas da forma como está vandalizada, a parte que resta está em perfeitas condições, então há necessidade ali, se calhar, de termos um parceiro para poder só fazer uma reabilitação básica, parte elétrica, janelas, carteira e as maquinarias. As máquinas não é possível recuperar, precisa de aquisição de novas máquinas, porque depois das vandalizações, muita coisa ficou ali e desaparecida. Então, com isso, há necessidade de existir um grande reforço para a reabilitação do nosso instituto.
2: Devido à falta de condições, o Instituto Técnico Profissional de Macomia funciona atualmente em Montepuez, instalações emprestadas do Instituto Industrial local, onde alberga os estudantes, docentes e o pessoal administrativo.
9: Fomos acolhidos lá com o Instituto Industrial de Montepuez, mas agradecer também o Instituto, a direção do Instituto Industrial de Macomia, por o amor e carinho que tem dado aos professores de Macomia. Eles se sentem lá como em casa, mas sempre há vontade de voltar a casa. Há vontade de voltar a casa, como é do conhecimento, uma casa emprestada, você não se sente bem. povo. Mesmo que vara, mesmo que faça o bem, mas aí por trás, mas será que estou a fazer algo positivo cá? Então, com isso eu tenho a certeza que qualquer dia, por ser um instituto mais grande da nossa província, qualquer dia o governo irá intervir e os nossos professores que estão em Macomia poderão voltar para o distrito de Macomia.
2: Ismael Biché, diretor dos Serviços Distritais de Educação, Juventude e Tecnologia de Macomia, em Cabo Delgado. Está a escutar a segunda edição do Jornal de Cabo Delgado, a partir dos estúdios da Rádio Moçambique na cidade de Pemba. Dizer que o programa O Diálogo desta quinta-feira, dia 21 de maio, é dedicado ao tema Campanha de Comercialização Agrícola em Cabo Delgado, Desafios e Estratégias de Apoio aos Intervenientes para o alcance da meta de 1,3 bilhões de toneladas. O painel de convidados cruzará as visões e esclarecimentos do governo provincial, setor privado, instituições de apoio e facilitação do setor agrário e comercial. O ouvinte é convidado a participar para apresentar as suas dúvidas e contribuições através das linhas telefónicas que estarão abertas ao longo da emissão a partir das 20 horas. Convidamos já o jornalista Carmona Luiz para a apresentação do bloco de notícias.
10: A Assembleia Cidadã, uma plataforma da sociedade civil que opera em Cabo Delgado, defende a priorização dos setores sociais na gestão de receitas provenientes da exploração de recursos naturais. Os valores arrecadados, de acordo com a agremiação, devem ser aplicados nos setores de educação, saúde, abastecimento de água potável, agricultura, entre outros, visando a melhoria de condições da vida nas comunidades residentes nas zonas onde os recursos são explorados. O posicionamento foi expresso durante a sessão sobre mudanças climáticas realizada esta quarta-feira na cidade de Pemba. Por seu turno, a diretora provincial do Plano e Finanças, Nice Correia, em representação do governo de Cabo Delgado, reforçou o compromisso do Executivo em continuar a garantir o bem-estar das comunidades. A atividade piscatória no distrito de Macomia, uma das regiões mais afetadas pelo terrorismo em Cabo Delgado, está com sinais de recuperação nos últimos dias. O fato resulta do apoio que o governo e seus parceiros têm dado aos pescadores para a revitalização do setor pesqueiro. O diretor dos Serviços Distritais de Atividades Económicas disse que em Pangani, na região costeira do posto administrativo de Mocojo, 10 pescadores receberam igual número de motores para embarcações. Alamo Fakil afirmou que, no âmbito da recuperação económica de Macomia, outras pessoas beneficiaram-se de kits de conservação e comercialização do pescado. O Conselho Municipal da cidade de Pemba, em Cabo Delgado, promoveu, semana finda, uma capacitação dos beneficiários do FIDEL, Fundo de Desenvolvimento Económico Local. A iniciativa insere-se nas diretrizes do governo que prevê a formação prévia dos mutuários em matérias de empreendedorismo, gestão e sustentabilidade de negócios. Durante a capacitação, os participantes receberam orientações sobre administração de recursos e gestão de negócios para garantir o sucesso e a continuidade dos projetos financiados. Segundo a informação que consta da página oficial do Conselho Municipal da cidade de Pemba, na rede social, foram aprovados 34 projetos nas áreas de comércio, serviços, avicultura e pescas. Em desporto, a Associação Desportiva de Pemba, um dos dois representantes de Cabo Delgado, no Moçambola 2026, perdeu por 2-0 no jogo diante do Ferroviário de Lixinga, realizado ontem no Estádio 1º de Maio, na capital provincial do Niassa. Reagindo à derrota, o treinador do Pembinha, Vitor Mayamba, justificou que os maus resultados que a equipa tem vindo a somar nas três últimas jornadas é consequência do atual modelo do Campeonato Nacional de Futebol da primeira divisão. Entretanto, Mayamba garante inverter o cenário nas próximas partidas, visto que a sua coletividade realizará 6 jornadas consecutivas em casa ante o seu público. O embate de ontem contava para a 4ª jornada no Moçambola deste ano.
2: O Jornal de Cabo Delgado, na sua segunda edição, já nos momentos finais, vamos à página desportiva com o jornalista Abdul Zacarias, a partir da cidade de Lixinga, que nos traz a história do jogo de ontem, referente à quarta jornada do Moçambola 2026, em que o representante da província de Cabo Delgado, ou seja, melhor, um dos representantes da província de Cabo Delgado, concretamente a Associação Desportiva de Pemba, perdeu em Lixinga diante do Ferroviário por 2 bolas sem resposta.
11: O Ferroviário de Lixinga derrotou esta quarta-feira a Associação Desportiva de Pemba por 2-0 no jogo da quarta jornada do Moçambola edição 2026. Uma partida equilibrada durante a primeira metade do jogo, até que no minuto 30, os donos da casa balançaram as redes da baliza do seu adversário, resultado que manteve até ao intervalo. Na segunda metade, a Associação Desportiva de Pemba entrou a pressionar, mas não conseguiu finalizar. E aos 60 minutos da partida, o camisola 11 do Ferroviário de Lixinga, Raul, ampliou a vantagem na cobrança de um livre, sem hipótese de defesa para Ivan Urubal. Calom, adjunto treinador do Ferroviário de Lixinga, disse que os 3 pontos foram conquistados com mérito pela sua coletividade e promete continuar a trabalhar duramente para a quinta jornada no próximo domingo com o Bahia de Pemba.
12: É o que se viu hoje, a equipa melhorou bastante na segunda parte, na primeira parte não tanto, e conseguimos fazer os 3 pontos, isso é que é muito fundamental para nós.
11: Já o treinador da Associação Desportiva de Pemba, Vitor Bayamba, disse sair do 1º de maio com um desafio para a melhoria dos resultados nos próximos encontros.
13: Parabenizar os meus jogadores. Quando começarmos a fazer os jogos em casa, vamos agir da mesma maneira que os outros têm estado a fazer, né? Que é não nos deixar jogar e sempre a condicionarem os nossos jogadores. Estamos a evoluir e se, no dia que nos deixarem jogar 11 contra 11, eu penso que vamos fazer um bom campeonato.
11: Depoimento de Vitor Mayamba, treinador principal da Associação Desportiva de Pemba, e a derrota por 0-2 a favor do Ferroviário de Lixinga esta quarta-feira no campo municipal 1º de maio de Lixinga. Desta cidade, Abdul Zacarias.
2: Estimado ouvinte, com este sinal estamos a colocar ponto final deste jornal. Cadre Urbano esteve na edição e apresentação. A sonoplastia foi de Macungueles Júnior. Boa noite e até a próxima.
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1: 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A Associação Progresso é uma organização moçambicana não governamental de caráter associativo e sem fins lucrativos que tem por objetivo social contribuir para o desenvolvimento sustentável das comunidades de base com particular atenção para mulher e criança, visando a elevação das condições de vida da população e o aumento da sua capacidade de participação e gestão nos processos de desenvolvimento. A Associação Progresso, no âmbito da implementação de projetos intitulados Provisão de Programa de Educação Acelerada e Aulas de Explicação / Remi Dial Classe, pretende adquirir o seguinte material. 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Primeiro e segundo ciclos, dose do primeiro e dose do segundo ciclo, quantidade 24. 16. 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Pautas, quantidade 24. 19. Mochilas para professores, quantidade 12. 20. Quadros silábicos, quantidade 24. 21. Descrição, cadeiras plásticas, quantidade 12. Os preços unitários devem ser expressos em meticais com IVA incluso. Os concorrentes devem indicar as condições de pagamento e o prazo de entrega. Os concorrentes devem apresentar uma proposta detalhada segundo as especificações que referimos. A apresentação da documentação legal da entidade inclui o BI do representante ou proprietário. Prazo máximo de validação das propostas deve ser de 7 dias úteis, contados a partir da data limite de entrega das propostas. As propostas devem ser entregues em envelope fechado, original, visivelmente escrito, aquisição de kit escolar para alunos e professores, programa PEMBA. A data limite para entrega das propostas é 22 de maio de 2026, pelas 15 horas, na Associação Progresso Pemba Bairro Cimento, Rua Ibo, RI026. As propostas apresentadas fora do prazo e hora não serão aceitas nem recebidas. Este concurso será regido de acordo com as políticas e procedimentos constantes no Manual de Procedimentos da Associação Progresso e em conformidade com as políticas do doador. Critérios de avaliação, descrição dos critérios, documentação legal de entidades, percentagem 40%, melhor proposta financeira 40%, prazo de entrega 20%. Acabamos de ler o anúncio da Associação Progresso em Pemba.
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5: 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Para os dependentes com mais de 18 anos de idade, até 21 que estejam a frequentar o ensino médio, e de 22 a 25 anos de idade, cursos superiores, deverão apresentar-se uma declaração de frequência. 19 horas e 30 minutos. 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

0: Boa noite, Presidente da República reafirmou o compromisso do governo em prover água potável à população moçambicana. O chefe do Estado inaugurou na tarde de hoje um sistema de abastecimento para mais de 20 mil pessoas do distrito de Mavago, no Niassa. O Instituto de Investigação Agrária de Moçambique disponibiliza 5 novas variedades de batata-reno resistentes a pragas. Vice-presidente da África do Sul assegura que o governo não vai permitir atos de violência coletiva contra estrangeiros. Começa agora o Jornal da Noite. Nelson Muando está na apresentação e Elvis Magaia na sonorização. Fique conosco. É bem-vindo. O Presidente da República reafirma o compromisso do governo em prover água potável à população moçambicana. O chefe do Estado inaugurou na tarde de hoje um sistema de abastecimento para mais de 20 mil pessoas do distrito de Mavago, no Niassa, e Sinatassan.
1: A infraestrutura faz parte de um lote de 4 construídas em igual número de distritos do Niassa, no âmbito do programa de água e saneamento, apoiado pela JAICA, em mais de 15 milhões de dólares americanos, o correspondente a 960 milhões de meticais. Falando no ato de entrega, o chefe de Estado disse que prover água potável à população moçambicana

0: constitui uma das prioridades do seu governo.
1: E quando nós temos torneira no quintal, melhoramos a nossa vida. Outra coisa que nós não podemos fazer agora, porque não temos torneira no quintal. A nossa irmã e a nossa mãe, que acordavam cedo para ir buscar água com uma torneira em casa, já não precisa de fazer isso. E reserva o tempo para ir à machamba, produzir comida, cuidado, porque sabe que quando regressar tem uma torneira que sai água em casa.
0: Por outro lado, o presidente da República pediu aos beneficiários para o pagamento de faturas de consumo de água, visando a sustentabilidade do projeto.
1: Por isso, nós neste momento queremos apelar àqueles que já ligaram a água na sua casa e aqueles que ainda vão ligar para poderem pagar a água. Por uma razão muito simples. A empresa que está neste momento a gerir o sistema tem despesas, tem que pagar energia, tem que comprar produto para poder tratar a água, tem que comprar mais tubos para continuar a ligar a água que é vago nas casas, tem que comprar mais torneiras, tudo isso exige dinheiro. E para esta empresa ter dinheiro, nós que estamos a ter água em casa temos que pagar a água.
0: Na mesma ocasião, o presidente da República assegurou a reabilitação da estrada que liga o distrito a outros pontos da província do Niassa. Trata-se de uma via de cerca de 250 quilômetros até a capital provincial do Niassa, Lixinga, agora num estado avançado de degradação. O chefe de Estado respondia o clamor da população do distrito de Mavago sobre a asfaltagem desta estrada, considerada espinha dorsal para o desenvolvimento do distrito. Daniel Chapo disse para que o governo continue a resolver os problemas que a população de Mavago enfrenta, é preciso que haja paz e pediu para redobrar de vigilância contra os boateiros.
1: Falo da unidade, porque com a unidade vamos ter a paz. Com a paz vamos ter a segurança. Com a segurança vamos ter o desenvolvimento que todos nós precisamos.
0: Presidente da República Daniel Chapo, esta quinta-feira, segundo dia de visita à província do Niassa, de Mavago, Esinata San.
2: 19 horas 34 minutos. O Instituto de Investigação Agrária de Moçambique acaba de libertar 5 novas variedades de batata Renum. A instituição refere que o lote resistente a pragas visa reforçar a produção nacional, acabar com a importação e aumentar a disponibilidade do mercado nacional. Paulo Nunes.
3: Trata-se da variedade Rosamia 23, Cadoda 99, Maragui, Penib 9 e Limunda, que resultam de um estudo levado a cabo pelo Instituto de Investigação Agrária de Moçambique através do Centro Internacional de Batata em Moçambique, CIP. Segundo a Diretora Nacional de Sanidade e Biossegurança no Ministério da Agricultura, Pesca e Ambiente, Antônia Vaz, a produção deste tubérculo vai melhorar a qualidade para o consumo e garantir a produção de semente de qualidade.
4: São variedades que são resistentes a pragas e doenças. Aqui, concretamente, a murcha bacteriana e o míldio, que tem sido um grande constrangimento para a produção de batata aqui no nosso país. Então, são variedades que são resistentes a estas doenças, são variedades precoces e são variedades que apresentam um elevado rendimento comparativamente com as variedades que nós temos até este momento. Estamos a falar de rendimentos que variam de 22 a 42, 22 a 42 mil toneladas por hectare.
3: Já o diretor do CIP, Abdul Naiko, afirma que estas novas variedades vão garantir qualidade deste produto no mercado nacional.
5: Portanto, são variedades que nós consideramos muito boas e estáveis para a produção a nível de várias agroecologias de produção da batata a nível de Moçambique. Já temos variedades com alguma coloração amarela, o que indica alguma componente de nutrição nas variedades. São variedades com alguma componente de ferro, alguma componente de zinco, que acabamos introduzindo qualidade, comparando com as outras variedades que nós tínhamos. Mas também essas qualidades fazem com que em regiões como Niassa, Tete, onde a fritura é uma das práticas importantes, sejam bem alinhadas com os hábitos e culturas a nível local.
3: O estudo de novas variedades de batata Renu teve o financiamento do governo e da Embaixada da Itália num valor de 1 milhão de dólares.
2: 5 novas variedades de batata reno foram libertadas para reforçar a produção nacional, acabar com a importação e aumentar a disponibilidade do mercado nacional, e tendo como objetivo o fortalecimento da segurança alimentar e o aumento da renda familiar para o desenvolvimento comunitário sustentável, o Ministério da Agricultura, Ambiente e Pesca já aposta na expansão da assistência técnica, promoção de tecnologias resilientes e reforço de programas de apoio aos produtores, como reporta Santos Nunes.
6: Segundo o secretário de Estado do Mar e Pesca, Momad Juízo, as mudanças climáticas trouxeram ao setor vários desafios que exigem a mudança de paradigma. O dirigente falava esta quinta-feira na Beira, na abertura da reunião regional do Comitê de Coordenação para avaliar os atuais níveis de produção, desafios e estratégias em curso para impulsionar o desenvolvimento na região.
7: Promovendo sistemas produtivos mais eficientes e sustentáveis, suportados por infraestruturas resilientes de apoio à cadeia de valor, incluindo irrigação, armazenamento, logística, processamento e comercialização, tendo sempre em consideração os desafios das mudanças climáticas e a necessidade de reforçar a resiliência climática do setor agrário.
6: O representante do Banco Mundial, Blessings Botha, destacou a importância do reforço de investimentos no setor agrário e pesqueiro, realçando que a agricultura continua a ser uma das principais bases de sustento das famílias.
8: As all the abundant resources, arable land, irrigation, coastline, and also favorable climate.
9: Temos a costa marítima e temos também solos muito férteis. Temos problema de baixa produção, temos insegurança alimentar e temos vários outros problemas. Agora, esta é uma oportunidade de estabelecer um novo curso. Agora estamos a definir um novo plano estratégico para o setor. Com isso, nós temos um compromisso de gerar um novo programa. É o que chamamos de Programa de Cadeia de Valor da Agrobusiness. É um compromisso de 10 anos.
6: Os participantes da reunião defendem maior acesso aos insumos agrícolas, assistência técnica aos produtores e reformas no Programa de Desenvolvimento de Cadeias de Valor do Agronegócio e Impacto das Mudanças Climáticas. Participam na reunião que termina esta sexta-feira as províncias de Sofala, Manica, Tete e Zambézia. Da Beira, Santos Nunes.
2: E em Gaza está em perspectiva a colheita de 3 mil toneladas de arroz nos campos de produção de regadio de Xokwe. O produto está numa área de mais de 1.100 hectares. Alfredo Munhanga.
10: Trata-se de arroz que resistiu das cheias de janeiro e março deste ano, de um total de 5.600 hectares que haviam sido semeados na presente campanha agrícola. A informação foi partilhada à Rádio Moçambique pelo chefe do Departamento de Estudos e Projetos no Regadio de Xokwe, que indicou que desde o arranque deste processo em abril passado, já foi realizada a ceifa de arroz em mais de 800 hectares. Raul Chambal indica que a ceifa de arroz é feita com recurso a métodos tradicionais e através de algumas máquinas que escaparam das enxurradas, e espera-se uma colheita de 3 mil toneladas.
11: No regadio de Xokwe havia um plano de produção nesta campanha agrícola 2025-26 de se semear 8.484 hectares de culturas diversas, mas com maior destaque para a cultura do arroz. Portanto, destes 8.000, 5.600 hectares de arroz haviam sido semeados. No entanto, tivemos praticamente perda desta grande área, mas após a cheia conseguimos recuperar uma área de 1.148 hectares de arroz. Portanto, as outras culturas diversas, essas não tiveram como, porque o arroz resiste à água, mas as outras não resistiram. Decorre neste momento a ceifa deste arroz. Temos já ceifados 821 hectares. Portanto, uma produção controlada de 2,8 toneladas por hectare. Tivemos uma redução porque a cultura não teve o segmento que deveria ter tido.
10: Chefe do Departamento de Estudos e Projetos no Recadio de Xokwe, Raul Chambal, e a ceifa de arroz em curso numa área de mais de 1.100 hectares que escaparam das cheias deste ano. No Recadio de Xokwe foram perdidos este ano, devido às cheias e inundações, mais de 11 mil toneladas de arroz numa área de cerca de 4 mil hectares. Da cidade de Xokwe para a Rádio Moçambique, Alfredo Muyanga.
2: Está a acompanhar o Jornal da Noite, Visão Mundial Moçambique lidera o projeto Zero Malnutrição em Tropé, numa localidade do distrito de Memba, em Nampula. O foco são cerca de 300 crianças que têm desnutrição ou apresentam desnutrição grave. Lilia Langa.
12: A organização não-governamental Visão Mundial Moçambique pretende reforçar o combate à desnutrição crónica no distrito de Memba, província de Nampula, através de ações integradas de saúde, nutrição e educação comunitária, com enfoque nas mulheres e crianças dos 0 a 5 anos de idade. Com efeito, foi assinado hoje em Maputo um memorando de entendimento entre a organização e o Banco Millennium BIM para a implementação do projeto denominado Zero Malnutrição Entropene. Na ocasião, a diretora nacional da Visão Mundial Moçambique, Maria Carolina da Silva, disse que o projeto vai ajudar a estimular o desejo de estudar em crianças da região norte do país.
13: Porque isso garante, não apenas garante que a criança vai ter uma refeição balanceada, rica nutricionalmente, né, pelo menos uma vez por dia, mas também que ela vai permanecer na escola, que é muito importante. Então, se não há, quando não há lanche escolar, as crianças elas perdem o interesse ou elas têm dificuldade mesmo de se concentrar na aula. Então, a presença do lanche escolar é extremamente importante, não apenas para o estado nutricional da criança, mas para a própria aprendizagem.
12: Já o presidente da Comissão Executiva no Millennium BIM, Rui Pedro, considera esta parceria um passo importante no apoio às comunidades mais necessitadas, sobretudo no reforço das ações de proteção e desenvolvimento da criança.
14: Portanto, o que nós pretendemos é seguir neste este trilho e, nomeadamente, associarmos a entidades que estão no terreno, nomeadamente como a World Vision, para que, de facto, juntos, possamos fazer a diferença, possamos fazer acontecer e possamos traduzir estes apoios em melhorias concretas das condições de vida das pessoas, neste caso, nomeadamente, das crianças mais vulneráveis.
12: A formalização da parceria entre o Millennium BIM e a organização não-governamental Visão Mundial Moçambique acontece nas vésperas da celebração da Quinzena da Criança, período dedicado à reflexão sobre os direitos, proteção e bem-estar da criança moçambicana.
2: Lilia Langa, da nossa redação central. O governo provincial de Teta aponta para um desempenho positivo do setor industrial da província no ano passado, apesar dos efeitos das manifestações pós-eleitorais e cheias. Jornalista Otília Bendito.
15: A província de Teta arrecadou mais de 13 mil milhões de meticais, resultado da manufaturação de cerca de 2 milhões de toneladas de produtos diversos. Os dados constam do relatório Balanço das Atividades Desenvolvidas pelo Conselho Executivo Provincial, atualmente em apreciação na terceira sessão da Assembleia Provincial de Tete. O desempenho é apontado como um sinal positivo do crescimento gradual da atividade agroindustrial na província, impulsionada pelo aumento da produção e pela capacidade de transformação de produtos locais. Segundo o governador de Tete, Domingos Viola, entre os principais produtos manufaturados destacam cereais, leguminosas e outras culturas de rendimento produzidas em vários distritos da província.
16: Aqui queremos secundar, dizer que a nossa previsão era em baixa, tendo em conta vários fatores ligados a manifestações, às cheias, inundações, à seca, estiagem que registrou a província. Mas ficamos surpresos porque as outras áreas que não foram influenciadas negativamente por esses fatores, eles superaram as suas metas e a nossa produção global acabou estando acima daquela que era prevista em mais de 2 dígitos. No âmbito da indústria e comércio, foram produzidos diversos bens no valor de mais de 13 mil milhões de meticais, com uma execução acima de 100%.
15: Na ocasião, Viola manifestou preocupação com o crescimento e consumo de bebidas alcoólicas, situação que considera estar a contribuir para o aumento de práticas nocivas ao desenvolvimento da província. Segundo o governador de Tete, o consumo excessivo de álcool está igualmente a afetar o rendimento escolar, a estabilidade de muitas famílias, razão pela qual apela.
16: Nós temos problemas muito sérios nos nossos jovens e adolescentes. em algum momento, até o consumo das drogas é praticado nos estabelecimentos de ensino. E nós queremos apelar à nossa população que essa prática vai destruir a nossa nação. Então queremos apelar para que trabalhemos juntos para erradicar este mal no seio dos nossos jovens.
15: Domingos Viola, governador de Tete, e o apelo para o combate à venda descontrolada e ao consumo excessivo de bebidas alcoólicas, uma situação que mina o desenvolvimento socioeconômico da província. De Tete, Otília Bendito.
2: Procuradoria-Geral da República, através do Gabinete Central de Recuperação e Gestão de Ativos, recuperou no ano passado cerca de 400 milhões de meticais resultantes de atividades criminosas. A reportagem de Otávio Fonseca, em Nampula.
17: A informação foi avançada em Nampula pelo juiz desembargador e coordenador adjunto do projeto Melhoria de Acesso à Justiça no Norte de Moçambique, Luís Mabote. Luís Mabote indicou que, em relação aos anos 2024 a 2023, no ano passado houve um decréscimo das apreensões de bens e recuperação de ativos derivados de uma atividade criminosa, pois nestes dois anos foram recuperados perto de 4 bilhões de meticais. Segundo a fonte, ainda neste período foram entregues ao Gabinete Central de Recuperação e Gestão de Ativos 515 bens, com destaque para 485 veículos e 30 imóveis.
18: Ora, esses bens são entregues à gestão e há toda uma atividade de conservação, há toda uma atividade de gestão, de rentabilização desses bens. E de acordo ainda com o relatório anual do Procurador-Geral da República, só na gestão de 2025 foram arrecadados 176 milhões 338 mil 46 meticais e 56 centavos. Portanto, são números que mostram a atividade, o esforço que as instituições de justiça têm desempenhado no sentido de cercar o crime nesses moldes a que eu me referi antes.
17: Questionado sobre as razões da redução das apreensões no ano passado, em relação aos anos 2023-2024, o magistrado respondeu o seguinte.
18: Não posso dar a explicação exata, mas pode não ser que não seja uma razão para ficarmos alarmados, porque estamos a falar de apreensões derivadas de uma atividade criminosa. Então, apreendermos menos pode também significar ter havido pouca atividade criminosa. Portanto, essa é uma das interpretações.
17: Juiz desembargador e coordenador adjunto do projeto Melhorias de Acesso à Justiça no Norte de Moçambique, Luís Mabote, a falar da situação da apreensão de valores resultantes da atividade criminosa registrada no ano passado no país. Otávio Fonseca, Nampula.
2: Procuradoria-Geral da República, através do Gabinete Central de Recuperação e Gestão de Ativos, recuperou no ano passado cerca de 400 milhões de meticais resultantes de atividades criminosas, atividades que incluem a corrupção que deve ser combatida por todos. Fidalgo Júnior.
19: O provedor de justiça do nosso país insta os moçambicanos a viverem e construir Moçambique sem corrupção, de respeito aos valores de direito, justiça e transparência. Isaac Xande fez este alerta face à forma de atuação social de alguns moçambicanos para que mudem de comportamento em relação aos vários males que apoquentam a mesma sociedade. O sentimento do provedor de justiça foi manifestado esta quinta-feira em Nampula, no balanço da sua visita de trabalho de 4 dias, realizada a esta parcela do país.
20: Hoje há um certo ceticismo neste país. As pessoas não acreditam que é possível que os moçambicanos possam mudar e começam a olhar para os atos de corrupção de uma outra maneira. Ninguém acredita nisso. Mas se não formos nós, os moçambicanos, a acreditar nisso, então ninguém irá provocar mudanças neste país. Portanto, não podemos ser nós a estimular as cobranças ilícitas nas maternidades nem na via pública. Mas se o próprio cidadão não tiver essa consciência, continuar a pensar que é normal, que é lícito o refresco para o funcionário público, então nós não vamos conseguir alterar. Portanto, não pode ser um desafio que é remetido só ao governo, aos dirigentes. Nós próprios temos que começar a fazer um exercício de mudança de atitude e de comportamento.
19: Outro sim, Isaac Xande, diz que o governo deve aplicar medidas duras perante os servidores públicos que cometem infrações no exercício das suas atividades.
20: Nós, como país, temos que nos organizar para acabar com a impunidade. Acabar com a impunidade. Você meteu o pé no risco, a sociedade sabe que você meteu, você tem que ser levado às autoridades judiciárias, você tem que ser julgado e condenado. Se é para ficar 15 anos na cadeia, fica 15 anos na cadeia. Se é para ficar 10 anos, fica, mas tem que estar lá. E nós temos que ser implacáveis no tratamento dos casos de corrupção. Esses casos, por exemplo, esse último caso do INSS, o diretor-geral e os seus colegas estão presos. E assim tem que ser. Vão ser julgados, se confirmar que eles desviaram fundos daquela instituição, vão ser condenados.
19: Provedor de Justiça, Isaac Xande. Fidalgo Júnior, em Nampula.
2: Polícia sul-africana adverte que ninguém pode ordenar aos estrangeiros para abandonarem a África do Sul. Em comunicado divulgado esta quinta-feira, a Polícia sul-africana afirma que as questões relacionadas com a imigração são regidas por lei. A posição da polícia é reforçada pelo vice-presidente do país, correspondente Eduardo Figurão.
1: O vice-presidente sul-africano, Paul Machatil, diz que o governo não vai permitir atos de violência contra estrangeiros. Machatil falava esta quinta-feira no Conselho Nacional das Províncias, a Câmara Alta do Parlamento Sul-Africano, sobre as medidas tomadas por Pretória para pôr fim aos ataques contra estrangeiros africanos. O vice-presidente sul-africano revelou que os ministros responsáveis pelos pelouros de segurança foram instruídos a trabalhar no terreno para assegurar o fim da violência. Machatil exorta os sul-africanos a não enveredarem pela via da justiça pelas próprias mãos, alertando que existem instituições apropriadas para lidarem com questões de imigração e criminalidade. As forças de segurança foram incumbidas para lidar com a criminalidade e para lidar com as pessoas que entram ilegalmente no nosso país. As nossas forças de segurança devem usar a lei para lidar com as pessoas que entram no país. O foco não deve ser dado apenas aos africanos. Para qualquer pessoa que entre ilegalmente no nosso país, as forças de segurança devem fazer cumprir a lei. Mas devemos falar com o nosso povo para não fazer a justiça pelas próprias mãos. Devemos deixar isso para o governo e não deve haver violência coletiva contra ninguém. Assim, pedimos ao ministro Kachalia para que vá ao terreno para garantir que esta questão seja resolvida. É claro que vai trabalhar com outros ministros. Nós próprios, nas nossas comunidades, vamos falar com o nosso povo e garantir que o governo continue a dar prioridade aos sul-africanos, seja nos empregos ou noutros serviços, mas vamos lidar com as questões criminosas de forma muito decisiva, porque somos um país que é agredido nas leis.
21: We are a country that believes in laws.
1: Ainda esta quinta-feira, a polícia sul-africana avisou que ninguém pode ordenar aos estrangeiros para abandonarem a África do Sul. Num comunicado de imprensa, a polícia sul-africana afirmou que as questões relacionadas com a imigração são regidas por lei e tratadas por agentes de aplicação da lei competentes. Nos últimos dias, a África do Sul tem sido palco de protestos contra imigrantes indocumentados, sobretudo nas cidades de Durban, Joanesburgo e Pretória. Rádio Moçambique, Eduardo Figurão, Joanesburgo.
2: A Índia e a União Africana adiaram a quarta cimeira Índia-África prevista para a próxima semana em Nova Delhi devido à epidemia do Ebola na República Democrática do Congo e Uganda. Em comunicado, o Ministério dos Negócios Estrangeiros da Índia anunciou que ambas as partes concordaram realizar a cimeira Índia-África numa data posterior devido à situação sanitária no continente. De acordo com a Organização Mundial da Saúde, OMS, há 139 mortes até hoje associadas à epidemia do Ebola, entre quase 600 casos suspeitos. Jornal da Noite, Sexo e Desporto, hoje com Carlos Calixto.
0: Ora viva, muito boa noite. O Ferro Verde Beira empatou hoje em casa a 0 com o Machaquene na abertura da 5ª jornada do Campeonato Nacional de Futebol da 1ª Divisão Moçambola 2026.
4: No fim da partida, o técnico adjunto do Ferro Verde Beira, João Abílio, disse que a sua equipa tudo fez para vencer o encontro, mas, segundo suas palavras,
22: as oportunidades que tivemos não conseguimos concretizar.
4: O técnico adjunto do Machaquene, Josias Mazive, disse não ser fácil conquistar pontos no Caldeirão. E felicitou os seus atletas pela entrega e dedicação.
23: Apesar de ter sido um jogo sofrido,

0: litoral. A campanha já está a decorrer sobressalto. Os intervenientes, alguns já estão a adquirir os cadernos de comercialização. E, enfim, estamos lá a fazer o nosso trabalho.
1: O que representa este processo? Lanço essa pergunta porque durante o discurso oficial do lançamento, o secretário de Estado dizia que este processo deve constituir uma oportunidade para se compensar o esforço dos produtores.
0: É, de facto, precisa mesmo para que os intervenientes compensem o esforço dos produtores. O que que acontece? Em algum momento, os intervenientes é que ditam os preços aos produtores. Por causa dessa forma de os intervenientes ditar os preços aos produtores, cria constrangimentos aos produtores e o benefício aos intervenientes. E aliado a este processo, nós, como Conselho Empresarial, no âmbito de proteção aos nossos produtores, a partir da Associação dos Produtores a nível da província de Cabo Delgado, adotamos um meio-termo de nós mesmos criarmos centros de agregação dos produtos. E esse centro de agregação dos produtos está a ajudarem aos produtores, porque os produtores neste momento, em alguns distritos, já não vendem a partir do campo. Existe um espaço que já a CTA, ao nível da província de Cabo Delgado, identifica em cada distrito, em cada posto administrativo, onde os primeiros intervenientes e os produtores concentram-se num único sítio e as pessoas trazem os seus produtos naquele ponto e ali tem um preço definido. E a equipa que já estão já a montar nos distritos, eles estão a monitorarem a comercialização junto aos intervenientes.
1: Muito bem, sou Isaac. O que é que representa este processo ao nível do governo da nossa província, obviamente para o setor da indústria e comércio?
2: Esse processo representa um papel muito preponderante na vida da população rural e constitui uma forte geração de renda por apresentar como o motivo de aumento de produtividade, quer dizer, produção e produtividade. E aumentando também o valor na cadeia de valor agrícola. E um fator muito importante é aproveitamento de zonas agrícolas, rurais e urbanas.
1: Muito bem, falou aqui deste processo, portanto, que está aliado também à questão das cadernetas de comercialização. É um dos requisitos, portanto, para fazer parte deste processo. Como é que os intervenientes podem fazer esta aquisição das cadernetas? Como é que acontece este processo todo?
2: Sim, na verdade, isso está previsto no decreto 94, barra 2018, de 31 de dezembro. Um dos requisitos, na verdade, para entrar no circuito da comercialização agrícola é se registar nos serviços de atividade económica. É lá onde a pessoa adquire a caderneta e uma das condições é ter a licença comercial ou industrial e paga o valor de 5 mil meticais e, pagando o valor de 5 mil meticais, terá acesso de aquisição da caderneta de comercialização agrícola. É a partir daí onde a pessoa é legalmente a exercer essa atividade de comercialização agrícola. Não tendo esse documento, que é a caderneta, considera-se ilegal. E não tendo também tem algumas sanções. É arrancando a balança e pagará

0: A multa correspondente a 5 salários mínimos. Então, a pessoa, o interveniente, não pode se dirigir nesse processo sem a caderneta. É obrigatório. Muito obrigatório mesmo.
1: E como é que é o processo de fiscalização para, portanto, avaliarmos aqui ou aferirmos a questão da legalização dos compradores, para não dizer os comerciantes?
0: Assim, a nível do distrito temos lá técnicos do Serviço de Atividades Económicas, também temos técnicos da Direção Provincial de Indústria e Comércio, que semestralmente dirigem-se aos distritos, onde monitoram esse processo, e os técnicos do SDAI também fazem o mesmo processo, mensalmente vão aos campos, de modo que controle cada interveniente se tem essa caderneta. Ou por outra, a partir do momento em que a pessoa se registra, fica lá o nome, fica lá registrado no SDAI, enquanto outras equipas se dirigem aos campos para aferir a situação de cumprimento dessa lei.
1: Senhor Presidente, a mais-valia das cadernetas, só para elucidarmos aqui.
2: É a mais-valia porque permitem o controle de quem compra os produtos nas zonas rurais. E falando da fiscalização dessas cadernetas, a CTA, juntamente com os governos dos distritos, criaram uma parceria, trabalhando em conjunto, para o controle dos intervenientes que entram em cada distrito. O Conselho Empresarial Distrital e o SDAE trabalham em conjunto. O interveniente não entra sem consentimento do Conselho Empresarial Distrital naquele distrito. E se vai no campo, o Conselho Empresarial sabe onde está cada interveniente que entrou no distrito. E no âmbito da fiscalização, qualquer interveniente que é encontrado sem esse instrumento da caderneta, obviamente, como falou o colega, é aplicada uma sanção. Mas além de aplicar diretamente esse tipo de sanção, primeiro é advertido, depois da advertência, e é obrigado a adquirir a caderneta. Aquele que já foi advertido, continuou a cometer, já precisa mais de uma sanção já aplicada dentro da lei. Mas primeiro é a sensibilização que os colegas no campo estão a fazer neste processo.
1: Lembrar o ouvinte que está a acompanhar o programa O Diálogo e hoje o nosso tema é a campanha de comercialização agrícola em Cabo Delgado, desafios e estratégias de apoio aos intervenientes para o alcance da meta de 1,3 milhões de toneladas. O nosso número para a participação é 8650-5088. Portanto, o ouvinte poderá ligar a tecer a sua contribuição ou questão em volta deste tema. Em estúdio, conforme dissemos logo no início do nosso programa, estamos com os senhores Mahmudo Hirashi, presidente do Conselho Empresarial de Cabo Delgado, e Isaac Teixeira da Silva, da Indústria e Comércio. Senhor Teixeira, quantas cadernetas é que a província de Cabo Delgado, portanto, já disponibilizou e quantos intervenientes é que poderemos ter a atuar na presente campanha de comercialização na nossa província?
0: Sim, antes de responder à pergunta, eu
1: Sim.
0: queria acrescentar mais um assunto. Depois de aquisição da caderneta, que é valorizada em 5 mil meticais, os 5 mil meticais incluem a impressão da caderneta, incluem a taxa de ocupação do espaço, inclui também credencial ou guia de circulação. O que está a acontecer, ou o que acontecia antes, as pessoas, os intervenientes, se dirigiam ao campo ou ao serviço de cidade de atividade econômica, eram cobrados balança, eram cobrados guia de marcha, eram cobrados também ocupação de espaço e pagavam lá aos líderes. Então, a caderneta vem para resolver essas questões.
1: Então, o valor da caderneta já inclui esses todos os procedimentos?
0: Já inclui.
1: Que antes, se calhar, havia uma fuga.
0: Exatamente. O pagar 5 mil meticais já é isento em pagamento dessas outras taxas. Tem direito, depois de ter o seu produto, quer escoar para outro ponto, só apresenta a caderneta e o Serviço Distrital de Atividade Econômica passa a credenciar, sem pagar outra taxa acrescentar. A vantagem da caderneta é esta. E respondendo à questão, o número exato da caderneta depende de cada distrito. Há distritos que adquirem 60 caderneta, outros sem caderneta. Um exemplo concreto, o distrito de Monte Peixe, este ano, adquiriu 60 caderneta. Balama foi também 60 caderneta. Namuno previa adquirir 100 caderneta. Então varia segundo a necessidade de cada distrito.
1: E quais são os distritos que mais movimentam, portanto, maior número de intervenientes, tomando em conta essa fasquia de caderneta, de necessidades ligadas às cadernetas?
0: Sim, temos o distrito de Monte Peixe, temos o distrito de Balama e Namuno. São os principais distritos que adquirem mais caderneta. A seguir vem Anquabe, um pouco Xura também, um dos distritos potencial em aquisição de cadernetas e mais intervenientes. O resto pode adquirir 5 cadernetas, no caso de Kisanga, apesar de aqueles conflitos que nós temos.
1: Sim, sim, sim. Temos, sim. Dada a natureza e especificidade.
0: Exatamente. Temos registro que ano passado tiveram 2 cadernetas, Mocimba da Praia tiveram 5 cadernetas, porque apesar desses conflitos que existem, tem população, tem intervenientes lá que realizam o processo de comercialização agrícola. Então, em termos de número exato, é muito difícil decidir. Mas só já tenho experiência, a primeiro ano de implementação da caderneta, conseguimos adquirir 360 cadernetas. Aquilo foi uma oferta que o Ministério da Indústria e Comércio deu à província e nós distribuímos para todos os distritos. Já o ano a seguir, a gente passou a responsabilidade para cada distrito imprimir as suas cadernetas.
1: Fazer a aquisição.
0: Exatamente. Porque já conseguiram vender as cadernetas e uma parte depositou-se na tesouraria do Estado. Por sua vez, foram levantar o mesmo dinheiro e adquiriram a caderneta. Daí achamos que já tinham já caminho aberto para continuar a monitorar o processo de caderneta.
1: Mas, por exemplo, na nossa província, há previsão, por exemplo, de quantos intervenientes teremos na presente campanha?
0: Na presente campanha, a previsão, temos de mais de 300 intervenientes.
1: O senhor presidente, algum comentário só para subsidiar a questão desta relevância das cadernetas e aqui o trabalho que tem sido feito para divulgar esta importância das cadernetas antes de avançarmos para outras linhas de abordagem do nosso tema?
2: E, de facto, a caderneta é muito importante, porque isso permite o controle de quem compra os nossos produtos. E não só facilita a quantificação do que saiu ao nível dos distritos ou mesmo a nível da nossa província. E, com este processo de controle, também permite-nos sabermos qual é o distrito com maior destaque da comercialização a nível da nossa província. Então, a caderneta tem mais valia no país.
1: Portanto, são mais de 1,3 milhões de toneladas a serem comercializadas, portanto, nesta campanha a nível da nossa província. Temos capacidade para alcançar esta meta? Ao nível do setor privado, tanto ao nível das instituições do Estado, falo da indústria e comércio, qual é a nossa capacidade na província para alcançar, se calhar superarmos esta meta?
2: Graças a Deus eu vivo no campo e faço a monitoria da produção desde o princípio até a colheita, e neste momento estou na monitoria da comercialização de todos os produtos. E eu diria que não é o problema de alcançarmos esse número de 1.300.000. Nós até podemos chegar a 3, 4 milhões de toneladas na nossa província. E a dificuldade que nós temos é de chegarmos onde há maior capacidade de produção. Há produtos que temos nos campos que não conseguem chegar no posto administrativo e acabam deteriorar-se dentro do campo. Então, eu não tenho dúvida das quantidades. Só tenho dúvida de como tirar as quantidades no campo para uma zona de concentração.
1: Por quê? Qual é essa? Por que essa dúvida, antes de passarmos a palavra ao colega do painel?
2: Primeira dúvida são as vias. Nas localidades das aldeias, para chegarmos no posto ou no centro da aldeia, é um problema sério. Há uma semana atrás, eu estava a trabalhar no distrito de Monte Pues, Namuno e Balama. Tive a oportunidade de chegar em Meloco, lá mais para baixo, em Namitili. Já não há estrada para passar. Então, com essa dificuldade, 60% dos intervenientes não conseguem chegar onde há produção. Então, a produção vai ficar com o produtor, não é porque não existem intervenientes para comprar, mas porque o acesso é difícil. Para chegar lá, precisamos de usar os mototáxis. E o mototáxi, cada saco está a cobrar acima de 300 meticais. Imaginemos o interveniente que vai para lá para conseguir o produto e tirar das baixas para chegar no posto administrativo e do posto administrativo esperar um outro caminhão para carregar na cidade. Mas se tivéssemos as estradas em condições, eu diria que a campanha de comercialização podia atingir acima de 4 milhões de toneladas. Não é o problema na província de Cabo Delgado.
1: Muito bem. Sou Isaac. Olhando para a explanação aqui do presidente do Conselho Empresarial de Cabo Delgado, qual o seu comentário em relação ao alcance desta meta, a capacidade de alcance desta meta de 1,3 milhões de toneladas durante a comercialização nesta campanha?
0: Na verdade, eu concordo plenamente com o excelente presidente do CEP. Nós sim temos capacidade de chegarmos nessa meta. Primeiro, para termos essa meta, baseamos com a produção. A produção, quem disponibiliza é a agricultura. Em poucas palavras, a agricultura produz e a indústria comercial entra para monitorar a comercialização. O que quer dizer com isso? Depois de a agricultura dar os dados da produção, nós entramos, tiramos as perdas, pôs a colheita, depois das perdas, pôs a colheita. Tiramos também as sementes, estamos a falar de quantidade de sementes, tem uma percentagem específica para tirar isso. Depois disso, tiramos aquilo que vai para a população, a percentagem para o consumo. Depois de tirar tudo isso, é que resta para comercialização. Isto é, depois de produção, tirou-se o consumo, o resto vai para comercialização. Porque o povo não pode vender, a população ou o produtor não pode vender tudo o que ele produziu. Tem que ter reserva alimentar, que é a necessidade de consumo. O resto vai para comercialização. Vou dar exemplo concreto do ano passado. Não chegamos à meta, mas já estamos em 99,9% de realização. E a meta era de 1,30 milhões de produtos diversos. Chegamos nessa meta, ano passado, com muitas dificuldades que tivemos, o sítio até nem se chegava por causa de vias de acesso, o conflito que nós temos, mas conseguimos essas metas. E a semelhança deste ano, em que a maioria da população voltou para suas zonas de origem, e outras zonas têm melhorias de via de acesso, eu concordo, eu creio que iremos atingir essa meta sem nenhuma dificuldade. Outro fator, o presidente já falou, a via de acesso é a realidade, é o desafio para a província, mas como indústria e comércio tem feito esse esforço de chegar até lá nas zonas recônditas para ter informações de dados de comercialização agrícola. Então, reitero que essa meta a província vai atingir.
1: 20 horas e mais 28 minutos. Voltamos a lembrar o ouvinte que neste momento está ligado a este, o programa O Diálogo, o espaço de debate, e hoje trazemos como tema a campanha de comercialização agrícola. Conforme dissemos, a campanha já iniciou oficialmente e na nossa província foi lançada no sábado último e as cerimônias tiveram lugar no distrito de Metuge. Nesta campanha, o que é que vai movimentar mais os intervenientes? Ou melhor, quais são os produtos que poderão movimentar mais os diversos intervenientes na presente campanha? E também gostava que explicassem o que é que está a ser comercializado. É a produção deste ano, da presente campanha agrícola, ou são produtos da campanha passada? Para o nosso cidadão ficar claro.
2: Obrigado. No trabalho que nós estamos a fazer com os produtores, o que está a se vender neste momento é o produto da campanha 2025-2026. E voltando um pouco atrás de atingir a meta ou superar a meta, nós, como Conselho Empresarial da província de Cabo Delgado, temos aqui o nosso programa, um distrito de 2 mil hectares. E este processo é uma realidade na nossa província. E já iniciamos com os campos de Namuno, estamos com os trabalhos no campo do distrito de Moeda, no posto administrativo de Chapa, na aldeia Nanjula. Só nestes dois pontos há garantia de boa capacidade de produção. E Moeda ainda não começou com a comercialização, em particular neste posto administrativo de Chapa, na aldeia de Nanjula. Porque precisamos de concentrar a produção num único sítio. Esta é a palavra de ordem. é para nós sabermos exatamente naquele ponto o que é que nós conseguimos. O mesmo processo agora estamos a fazer no posto administrativo de Meloco, para sabermos o que é que nós conseguimos nesta safra. Só em Meloco envolvemos 708 produtores. É um número grande. Em Nanjula, envolvemos 115 produtores. E este processo vai continuar. O Dr. Isaac estava a falar de semente. É um desafio na nossa província provermos a semente. Mas o Conselho Empresarial de Cabo Delgado trabalhou com seus produtores e selecionamos o distrito de Balama. Em Balama já temos os campos de produção de multiplicação de semente. E neste momento, nesta campanha 2025, abrimos 120 hectares de produção de semente. E quais são as sementes que nós temos lá? Temos a semente de milho, temos a semente de feijão e agora está lá a semente de feijão boeira. Então, a nossa luta é de garantirmos termos a nossa semente ao nível da nossa província, para não dependermos da semente que vem de fora. Ao longo da nossa fiscalização da produção, constatamos que a semente que era distribuída, alguma semente, não conseguia germinar. Isso nos motivou a nós mesmos ser responsável da produção da semente. E o que é que está a se comercializar neste momento? Estamos a comercializar milho, feijão nhemba, amendoim. O gergelim ainda não iniciou. Esperamos daqui a um mês, porque estamos na colheita do gergelim. E a soja, ainda não iniciamos a comercialização. Também esperamos daqui a um mês entrarmos na comercialização da soja. O que é que esperamos depois? Estamos à espera da mandioca seca, porque também temos alguns campos da mandioca seca. E isto pode nos trazer mais-valia. E neste momento já estamos a trabalhar no campo de produção de cebola. E só nos campos que agora estamos a monitorar, temos a certeza que até em julho, agosto, teremos uma grande quantidade de cebola ao nível da nossa província, que não precisamos mais de ir buscar fora da província.
1: Sim, Dr. Isaac, algum olhar relativamente a essa questão do que é que estamos a vender ou a comercializar, os produtos que mais estão a movimentar os vários intervenientes na presente campanha?
0: Sim. Na verdade, o que estamos a monitorar agora são produtos deste ano, desta campanha 2026. Os excedentes ou estoques já não temos do ano passado. Monitoramos até mês de março, fizemos levantamento a todos os distritos, declararam que não tinham estoques. O relatório do primeiro trimestre, depois do levantamento, foi comercializado aproximadamente de 11 mil toneladas de produtos diversos. De produtos que transitaram da campanha passada para este ano. E essas quantidades arrecadaram mais de 200 milhões de meticais nas mãos do produtor. Estou a falar de estoques, excedentes que passaram de campanha passada para este ano. Agora já estamos já a monitorar produtos da campanha 2026. E dizer que neste preciso momento,
1: Os principais produtos que estão.
0: os principais produtos neste preciso momento, temos milho, que está a ser mais comercializado. A seguir temos hortícolas. Como sabemos, o nosso distrito é sedentário em hortícola e o distrito de Metuche. Quando falo de hortícola, refiro-me de tomate, alface e outros produtos. E a seguir vem os feijões. O excelentíssimo presidente sempre falou bem, que é feijão nhemba. E depois desses teremos já o gergelim. Mas por enquanto são esses produtos que eu acabei de mencionar.
1: Sim, Presidente, mesmo para fazermos uma interligação, uma ligação, quando a sua explanação relativamente à iniciativa Um Distrito, 2.000 hectares, se a memória não me trai, do ponto de vista de alinhamento desta iniciativa com os programas do governo, o que é que se pode dizer, tomando em conta o seu impacto para a economia agrícola, assim como para os indicadores, digamos, macroeconómicos da província? O que é que se pode dizer agora, do ponto de vista de alinhamento desta iniciativa com as prioridades do governo no setor agrário?
2: O nosso moderador pode ter acompanhado. A província de Cabo Delgado vai acolher no mês de junho uma conferência internacional de agroindústria.
1: Certo.
2: Só por causa desta conferência e o alinhamento onde o CEP e o governo da província estão juntos. No passado mês de abril, o Conselho Empresarial apresentou o plano estratégico ao governo da província e foi apreciado este plano estratégico. E neste momento estamos a trabalhar conjuntamente com a Direção Provincial da Agricultura, para vermos em conjunto como é que podemos operacionalizar. Eu estava a falar que neste momento estamos a trabalhar nos 2 mil hectares em três distritos. Estamos a falar de Inhamuno e Moeda, enquanto que no distrito de Balama estamos a fazer a multiplicação da semente nos 120 hectares. Isso quer dizer que ainda não fizemos quase nada. Mas todos os distritos estão preparados, estão cientes para iniciarmos com a produção de grande escala nesses campos de 2 mil hectares. E esses 2 mil hectares serão os campos que vão trazer mais-valia para a nossa província e os distritos no geral. Porque depois daí precisamos de especializar os distritos.
1: O que cada um pode fazer ou impulsionar?
2: Exatamente.
1: E qual é a visão do setor privado nessa questão de cada distrito ter algum foco?
2: Neste momento estamos a fazer o estudo para identificarmos cada distrito o que é que vai dar. Os primeiros resultados da investigação que a gente já fez, nós já sabemos agora o que é que pode se fazer no distrito de Moeda. Por exemplo, distrito de Moeda, temos a possibilidade, a potencialidade de termos o trigo, temos potencialidade de produzirmos o alho. O alho podemos produzir no distrito de Moeda, podemos produzir no distrito de Inhamuno, mas não são todas as regiões. Tem áreas específicas onde podemos fazer isto. E é um trabalho que estamos a fazer todos os dias. já estamos a fazer áreas onde podemos fazer a produção de arroz. E os estudos já estão a sair pouco aos poucos. Mesmo o próprio milho já está nos a mostrar as zonas onde podemos produzir o milho em grande escala. Então, a partir dessas informações que estamos a receber dos nossos laboratórios, nossos amigos que nos dão essa informação, aí já vamos definir exatamente qual distrito deve acontecer coisas X. Neste momento, estamos cientes que o alho só podemos produzir em Moeda, na Vila Sede. Estamos a falar em Litembo, estamos a falar de Vila Sede em Moeda, em particular no bairro Eduardo Mondlane. Estamos a falar em Mandimba, é aí onde podemos fazer a produção de alho. Enquanto que Namuno, a produção de alho podemos fazer em Matanda, podemos fazer em Namitili. Então, é uma informação que já está a chegar e a partir dessas informações nós vamos direcionar ao governo da província e por que não direcionarmos também ao governo central. Em relação do milho amarelo. O milho amarelo tem grande potencialidade de sair no distrito de Nangade, em particular a zona entre Ntamba de Maconde e Ntoli. Então, é uma informação que nós estamos a colher, porque o nosso objetivo é industrializar a nossa província.
1: Daqui a pouco, volto para o Presidente, mesmo para olharmos do ponto de vista de investimentos que o setor privado, se calhar, deve estar a empreender neste projeto de capital importância, diga-se no bom da verdade, olhando para aquilo que são os desafios para a economia agrícola na nossa província. Apenas para lembrar o ouvinte que o número para participar é o 86 50 50 88, repito, 86 50 50 88, ligue e participe. Coloque a sua questão ou contribuição em torno do tema em debate. Estamos a refletir em relação aos desafios e estratégias de apoio aos intervenientes para o alcance da meta de 1 milhão e 300 milhões de toneladas de produtos diversos na presente campanha de comercialização agrícola em Cabo Delgado. Senhor Presidente, em termos de investimento nesta iniciativa, ainda que o tema de hoje não tenha a ver mesmo com esta iniciativa, um distrito, 2.000 hectares, mas o que é que o setor privado está a investir para este projeto ou esta iniciativa?
2: Neste momento estamos a investir nos recursos humanos.
1: Sim.
2: Estamos a dar conhecimento à nossa população e estamos a pensar em investirmos numa escola agrária. E a ideia já está lá. Estamos a trabalhar com os nossos parceiros para concretizarmos este sonho. Mas enquanto o sonho não acontece, temos a escola embaixo da árvore, a escola no campo prático. Então, são os investimentos que neste momento estamos a fazer. Se calhar poderia procurar saber quantos milhões foram investidos.
1: Certo.
2: E esta parte vamos deixar. O tempo, o exato momento, vamos.
1: Seguro o seu fio de pensamento, a indicação de termos um ouvinte em linha. Boa noite, já está a participar o nome de onde fala. Alô?
3: Boa noite.
1: Boa noite, de onde fala o seu nome?
3: Armando.
1: Desculpa-se, Armando?
3: Armando.
1: Qual é o distrito? Por questões de qualidade, qualidade desta intervenção. Penso que a questão técnica vai ser já, portanto, intervencionada para permitir que o ouvinte participe efetivamente neste nosso debate. O debate hoje em torno da campanha de comercialização agrícola em Cabo Delgado. Estamos a refletir em torno dos desafios e estratégias de apoio aos intervenientes para o alcance da meta de mais de 1,3 milhões de toneladas. Senhor Presidente, ainda que estava mesmo a terminar o seu fio de pensamento em torno desta iniciativa, um distrito de 2 mil hectares, quantos produtores já estão envolvidos nesta iniciativa e, em vez de pensarmos, por exemplo, em construir um instituto, por que não aproveitarmos aquilo que já temos para ganhar tempo? Tempo no tempo, como dizem.
2: É, sim, senhor, nós temos os institutos.
1: Sim.
2: O currículo que nós pretendemos implementar neste nosso modelo de escola é um pouco diferente do modelo atual que está sendo praticado. Porque nós pretendemos termos apenas 30% de aula teórica e 70% aula prática. Porque nós não queremos formar técnicos do gabinete. O nosso objetivo é formar técnicos do campo. Os técnicos que vão estar a fazer o campo de verdade. Então, usarmos 100% dos institutos que já temos, podemos falhar no trabalho que nós tomamos a iniciativa para acontecer na nossa província de Cabo Delgado. Vamos envolver, sim, através do diálogo que temos com o governo, podemos também reduzir ou pedir ao governo reduzir a teoria e aumentarmos a prática. Se chegarmos ao ponto dessa concordância, aí podemos usar as instituições públicas que já existem na província. Mas enquanto não tivermos esta concordância, vamos usar esse nosso instituto que pretendemos fazer a nossa agricultura.
1: Certo, tem indicação de termos um ouvinte em linha. Muito bem, só para lembrar o ouvinte que o nosso número para interação está disponível e a indicação que temos um ouvinte em linha. Boa noite, com quem temos o prazer de interagir, de onde fala, o nome? Alô? Não foi desta, mas voltamos a lembrar o ouvinte que o número é 86-50-50-888. Repito, 86-50-50-888. Durante a explanação dos desafios relativos ao alcance desta meta, falávamos, portanto, dos custos adicionais, portanto, ao produtor, no quesito de tirar a produção de um ponto para os maiores pontos de comercialização. A indicação de um ouvinte em linha. Boa noite, com quem temos o prazer de interagir? Não é desta, mas dizia que durante a explanação o presidente trouxe aqui uma abordagem segundo a qual há um desafio que está ligado à questão de tirar o produto da zona de produção para as zonas de maior movimento comercial. Qual a reflexão que tem que ficar aqui? Temos as vias de acesso, mas temos o bolso do produtor, assim como dos compradores. O que é que tem que acontecer de imediato?
2: Aqui há necessidade de uma parceria
1: urgente.
2: Urgente entre o setor privado e o setor público. E para ver como podemos ultrapassar este problema de via de acesso nas zonas rurais. E ainda bem que o governo central lançou um programa na província de Sofala para essas questões das vias terciárias.
1: Mais estradas.
2: E a nossa província também foi contemplada neste processo. Acho que se existir essa parceria público-privado, nós podemos ultrapassar este problema de vias de acesso. Porque há zonas onde alguns produtores, alguns intervenientes, pela necessidade da via, se existir a parceria, eles podem fazer a intervenção diretamente. Mas neste momento não é possível o setor privado ter essa iniciativa, fazer a linha antes de o acerto.
1: Estou a dizer aqui algum comentário em torno disto, porque o que nos leva ao fundo é que não é falta de compradores nem de intervenientes, mas sim os desafios estão ligados certamente à questão das vias de acesso para as zonas de produção.
0: Sim, a preocupação do governo é o bem-estar dos produtores. Nós, como Direção Provincial de Indústria, Comércio e Ponto Focado na área de comercialização agrícola, já estamos em um processo de fazer levantamento de vias de acesso precárias em todos os distritos, para facilitar o interveniente a aconchegar o produtor. Objetivo de Direção Provincial do Comércio e do Governo é ver a absorção do excedente e melhorar a vida dos produtores. À semelhança dos anos passados, anualmente temos feito esse levantamento de vias de acesso precárias. Em coordenação com a ANE, partilhamos a informação.
1: Certo.
0: Havendo condições, na verdade, a ANE tem intervindo essas vias.
1: Vias de acesso ligadas à área de produção agrícola.
0: Exatamente.
1: Certo.
0: Para garantir a absorção desses excedentes naquelas zonas recônditas. Qual é o objetivo? O objetivo é de o produtor não sofrer com o seu produto. O interveniente tem que conchegar a esse produtor. Por isso, a preocupação agora é de fazer levantamento. Já começamos a fazer levantamento das mesmas e futuramente partilhamos com a ANE, havendo necessidade para intervir essas vias e melhorar a vida daquela população.
1: Muito bem, caminhamos mesmo para os momentos finais, restam-nos apenas uns 4 minutos e os próximos 3 minutos gostava que olhássemos aqui de forma bem breve as estratégias de apoio aos intervenientes. Verdade que teríamos aqui como convidado o delegado do CAPI, mas por questões já justificadas não se encontra na cidade de Pemba, mas ainda que a ausência dele não implica que não olhemos essa questão das estratégias de apoio aos intervenientes. Sabemos muito bem que há uma linha de crédito para apoiar os intervenientes. O setor privado, estas linhas disponíveis, portanto, para o reforço da comercialização, será que respondem àquilo que são as reais necessidades de liquidez, assim como é fácil aceder a essas linhas de crédito?
2: Eu digo sinceramente Moçambique ainda não tem linhas de crédito para facilitar a comercialização. E fala-se da linha do Gabi, Instituto de Cereais de Moçambique, através da Gabi. Para você fazer a comercialização e sentir que estou a fazer a comercialização, no mínimo você tem que entrar no campo com 4 milhões. No mínimo.
1: Gabi... Por quê? Pode nos dar as razões, senão o ouvinte vai ficar confuso. Por que eu tenho que ter 4 milhões para ser um interveniente?
2: Sim, senhor. No mínimo, você tem que entrar na comercialização com 4 milhões. Isto para garantir a compra de uma quantidade do produto ao produtor para o seu benefício e você conseguir vender a granela, o produto aos outros. Agora, Gabi te deu financiamento, o máximo são 900 meticais. O que você vai fazer com 900 meticais?
1: Então, há uma necessidade de fazer uma reavaliação do ponto de vista estratégico para o tal significado de reforço.
2: Agora, e também o acesso, os requisitos para acesso desses valores.
1: E porque estamos mesmo em momentos finais, 30 segundos para considerações finais. O tempo já é escasso. Começo com o Dr. Isaac, da Indústria e Comércio, bem rapidamente.
0: Sim, em poucas palavras, eu queria agradecer essa oportunidade e dizer que, como Indústria e Comércio, iremos continuar a monitorar o processo de comercialização agrícola e mobilizar também os nossos colegas técnicos dos DAIs a enviar esforço na monitoria do mesmo e continuar a trabalhar com nossos parceiros nessa área para que haja sempre reserva física e estratégica aos produtores.
1: Sr. Presidente?
2: Eu apenas só agradecer à RM este momento que nos deu e dar bom trabalho aos intervenientes que estão no campo. Muito obrigado.
1: Muito obrigado aos nossos convidados. Falo do Sr. Mahmoud Irash, Presidente do Conselho Empresarial de Cabo Delgado, e Isaac Teixeira da Silva, da Direção Provincial da Indústria e Comércio em Cabo Delgado, com quem hoje debatemos e refletimos em torno da campanha de comercialização agrícola em Cabo Delgado, desafios e estratégias de apoio aos intervenientes para o alcance da meta de mais de 1,3 milhões de toneladas. Somali Gilberto esteve na moderação com assistência técnica de Macunguel Júnior e Alfredo Lauí. 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

não enveredarem pela via da justiça pelas próprias mãos, alertando que existem instituições apropriadas para lidarem com questões de imigração e criminalidade. E para fechar, o líder supremo do Irã emitiu uma diretiva para que o urânio enriquecido do país, próximo ao grau de pureza de armas nucleares, não seja enviado para o exterior, disseram fontes iranianas de alto escalão citadas pela Reuters. De acordo com a Reuters, a ordem de Ayatollah Mojtaba Khamenei pode frustrar ainda mais o presidente norte-americano Donald Trump e complicar as negociações para o fim da guerra entre os Estados Unidos da América, Israel e Irão. Trump prometeu na quinta-feira que os Estados Unidos não permitirão que o Irã mantenha o seu estoque de urânio altamente enriquecido. Fechamos com a previsão do tempo. As cidades de Tete e Nampula poderão registrar esta sexta-feira 31 graus centígrados de temperatura máxima, seguidas por Pemba com 30 graus, Beira 28, Maputo e Vilanculo 27, Xai-Xai, Inhambane e Quelimane 26 e, por fim, Chimoio e Lixinga com 24 graus Celsius de temperatura máxima. Apresentamos as notícias a esta hora, as próximas às 22 horas.

Opuxera um gramita com essa ruia para mim no Niasa, o cabo delegado, vamos sair no Zambésia. Vamos sair na Shirka, a lá, a província de Sescandia, a rua ali que lá vai.

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1: As notícias a esta hora apresentadas por Vitor Rufino. Muito boa noite, Vitor.
2: Boa noite, Gércio Alexandre. Boa noite, ouvinte. Mais de 20 mil pessoas do distrito de Mavago, no Niassa, passam a beneficiar desde esta quinta-feira de água potável, mercê da entrada em funcionamento de um novo sistema de abastecimento. Trata-se de uma infraestrutura inaugurada pelo presidente da República, que se encontra de visita à província do Niassa e faz parte de um lote de quatro construídas no âmbito do projeto Água e Saneamento. Na ocasião, Daniel Chapo afirmou que continua a prioridade do governo moçambicano o acesso à água potável à população.
3: A nossa irmã e a nossa mãe, que acordavam cedo para ir buscar água com uma torneira em casa, já não precisa de fazer isso. E reserva o tempo para ir à Machamba, produzir comida, culdade, porque sabe que quando regressar já é uma torneira que sai água em casa. Queremos apelar àqueles que já ligaram a água na sua casa e aqueles que ainda vão ligar para poderem pagar a água, por uma razão muito simples. A empresa que está neste momento a gerir o sistema tem despesas, tem que pagar energia, tem que comprar produto para poder tratar a água, tem que comprar mais tubos para continuar a ligar a água que é Mavago nas casas, tem que comprar mais torneiras, tudo isso exige dinheiro.
2: Mais de 20 mil pessoas do distrito de Mavago, no Niassa, passam a beneficiar desde esta quinta-feira de água potável, mercê da entrada em funcionamento de um novo sistema de abastecimento. O Ministério da Agricultura, Ambiente e Pescas aposta na expansão de assistência técnica, promoção de tecnologias resilientes e reforço de programas de apoio aos produtores para o fortalecimento da segurança alimentar e aumento da renda familiar. Segundo o secretário de Estado do Mar e Pesca, Mumad Juízo, as mudanças climáticas trouxeram ao setor vários desafios que exigem a mudança de paradigma. O dirigente falava esta quinta-feira na Beira, na abertura da reunião regional do Comitê de Coordenação, para avaliar os atuais níveis de produção, desafios e estratégias em curso para impulsionar o desenvolvimento na região.
4: Promovendo sistemas produtivos mais eficientes e sustentáveis, suportados por infraestruturas resilientes de apoio à cadeia de valor, incluindo irrigação, armazenamento, logística, processamento e comercialização, tendo sempre em consideração os desafios das mudanças climáticas e a necessidade de reforçar a resiliência climática do setor agrário.
2: Ministério da Agricultura, Ambiente e Pescas aposta na expansão de assistência técnica, promoção de tecnologias resilientes e reforço de programas de apoio aos produtores para o fortalecimento da segurança alimentar e aumento da renda familiar. Está em curso a ceifa de arroz numa área de mais de 1.000 hectares em Xokwe, província de Gaza. Trata-se de arroz que resistiu às cheias de janeiro e março deste ano, de um total de 5.600 hectares semeados na presente campanha agrícola. A informação foi partilhada pelo chefe do Departamento de Estudos e Projetos no regadio de Xokwe, tendo referido que desde o arranque do processo em abril passado, já foi realizada a ceifa de arroz em mais de 800 hectares. Raul Chambal indica que a ceifa de arroz é feita com recursos a métodos tradicionais e através de máquinas que escaparam das enxurradas.
5: Tivemos praticamente perda desta grande área, mas após a cheia conseguimos recuperar uma área de 1.148 hectares de arroz. Portanto, as outras culturas diversas, essas não tiveram como, porque o arroz resiste à água, mas as outras não resistem.
2: Está em curso a ceifa de arroz numa área de mais de 1.000 hectares em Xokwe, província de Gaza. O provedor de justiça insta os moçambicanos a construir um Moçambique sem corrupção, de respeito aos valores de direito, justiça e transparência. Isaac Xande falava esta quinta-feira em Nampula, no balanço da visita de trabalho de 4 dias que efetuou aquela província.
6: Não podemos ser nós a estimular as cobranças ilícitas nas maternidades nem na via pública. Mas se o próprio cidadão não tiver essa consciência, continuar a pensar que é normal, que é lícito o refresco para o funcionário público, então nós não vamos conseguir alterar.
2: O provedor de justiça encoraja as instituições de justiça a aplicar medidas duras perante os servidores públicos que cometem infrações no exercício da atividade. A província de Tete está a estudar mecanismos para reforçar a segurança cibernética com enfoque para os distritos localizados ao longo da linha de fronteira com alguns países da SADC. A iniciativa surge numa altura em que crescem os desafios ligados à criminalidade digital e às ameaças informáticas capazes de comprometer os setores estratégicos da economia e a soberania nacional. Para a materialização deste projeto, realizou-se esta quinta-feira na cidade de Tete uma reunião de auscultação no âmbito da avaliação e atualização da Estratégia Nacional de Segurança Cibernética 2021-2025. O diretor do gabinete da Secretária de Estado em Tete explicou que o reforço da segurança cibernética representa um passo decisivo para proteger os interesses económicos e institucionais da província. Segundo Paulo Ivo, as contribuições recolhidas devem servir de base para a atualização de políticas mais eficazes e adaptadas à realidade. Na atualidade internacional, o vice-presidente sul-africano Paul Matsatile diz que o governo não vai permitir atos de violência coletiva contra estrangeiros. Matsatile falava esta quinta-feira no Conselho Nacional das Províncias, a Câmara Alta do Parlamento Sul-Africano, sobre as medidas tomadas por Pretória para pôr fim aos ataques contra

0: De acordo com a Reuters, a ordem de Ayatollah Mojtaba Khamenei pode frustrar ainda mais o presidente norte-americano Donald Trump e complicar as negociações para o fim da guerra entre os Estados Unidos da América, Israel e Irã. Trump prometeu na quinta-feira que os Estados Unidos não permitirão que o Irã mantenha o seu estoque de urânio altamente enriquecido. Fechamos com a previsão do tempo. As cidades de Tete e Nampula poderão registrar esta sexta-feira 31 graus centígrados de temperatura máxima, seguidas por Pemba com 30 graus, Beira 28, Maputo e Vilanculo 27, Xai-Xai, Inhambane e Quelimane 26 e, por fim, Chimoio e Lixinga com 24 graus Celsius de temperatura máxima. Apresentamos as notícias a esta hora, as próximas às 23 horas e 30 minutos, no último jornal.
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0: Amigo ouvinte, conheça a seguir os tópicos do último jornal. O mesmo hoje será editado e apresentado por Júlio Mavota. Júlio, boa noite. Quais são os tópicos?
1: Gércio Alexandre, ouvinte, boa noite. São tópicos para o último jornal desta quinta-feira. Ministério da Agricultura, Ambiente e Pescas aposta na expansão de assistência técnica, promoção de tecnologias resilientes e reforço de programas de apoio aos produtores. Gabinete Central de Recuperação e Gestão de Ativos recupera 400 milhões de meticais resultantes de atividades criminosas. Fora de portas, Hospital de Tratamento de Ébola na República Democrática do Congo, incendiado após manifestantes exigirem corpos dos seus parentes mortos pela doença. Gércio, eu volto pontualmente às 23 horas e 30 minutos para o desenvolvimento destas e outras notas da atualidade nacional e internacional no último jornal. Até já.
0: Até já.
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0: Gavanto Pierro Kati, 23 horas e 30 minutos, Kati Ourien lá. E a passar o último jornal. Boa noite.
1: Apresentado por Júlio Mar.
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1: Ouvinte, boa noite, bem-vindo ao Último Jornal. São destaques desta edição. Ministério da Agricultura, Ambiente e Pescas aposta na expansão de assistência técnica, promoção de tecnologias resilientes e reforço de programas de apoio aos produtores. Gabinete Central de Recuperação e Gestão de Ativos recupera 400 milhões de meticais resultantes de atividades criminosas. Fora de portas, Hospital de Tratamento de Ébola na República Democrática do Congo, incendiado após manifestantes exigirem corpos dos seus parentes mortos pela doença. Acompanhe já a seguir o desenvolvimento destas e outras notas da atualidade nacional e internacional. Elvis Magalhães está na sonorização e Júlio Mavota na edição e apresentação. Uma vez mais, boa noite e votos de uma ótima audição.

0: água potável chega a mais beneficiários no Niassa. Mais de 20 mil pessoas do distrito de Mafago têm desde hoje um novo sistema de abastecimento de água potável. A infraestrutura foi inaugurada pelo presidente da República no âmbito da sua visita de trabalho àquela província.
1: A infraestrutura faz parte de um lote de quatro construídas em igual número de distritos do Niassa no âmbito do programa de água e saneamento, apoiado pela JICA em mais de 15 milhões de dólares americanos, o correspondente a 960 milhões de meticais. Falando no ato de entrega, o chefe de Estado disse que prover água potável à população moçambicana constitui uma das prioridades do seu governo, porque, segundo Daniel Chapo, sem água não há vida.
2: E quando nós temos torneira no quintal, melhoramos a nossa vida. Muita coisa que nós não podemos fazer agora, porque não temos torneira no quintal. A nossa irmã e a nossa mãe, que acordavam cedo para ir buscar água com uma torneira em casa, já não precisa de fazer isso. E reserva o tempo para ir à Machamba, produzir comida, cuidado, porque sabe que quando regressar tem uma torneira que sai água em casa.
1: Por outro lado, o presidente da República pediu aos beneficiários para o pagamento de faturas de consumo de água, visando a sustentabilidade do projeto.
2: Por isso, nós, neste momento, queremos apelar àqueles que já ligaram a água na sua casa e aqueles que ainda vão ligar para poderem pagar a água, por uma razão muito simples. A empresa que está neste momento a gerir o sistema tem despesa, tem que pagar energia, tem que comprar produto para poder tratar a água, tem que comprar mais tubos para continuar a ligar a água que é Mafago nas casas, tem que comprar mais torneiras, tudo isso exige dinheiro. E para esta empresa ter dinheiro, nós que estamos a ter água em casa temos que pagar a água.
1: Na mesma ocasião, o presidente da República assegurou a reabilitação da estrada que liga o distrito a outros pontos da província do Niassa. Trata-se de uma via de cerca de 250 quilômetros até a capital provincial do Niassa, Lixinga, agora num estado avançado de degradação. O chefe de Estado respondia o clamor da população do distrito de Mafago sobre a asfaltagem desta estrada, considerada espinha dorsal para o desenvolvimento do distrito. Daniel Chapo disse para que o governo continue a resolver os problemas que a população de Mafago enfrenta, é preciso que haja paz e pediu para redobrar de vigilância contra os boateiros.
2: Falo da unidade, porque com a unidade vamos ter a paz. Com a paz vamos ter a segurança. Com a segurança vamos ter o desenvolvimento que todos nós precisamos.
1: Presidente da República Daniel Chapo, esta quinta-feira, segundo dia de trabalho de visita à província do Niassa. De Mafago, Esnata San.
0: Procuradoria-Geral da República, através do Gabinete Central de Recuperação e Gestão de Ativos, recuperou no ano passado cerca de 400 milhões de meticais resultantes de atividades criminosas. Otávio Fonseca.
3: A informação foi avançada em Nampula pelo juiz desembargador e coordenador adjunto do projeto Melhoria de Acesso à Justiça no Norte de Moçambique, Luiz Mabote. Luiz Mabote indicou que, em relação aos anos 2024 a 2023, no ano passado houve um decréscimo das apreensões de bens e recuperação de ativos derivados de uma atividade criminosa, pois nestes dois anos foram recuperados perto de 4 bilhões de meticais. Segundo a fonte, ainda neste período foram entregues ao Gabinete Central de Recuperação e Gestão de Ativos 515 bens, com destaque para 485 veículos e 30 imóveis.
4: Ora, esses bens são entregues à gestão e há toda uma atividade de conservação, há toda uma atividade de gestão, de rentabilização desses bens. E, de acordo ainda com o relatório anual do Procurador-Geral da República, só na gestão de 2025 foram arrecadados 176 milhões 338 mil 46 meticais e 56 centavos. Portanto, são números que mostram a atividade, o esforço que as instituições de justiça têm desempenhado no sentido de cercar o crime nesses modos a que eu me referi antes.
3: Questionado sobre as razões da redução das apreensões no ano passado, em relação aos anos 2023-2024, o magistrado respondeu o seguinte.
4: Não posso dar a explicação exata, mas pode não ser que não seja uma razão para ficarmos alarmados, porque estamos a falar de apreensões derivadas de uma atividade criminosa. Então, apreendermos menos pode também significar ter havido pouca atividade criminosa. Portanto, essa é uma das interpretações. Mas estes são números sobre os quais eu não tenho uma explicação exata. Se calhar as próprias fontes poderiam explicar o que é que está por aí.
3: Juiz, desembargador e coordenador adjunto do projeto Melhorias de Acesso à Justiça no Norte de Moçambique, Luís Mabote, a falar da situação da apreensão de valores resultantes da atividade criminosa registrada no ano passado no país. Otávio Fonseca, Nampula.
0: A província de Tete está a estudar mecanismos para reforçar a segurança cibernética com enfoque para os distritos localizados ao longo da linha de fronteira com alguns países da SADC. Jornalista Ignacio Gamay.
5: A iniciativa surge numa altura em que crescem os desafios ligados à criminalidade digital e às ameaças informáticas capazes de comprometer os setores estratégicos da economia e a soberania nacional. Pretende-se igualmente reforçar a capacidade de prevenção e resposta a possíveis ataques cibernéticos que possam afetar instituições públicas, sistemas financeiros, plataformas digitais e infraestruturas críticas da província. Para materializar esta visão, realizou-se esta quinta-feira na cidade de Tete uma reunião de auscultação no âmbito da avaliação e atualização da Estratégia Nacional de Segurança Cibernética 2021-2025. O diretor do gabinete da Secretaria do Estado em Tete explicou que o reforço da segurança cibernética representa um passo decisivo para proteger os interesses econômicos e institucionais na província. Segundo Paulo Ivo, as contribuições recolhidas devem servir de base para a atualização de políticas mais eficazes e adaptadas à realidade.
6: A nossa província tem a hidrelétrica de Caurabassa. Temos as grandes mineradoras que operam na nossa província, encontra-se no exercício de modernização, de tal forma que esta modernização, qualquer incidente cibernético pode, de certa forma, influenciar aquilo que é a produção. Já dá para imaginar o que pode acontecer a haver um ataque cibernético a essas grandes infraestruturas.
5: Entretanto, Constantino Sutumano, administrador executivo no Instituto Nacional de Tecnologias de Informação e Comunicação, defende a necessidade de reforçar a cultura de segurança digital no país, sobretudo em zonas consideradas estratégicas.
7: A nova estratégia deverá ser mais coordenada, exequível e mais próxima da realidade dos diferentes setores, reforçando os mecanismos de implementação efetiva, de responsabilização e monitoring.
5: O encontro de um dia reuniu representantes de instituições públicas, especialistas em tecnologias de informação, forças de defesa e segurança, parceiros de cooperação e atores ligados ao setor digital. Ignacio Gamay, Cidade de Tete.
0: O governo moçambicano manifesta confiança na dinamização do desenvolvimento sustentável e inclusivo como resultado da operacionalização das Assembleias Cidadãs nas províncias de Cabo Delgado, Tete e Gaza. Jornalista Sumali Gilberto.
8: Ao anunciar o fato em Pemba, o diretor nacional adjunto do Orçamento no Ministério das Finanças enfatizou que o esforço dos cidadãos, desde as fases de mobilização e sorteio público nos distritos até aos debates intensos, confere uma legitimidade inquestionável ao processo. Augusto Zopeni falava esta quarta-feira, no encerramento da sessão de devolutiva pública da Assembleia Cidadã de Cabo Delgado, convocada para apresentação, encaminhamento e debate das recomendações produzidas pelos membros desta plataforma na província. Sublinhou que todas as recomendações já apresentadas cabem nos instrumentos de planificação e orçamentação em vigor no país.
9: O importante é, no nível distrital, no nível provincial, até mesmo central, assumirmos isto como um desafio de como assegurar que efetivamente estas ações sejam realizadas. Porque os nossos membros das Assembleias Cidadãs, a partir do momento que apresentaram estas recomendações, têm a expectativa de ver se efetivamente vão ser implementadas. Como dizia na minha intervenção, cabem nos instrumentos de planificação e orçamentação. É uma questão de a gente assumir este novo desafio no tratamento destas matérias.
8: Para os participantes e membros das comunidades de Cabo Delgado, a sessão desta quarta-feira reflete o compromisso de visão futurista e de responsabilidade coletiva para o desenvolvimento local. Segundo eles, reina uma elevada expectativa quanto à implementação das recomendações alinhadas às prioridades locais.
10: Joanina, o desafio é eles levarem em prática aquilo que foi recomendado, por exemplo, na área da saúde, que precisa não só construção de mais centros de saúde, mas também abastecimento de medicamento e material no hospital, porque não basta só construir mais centro enquanto o governo não tem possibilidade de abastecer medicamento e materiais. Então, gostaria que melhorasse muito na área de saúde e em outras áreas também.
8: Além dos membros da Assembleia Cidadã de Cabo Delgado sobre as mudanças climáticas, a sessão de devolutiva desta quarta-feira contou com a presença de membros da sociedade civil, parceiros de cooperação, membros do governo provincial a vários níveis, entre outros convidados. Sumali Gilberto, em Pemba.
0: Divulgados hoje em Maputo, resultados do terceiro censo agropecuário realizado pelo Instituto Nacional de Estatística. Os números indicam que Moçambique conta com cerca de 5,2 milhões de áreas de produção agrícola, das quais 38 são chefiadas por mulheres. Jeremias Mondlane, da Redação Central de Informação.
11: É uma informação prestada hoje em Maputo pelo Ministro da Planificação e Desenvolvimento no Seminário de Divulgação dos Resultados do Terceiro Censo Agropecuário realizado pelo Instituto Nacional de Estatística. Salim Valá explicou que os resultados reafirmam o papel central da mulher na produção alimentar nacional e reforça a necessidade de políticas públicas que respeitam a questões de género no setor agrário.
12: Estes resultados, desagregados até o nível distrital, constituem um recurso de valor estratégico para o governo, os investigadores, empresários, outros agentes econômicos, instituições financeiras, investidores, parceiros de desenvolvimento, instituições de formação, jornalistas, sociedade civil e outros atores relevantes envolvidos na cadeia de valor agrário. A tomada de decisão baseada em evidências é hoje um imperativo incontornável e o censo agropecuário fornece exatamente essa base vital para iluminar políticas e permitir que elas sejam executadas com eficácia, eficiência e impacto notório no desenvolvimento econômico e social de Moçambique.
11: O censo agropecuário realça que cerca de 99,9% dos campos agrícolas correspondem a pequenas e médias explorações, confirmando o peso estrutural da agricultura familiar na economia rural moçambicana e a necessidade de políticas específicas de apoio à produtividade. O financiamento, a assistência técnica e o acesso ao mercado por parte deste grupo maioritário de produtores contribui para este índice.
12: Os dados mostram igualmente que o efetivo pecuário nacional inclui aproximadamente 2,4 milhões de bovinos, 4,2 milhões de caprinos e cerca de 16 milhões de galinhas de raça local, recursos fundamentais para a segurança alimentar e nutricional das famílias moçambicanas.
11: Dados do censo agropecuário indicam que em Moçambique a área total cultivada ultrapassa os 6,5 milhões de hectares, correspondendo a 17% dos 36 milhões de hectares de terra arável disponível no país. O terceiro censo agropecuário contou com o financiamento do Banco Mundial.
0: Visando fortalecer a segurança alimentar e aumento da renda familiar para o desenvolvimento comunitário sustentável, o Ministério da Agricultura, Ambiente e Pescas aposta na expansão de assistência técnica, promoção de tecnologias resilientes e reforço de programas de apoio aos produtores. Jornalista Santos Nunes.
13: Segundo o secretário de Estado do Mar e Pesca, Momado Juízo, as mudanças climáticas trouxeram ao setor vários desafios que exigem a mudança de paradigma. O dirigente falava esta quinta-feira na Beira, na abertura da reunião regional do Comitê de Coordenação para avaliar os atuais níveis de produção, desafios e estratégias em curso para impulsionar o desenvolvimento na região.
14: Promovendo sistemas produtivos mais eficientes e sustentáveis, suportados com infraestruturas resilientes de apoio à cadeia de valor, incluindo irrigação, armazenamento, logística, processamento e comercialização, tendo sempre em consideração os desafios das mudanças climáticas e a necessidade de reforçar a resiliência climática do setor agrário.
13: O representante do Banco Mundial, Blessings Botha, destacou a importância do reforço de investimentos no setor agrário e pesqueiro, realçando que a agricultura continua a ser uma das principais bases de sustento das famílias.
15: As all the abundant resources, arable land, irrigation, coastal land, and also favorable climates.
16: Temos a costa marítima e temos também solos muito férteis. Temos problemas de baixa produção, temos insegurança alimentar e temos vários outros problemas. Agora, esta é uma oportunidade de estabelecer um novo curso. Agora estamos a definir um novo plano estratégico para o setor. Com isso, nós temos um compromisso de gerar um novo programa. É o que chamamos de Programa de Cadeia de Valor da Agrobusiness. É um compromisso de 10 anos.
13: Os participantes da reunião defendem maior acesso aos insumos agrícolas, assistência técnica aos produtores e reformas no Programa de Desenvolvimento de Cadeias de Valor do Agronegócio e Impacto das Mudanças Climáticas. Participam na reunião que termina esta sexta-feira as províncias de Sofala, Manica, Tete e Zambézia. Da Beira, Santos Nunes.
0: 5 novas variedades de batata reno foram libertadas para reforçar a produção nacional, acabar com a importação e aumentar a disponibilidade no mercado nacional. Paulino News, da nossa redação central de informação.
17: Trata-se da variedade Rosamia 23, Cadoda 99, Maragui, Penib 9 e Limunda, que resultam de um estudo levado a cabo pelo Instituto de Investigação Agrária de Moçambique através do Centro Internacional de Batata em Moçambique, CIP. Segundo a Diretora Nacional de Sanidade e Biossegurança no Ministério da Agricultura, Pesca e Ambiente, Antônia Vaz, a produção deste tubérculo vai melhorar a qualidade para o consumo e garantir a produção de semente de qualidade.
18: São variedades que são resistentes a pragas e doenças. Aqui, concretamente, a murcha bacteriana e o míldio, que tem sido um grande constrangimento para a produção de batata aqui no nosso país. Então, são variedades que são resistentes a estas doenças, são variedades precoces e são variedades que apresentam um elevado rendimento comparativamente com as variedades que nós temos até este momento. Estamos a falar de rendimentos que variam de 22 a 42, 22 a 42 mil toneladas por hectare.
17: Já o diretor do CIP, Abdul Naiku, afirma que estas novas variedades vão garantir qualidade deste produto no mercado nacional.
19: Portanto, são variedades que nós consideramos muito boas e estáveis para a produção a nível de várias agroecologias de produção da batata a nível de Moçambique. Já temos variedades com alguma coloração amarela, o que indica alguma componente de nutrição nas variedades. São variedades com alguma componente de ferro, alguma componente de zinco, que acabamos introduzindo qualidade, comparando com as outras variedades que nós tínhamos. Mas também essas qualidades fazem com que em regiões como Niassa, Tete, onde a fritura é uma das práticas importantes, sejam bem alinhadas com os hábitos e culturas a nível local.
17: O estudo de novas variedades de batata reno teve o financiamento do governo e da Embaixada da Itália num valor de US$ 1 milhão.
0: A província de Tete arrecadou mais de 13 mil milhões de meticais, resultado da comercialização de mais de 2 milhões de toneladas de diversos produtos. Otília Bendito.
20: Os dados constam do relatório balanço das atividades desenvolvidas pelo Conselho Executivo Provincial, atualmente em apreciação na terceira sessão da Assembleia Provincial de Tete. O desempenho é apontado como um sinal positivo do crescimento gradual da atividade agroindustrial na província, impulsionada pelo aumento da produção e pela capacidade de transformação de produtos locais. Segundo o governador de Tete, Domingos Viola, entre os principais produtos manufaturados destacam cereais, leguminosas e outras culturas de rendimento produzidas em vários distritos da província.
2: Aqui queremos secundar, dizer que a nossa previsão era em baixa, tendo em conta vários fatores ligados a manifestações, às cheias e inundações, à seca e estiagem que registrou a província. Mas ficamos surpresos porque as outras áreas que não foram influenciadas negativamente por esses fatores, eles superaram as suas metas e a nossa produção global acabou estando acima daquela que era prevista em mais de 2 dígitos. No âmbito da indústria e comércio, foram produzidos diversos bens no valor de mais de 13 mil milhões de meticais, com uma execução acima de 100%.
20: Na ocasião, Viola manifestou preocupação com o crescimento do consumo de bebidas alcoólicas, situação que considera estar a contribuir para o aumento de práticas nocivas ao desenvolvimento da província. Segundo o governador de Tete, o consumo excessivo de álcool está igualmente a afetar o rendimento escolar, a estabilidade de muitas famílias, razão pela qual apela.
2: Nós temos problemas muito sérios nos nossos jovens e adolescentes. Em algum momento, até o consumo das drogas é praticado nos estabelecimentos de ensino. E nós queremos apelar à nossa população que essa prática vai destruir a nossa nação. Então queremos apelar para que trabalhemos juntos para erradicar este mal no seio dos nossos jovens.
20: Domingos Viola, governador de Tete, e o apelo para o combate à venda descontrolada e ao consumo excessivo de bebidas alcoólicas, uma situação que mina o desenvolvimento socioeconômico da província. De Tete, Odília Bendito.
0: No distrito de Choco, em Gaza, está em curso a ceifa de arroz numa área de mais de 1.100 hectares. Alfredo Muyanga.
21: Trata-se de arroz que resistiu das cheias de janeiro e março deste ano, de um total de 5.600 hectares que haviam sido semeados na presente campanha agrícola. A informação foi partilhada à Rádio Moçambique pelo chefe do Departamento de Estudos e Projetos no Regadio de Choque, que indicou que desde o arranque deste processo, em abril passado, já foi realizada a ceifa de arroz em mais de 800 hectares. Raul Chambal indica que a ceifa de arroz é feita com recurso a métodos tradicionais e através de algumas máquinas que escaparam das enxurradas e espera-se uma colheita de 3 mil toneladas.
22: No regadio de Choque havia um plano de produção nesta campanha agrícola 2025-26 de se semear 8.484 hectares de culturas diversas, mas com maior destaque para a cultura do arroz. Portanto, destes 8.000, 5.600 hectares de arroz haviam sido semeados. No entanto, tivemos praticamente perda desta grande área, mas após a cheia conseguimos recuperar uma área de 1.148 hectares de arroz. Portanto, as outras culturas diversas, essas não tiveram como, porque o arroz resiste à água, mas as outras não resistiram. Decorre neste momento a ceifa deste arroz. Temos já ceifados 821 hectares. Portanto, uma produção controlada de 2,8 toneladas por hectare. Tivemos uma redução porque a cultura não teve o segmento que deveria ter tido.
21: Chefe do Departamento de Estudos e Projetos no Regadio de Choque, Raul Chambal, e a ceifa de arroz em curso numa área de mais de 1.100 hectares que escaparam das cheias deste ano. No Regadio de Choque foram perdidos este ano, devido às cheias e inundações, mais de 11 mil toneladas de arroz numa área de cerca de 4 mil hectares. Da cidade de Choque, para a Rádio Moçambique, Alfredo Muyanga.
0: Na atualidade internacional, o vice-presidente sul-africano Paulo Mashatile diz que o governo não vai permitir atos de violência coletiva contra estrangeiros. Jornalista Eduardo Figurão, correspondente da Rádio Moçambique em Joanesburgo.
1: Mashatile falava esta quinta-feira no Conselho Nacional das Províncias, a Câmara Alta do Parlamento Sul-Africano, sobre as medidas tomadas por Pretória para pôr fim aos ataques contra estrangeiros africanos. O vice-presidente sul-africano revelou que os ministros responsáveis pelos pelouros de segurança foram instruídos a trabalhar no terreno para assegurar o fim da violência. Mashatile exorta os sul-africanos a não enveredarem pela via da justiça pelas próprias mãos, alertando que existem instituições apropriadas para lidarem com questões de imigração e criminalidade. As forças de segurança foram incumbidas para lidar com a criminalidade e para lidar com as pessoas que entram ilegalmente no nosso país. As nossas forças de segurança devem usar a lei para lidar com as pessoas que entram no país. O foco não deve ser dado apenas aos africanos. Para qualquer pessoa que entre ilegalmente no nosso país, as forças de segurança devem fazer cumprir a lei. Mas devemos falar com o nosso povo para não fazer a justiça pelas próprias mãos. Devemos deixar isso para o governo e não deve haver violência coletiva contra ninguém. Assim, pedimos ao ministro Kachalia para que vá ao terreno para garantir que esta questão seja resolvida. É claro que vai trabalhar com outros ministros. Nós próprios, nas nossas comunidades, vamos falar com o nosso povo e garantir que o governo continue a dar prioridade aos sul-africanos, seja nos empregos ou noutros serviços, mas vamos lidar com as questões criminosas de forma muito decisiva, porque somos um país que acredita nas leis.
3: We are a country that believes in laws.
1: Ainda esta quinta-feira, a polícia sul-africana avisou que ninguém pode ordenar aos estrangeiros para abandonarem a África do Sul. Num comunicado de imprensa, a polícia sul-africana afirmou que as questões relacionadas com a imigração são regidas por lei e tratadas por agentes de aplicação da lei competentes. Nos últimos dias, a África do Sul tem sido palco de protestos contra imigrantes indocumentados, sobretudo nas cidades de Durban, Joanesburgo e Pretória. Rádio Moçambique, Eduardo Figurão, Joanesburgo.
0: Hospital de tratamento de Ebola na República Democrática do Congo é incendiado após manifestantes exigirem corpos dos seus parentes mortos pela doença. A violência eclodiu na província de Ituri, no leste do país, quando os manifestantes na cidade de Ruampara queriam recuperar os corpos de parentes para enterrá-los. Quando tiveram o pedido negado, incendiaram o hospital, segundo relatos locais. O incidente ocorre no mesmo dia em que foi confirmado o primeiro caso de ébola na província de Kivu do Sul, na mesma região, sob controle dos rebeldes do M23, conforme informou o porta-voz do grupo esta quinta-feira. O tempo. As cidades de Tete e Nampula poderão registrar amanhã 31 graus centígrados de temperatura máxima, seguidas por Pemba com 30 graus. Beira 28, Maputo e Vilanculo 27, Xai-Xai, Inhambane e Quelimane 26 e, por fim, Chimoio e Lixinga 24 graus centígrados de temperatura máxima. Está completa a informação no último jornal. Despedem-se Júlio Mavonte e Elvis Magaia. Boa noite e até a próxima.
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